continuação de uma boa noite para si que está na companhia da Rádio Regional de Arouca com a seleção musical do Adelino Pinho. Uma hora e 13 minutos.

continuação de uma boa noite para si que está na companhia da Rádio Regional de Arouca com a seleção musical do Adelino Pinho. 1:33

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continuação de uma boa noite. Continuamos com música variada até às 6 da manhã. Faltam 4 minutos para as 4 horas da madrugada.

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Olá, um bom dia de quarta-feira. Está na hora para a transmissão do terço rezado na Igreja do Mosteiro de Santa Mafalda, pelo Sr. Padre Luís Ribeiro, acompanhado pelo grupo

0: Bom dia a todos os ouvintes da Rádio Regional da Arouca. Vamos à recitação do terço. Em nome do Pai, do Filho e do Espírito Santo. Vamos meditar os mistérios gloriosos. Primeiro mistério, a ressurreição de nosso Jesus Cristo.
1: Pai nosso que estais nos céus, santificado seja o vosso nome. Venha a nós o vosso reino, seja feita a vossa vontade, assim na terra como no céu.
2: O pão nosso cada dia nos dai hoje. Perdoai-nos as nossas ofensas, assim como nós perdoamos a quem nos tem ofendido. E não nos deixeis cair em tentação, mas livrai-nos do mal.
1: Ave Maria, cheia de graça, o Senhor é convosco. Bendita sois vós entre as mulheres. Bendito é o fruto do vosso ventre, Jesus.
2: Santa Maria, Mãe de Deus, guarda por nós, pecadores, agora e na hora da nossa morte. Amém.
1: Ave Maria, cheia de graça, o Senhor é convosco. Bendita sois vós entre as mulheres. Bendito é o fruto do vosso ventre, Jesus.
2: Santa Maria, Mãe de Deus, guarda por nós, pecadores, agora e na hora da nossa morte. Amém.
1: Ave Maria, cheia de graça, o Senhor é convosco. Bendita sois vós entre as mulheres. Bendito é o fruto do vosso ventre, Jesus.
2: Santa Maria, Mãe de Deus, guarda por nós, pecadores, agora e na hora da nossa morte. Amém.
1: Ave Maria, cheia de graça, o Senhor é convosco. Bendita sois vós entre as mulheres. Bendito é o fruto do vosso ventre, Jesus.
2: Santa Maria, Mãe de Deus, rogai por nós, pecadores, agora e na hora da nossa morte. Amém.
1: Ave Maria, cheia de graça, o Senhor é convosco. Bendita sois vós entre as mulheres. Bendito é o fruto do vosso ventre, Jesus.
2: Santa Maria, Mãe de Deus, rogai por nós, pecadores, agora e na hora da nossa morte. Amém.
1: Ave Maria, cheia de graça, o Senhor é convosco. Bendita sois vós entre as mulheres. Bendito é o fruto do vosso ventre, Jesus.
2: Santa Maria, Mãe de Deus, rogai por nós, pecadores, agora e na hora da nossa morte. Amém.
1: Ave Maria, cheia de graça, o Senhor é convosco. Bendita sois vós entre as mulheres. Bendito é o fruto do vosso ventre, Jesus.
2: Santa Maria, Mãe de Deus, rogai por nós, pecadores, agora e na hora da nossa morte. Amém.
1: Ave Maria, cheia de graça, o Senhor é convosco. Bendita sois vós entre as mulheres. Bendito é o fruto do vosso ventre, Jesus.
2: Santa Maria, Mãe de Deus, rogai por nós, pecadores, agora e na hora da nossa morte. Amém.
1: Ave Maria, cheia de graça, o Senhor é convosco. Bendita sois vós entre as mulheres. Bendito é o fruto do vosso ventre, Jesus.
2: Santa Maria, Mãe de Deus, rogai por nós, pecadores, agora e na hora da nossa morte. Amém.
1: Ave Maria, cheia de graça, o Senhor é convosco. Bendita sois vós entre as mulheres. Bendito é o fruto do vosso ventre, Jesus.
2: Santa Maria, Mãe de Deus, rogai por nós, pecadores, agora e na hora da nossa morte. Amém.
0: Glória ao Pai, ao Filho e ao Espírito Santo.
2: Como era no princípio, agora e sempre. Amém.
0: Ó Maria, concebida sem pecado,
2: rogai por nós que recorremos a vós.
0: Ó meu bom Jesus, perdoai-nos e livrai-nos do fogo do inferno.

0: Segundo mistério, a ascensão de Jesus ao céu.
1: Pai nosso que estais nos céus, santificado seja o vosso nome. Venha a nós o vosso reino, seja feita a vossa vontade, assim na terra como no céu.
2: O pão nosso de cada dia nos dai hoje, perdoai-nos as nossas ofensas, assim como nós perdoamos a quem nos tem ofendido, e não nos deixeis cair em tentação, mas livrai-nos do mal.
1: Ave Maria, cheia de graça, o Senhor é convosco, bendita sois vós entre as mulheres,

0: Ave Maria, cheia de graça, o Senhor é convosco, bendita sois vós entre as mulheres, bendito é o fruto do vosso ventre, Jesus.
1: Santa Maria, Mãe de Deus, rogai por nós, pecadores, agora e na hora da nossa morte. Amém.
0: Ave Maria, cheia de graça, o Senhor é convosco, bendita sois vós entre as mulheres, bendito é o fruto do vosso ventre, Jesus.
1: Santa Maria, Mãe de Deus, rogai por nós, pecadores, agora e na hora da nossa morte. Amém.
0: Ave Maria, cheia de graça, o Senhor é convosco, bendita sois vós entre as mulheres, bendito é o fruto do vosso ventre, Jesus.
1: Santa Maria, Mãe de Deus, rogai por nós, pecadores, agora e na hora da nossa morte. Amém.
0: Ave Maria, cheia de graça, o Senhor é convosco, bendita sois vós entre as mulheres, bendito é o fruto do vosso ventre, Jesus.
1: Santa Maria, Mãe de Deus, rogai por nós, pecadores, agora e na hora da nossa morte. Amém.
0: Ave Maria, cheia de graça, o Senhor é convosco, bendita sois vós entre as mulheres, bendito é o fruto do vosso ventre, Jesus.
1: Santa Maria, Mãe de Deus, rogai por nós, pecadores, agora e na hora da nossa morte. Amém.
0: Ave Maria, cheia de graça, o Senhor é convosco, bendita sois vós entre as mulheres, bendito é o fruto do vosso ventre, Jesus.
1: Santa Maria, Mãe de Deus, rogai por nós, pecadores, agora e na hora da nossa morte. Amém.
0: Ave Maria, cheia de graça, o Senhor é convosco, bendita sois vós entre as mulheres, bendito é o fruto do vosso ventre, Jesus.
1: Santa Maria, Mãe de Deus, rogai por nós, pecadores, agora e na hora da nossa morte. Amém.
0: Ave Maria, cheia de graça, o Senhor é convosco, bendita sois vós entre as mulheres, bendito é o fruto do vosso ventre, Jesus.
1: Santa Maria, Mãe de Deus, rogai por nós, pecadores, agora e na hora da nossa morte. Amém.
0: Ave Maria, cheia de graça, o Senhor é convosco, bendita sois vós entre as mulheres, bendito é o fruto do vosso ventre, Jesus.

0: Terceiro mistério, a efusão do Espírito Santo sobre os apóstolos e Maria.
1: Pai nosso que estais nos céus, santificado seja o vosso nome. Venha a nós o vosso reino, seja feita a vossa vontade, assim na terra como no céu.
2: O pão nosso de cada dia nos dai hoje, perdoai-nos as nossas ofensas, assim como nós perdoamos a quem nos tem ofendido. E não nos deixeis cair em tentação, mas livrai-nos do mal.
1: Ave Maria, cheia de graça, o Senhor é convosco, bendita sois vós entre as mulheres, bendito é o fruto do vosso ventre, Jesus.
2: Santa Maria, Mãe de Deus, rogai por nós, pecadores, agora e na hora da nossa morte. Amém.
1: Ave Maria, cheia de graça, o Senhor é convosco, bendita sois vós entre as mulheres, bendito é o fruto do vosso ventre, Jesus.
2: Santa Maria, Mãe de Deus, rogai por nós, pecadores, agora e na hora da nossa morte. Amém.
1: Ave Maria, cheia de graça, o Senhor é convosco, bendita sois vós entre as mulheres, bendito é o fruto do vosso ventre, Jesus.
2: Santa Maria, Mãe de Deus, rogai por nós, pecadores, agora e na hora da nossa morte. Amém.
1: Ave Maria, cheia de graça, o Senhor é convosco, bendita sois vós entre as mulheres, bendito é o fruto do vosso ventre, Jesus.
2: Santa Maria, Mãe de Deus, rogai por nós, pecadores, agora e na hora da nossa morte. Amém.
1: Ave Maria, cheia de graça, o Senhor é convosco, bendita sois vós entre as mulheres, bendito é o fruto do vosso ventre, Jesus.
2: Santa Maria, Mãe de Deus, rogai por nós, pecadores, agora e na hora da nossa morte. Amém.
1: Ave Maria, cheia de graça, o Senhor é convosco, bendita sois vós entre as mulheres, bendito é o fruto do vosso ventre, Jesus.
2: Santa Maria, Mãe de Deus, rogai por nós, pecadores, agora e na hora da nossa morte. Amém.
1: Ave Maria, cheia de graça, o Senhor é convosco, bendita sois vós entre as mulheres, bendito é o fruto do vosso ventre, Jesus.
2: Santa Maria, Mãe de Deus, rogai por nós, pecadores, agora e na hora da nossa morte. Amém.
1: Ave Maria, cheia de graça, o Senhor é convosco, bendita sois vós entre as mulheres, bendito é o fruto do vosso ventre, Jesus.
2: Santa Maria, Mãe de Deus, rogai por nós, pecadores, agora e na hora da nossa morte. Amém.
1: Ave Maria, cheia de graça, o Senhor é convosco, bendita sois vós entre as mulheres, bendito é o fruto do vosso ventre, Jesus.
2: Santa Maria, Mãe de Deus, rogai por nós, pecadores, agora e na hora da nossa morte. Amém.
1: Ave Maria, cheia de graça, o Senhor é convosco, bendita sois vós entre as mulheres, bendito é o fruto do vosso ventre, Jesus.
2: Santa Maria, Mãe de Deus, rogai por nós, pecadores, agora e na hora da nossa morte. Amém.
1: Glória ao Pai, ao Filho e ao Espírito Santo.
2: Como era no princípio, agora e sempre. Amém.
1: Ó Maria concebida sem pecado,
2: rogai por nós que recorremos a vós.
1: Ó meu bom Jesus, perdoai-nos e livrai-nos do fogo do inferno.
2: Levai as almas todas para o céu, principalmente as que mais precisarem.

0: Quarto mistério: a Assunção de Maria.
1: Pai nosso que estais nos céus, santificado seja o vosso nome. Venha a nós o vosso reino, seja feita a vossa vontade, assim na terra como no céu.
2: O pão nosso de cada dia nos dai hoje, perdoai-nos as nossas ofensas, assim como nós perdoamos a quem nos tem ofendido. E não nos deixeis cair em tentação, mas livrai-nos do mal.
1: Ave Maria, cheia de graça, o Senhor é convosco, bendita sois vós entre as mulheres, bendito é o fruto

0: É cheia de graça, o Senhor é convosco, bendita sois vós entre as mulheres, bendito é o fruto do vosso ventre, Jesus.
1: Santa Maria, Mãe de Deus, rogai por nós, pecadores, agora e na hora da nossa morte. Amém.
0: Ave Maria, cheia de graça, o Senhor é convosco, bendita sois vós entre as mulheres, bendito é o fruto do vosso ventre, Jesus.
1: Santa Maria, Mãe de Deus, rogai por nós, pecadores, agora e na hora da nossa morte. Amém.
0: Ave Maria, cheia de graça, o Senhor é convosco, bendita sois vós entre as mulheres, bendito é o fruto do vosso ventre, Jesus.
1: Santa Maria, Mãe de Deus, rogai por nós, pecadores, agora e na hora da nossa morte. Amém.
0: Ave Maria, cheia de graça, o Senhor é convosco, bendita sois vós entre as mulheres, bendito é o fruto do vosso ventre, Jesus.
1: Santa Maria, Mãe de Deus, rogai por nós, pecadores, agora e na hora da nossa morte. Amém.
0: Ave Maria, cheia de graça, o Senhor é convosco, bendita sois vós entre as mulheres, bendito é o fruto do vosso ventre, Jesus.
1: Santa Maria, Mãe de Deus, rogai por nós, pecadores, agora e na hora da nossa morte. Amém.
0: Ave Maria, cheia de graça, o Senhor é convosco, bendita sois vós entre as mulheres, bendito é o fruto do vosso ventre, Jesus.
1: Santa Maria, Mãe de Deus, rogai por nós, pecadores, agora e na hora da nossa morte. Amém.
0: Ave Maria, cheia de graça, o Senhor é convosco, bendita sois vós entre as mulheres, bendito é o fruto do vosso ventre, Jesus.
1: Santa Maria, Mãe de Deus, rogai por nós, pecadores, agora e na hora da nossa morte. Amém.
0: Ave Maria, cheia de graça, o Senhor é convosco, bendita sois vós entre as mulheres, bendito é o fruto do vosso ventre, Jesus.
1: Santa Maria, Mãe de Deus, rogai por nós, pecadores, agora e na hora da nossa morte. Amém.
0: Ave Maria, cheia de graça, o Senhor é convosco, bendita sois vós entre as mulheres, bendito é o fruto do vosso ventre, Jesus.
1: Santa Maria, Mãe de Deus, rogai por nós, pecadores, agora e na hora da nossa morte. Amém.
0: Glória ao Pai, ao Filho e ao Espírito Santo.
1: Como era no princípio, agora e sempre. Amém.
0: Ó Maria, concebida sem pecado,
1: rogai por nós que recorremos a vós.
0: Ó meu bom Jesus, perdoai-nos e livrai-nos do fogo do inferno.

0: Quinto mistério: a coroação de Maria como Rainha do Céu e da Terra.
1: Pai nosso que estais nos céus, santificado seja o vosso nome. Venha a nós o vosso reino, seja feita a vossa vontade, assim na terra como no céu.
2: O pão nosso de cada dia nos dai hoje, perdoai-nos as nossas ofensas, assim como nós perdoamos a quem nos tem ofendido. E não nos deixeis cair em tentação, mas livrai-nos do mal.
1: Ave Maria, cheia de graça, o Senhor é convosco, bendita sois vós entre as mulheres, bendito é o fruto do vosso ventre, Jesus.
2: Santa Maria, Mãe de Deus, rogai por nós, pecadores, agora e na hora da nossa morte. Amém.
1: Ave Maria, cheia de graça, o Senhor é convosco, bendita sois vós entre as mulheres, bendito é o fruto do vosso ventre, Jesus.
2: Santa Maria, Mãe de Deus, rogai por nós, pecadores, agora e na hora da nossa morte. Amém.
1: Ave Maria, cheia de graça, o Senhor é convosco, bendita sois vós entre as mulheres, bendito é o fruto do vosso ventre, Jesus.
2: Santa Maria, Mãe de Deus, rogai por nós, pecadores, agora e na hora da nossa morte. Amém.
1: Ave Maria, cheia de graça, o Senhor é convosco, bendita sois vós entre as mulheres, bendito é o fruto do vosso ventre, Jesus.
2: Santa Maria, Mãe de Deus, rogai por nós, pecadores, agora e na hora da nossa morte. Amém.
1: Ave Maria, cheia de graça, o Senhor é convosco, bendita sois vós entre as mulheres, bendito é o fruto do vosso ventre, Jesus.
2: Santa Maria, Mãe de Deus, rogai por nós, pecadores, agora e na hora da nossa morte. Amém.
1: Ave Maria, cheia de graça, o Senhor é convosco, bendita sois vós entre as mulheres,

0: Ave Maria, cheia de graça, o Senhor é convosco, bendita sois vós entre as mulheres, bendito é o fruto do vosso ventre, Jesus.
1: Santa Maria, Mãe de Deus, rogai por nós, pecadores, agora e na hora da nossa morte. Amém.
0: Ave Maria, cheia de graça, o Senhor é convosco, bendita sois vós entre as mulheres, bendito é o fruto do vosso ventre, Jesus.
1: Santa Maria, Mãe de Deus, rogai por nós, pecadores, agora e na hora da nossa morte. Amém.
0: Ave Maria, cheia de graça, o Senhor é convosco, bendita sois vós entre as mulheres, bendito é o fruto do vosso ventre, Jesus.
1: Santa Maria, Mãe de Deus, rogai por nós, pecadores, agora e na hora da nossa morte. Amém.
0: Ave Maria, cheia de graça, o Senhor é convosco, bendita sois vós entre as mulheres, bendito é o fruto do vosso ventre, Jesus.
1: Santa Maria, Mãe de Deus, rogai por nós, pecadores, agora e na hora da nossa morte. Amém.
0: Glória ao Pai, e ao Filho e ao Espírito Santo.
1: Como era no princípio, agora e sempre. Amém.
0: Ó Maria, concebida sem pecado,
1: rogai por nós que recorremos a vós.
0: Ó meu bom Jesus, perdoai-nos e livrai-nos do fogo do inferno.
1: Levai as almas todas para o céu, principalmente as que mais precisarem.
0: Vamos recitar três Ave Marias pela intenção do Santo Padre. Ave Maria, cheia de graça, o Senhor é convosco, bendita sois vós entre as mulheres, bendito é o fruto do vosso ventre, Jesus.
1: Santa Maria, Mãe de Deus, rogai por nós, pecadores, agora e na hora da nossa morte. Amém.
0: Ave Maria, cheia de graça, o Senhor é convosco, bendita sois vós entre as mulheres, bendito é o fruto do vosso ventre, Jesus.
1: Santa Maria, Mãe de Deus, rogai por nós, pecadores, agora e na hora da nossa morte. Amém.
0: Ave Maria, cheia de graça, o Senhor é convosco, bendita sois vós entre as mulheres, bendito é o fruto do vosso ventre, Jesus.
1: Santa Maria, Mãe de Deus, rogai por nós, pecadores, agora e na hora da nossa morte. Amém.
0: Salve, Rainha, Mãe Misericórdia, vida, doçura, esperança, nossa salve. A vós bradamos, os gradados filhos de Eva. A vós suspiramos, gemendo, chorando, neste vale lágrimas. Eia, pois, advogada nossa, e esses vossos olhos misericordiosos a nós volvei. E depois deste erro, nos mostrais Jesus. Bendito o fruto do vosso ventre. Ó clemente, ó piedosa, ó doce Virgem Maria, rogai por nós, Santa Mãe de Deus, para que sejamos dignos das promessas de Cristo. Amém. Bom dia a todos os ouvintes da Rádio Regional da Arouca. Desejo a todos a continuação de um santo dia. O Senhor esteja convosco. Abençoe-vos Deus Todo-Poderoso, Pai, Filho e Espírito Santo. Bendigamos ao Senhor.
2: Feira, mais uma vez, ouviu-se o terço rezado na igreja do Mosteiro de Santa Mafalda pelo Sr. Padre Luís Ribeiro e acompanhado pelo grupo coral. Voltaremos amanhã.

0: Olá, bom dia. São 7 horas da manhã.
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0: Olá, um bom dia de quarta-feira para si que está na sintonia da rádio que gostamos de ouvir. É mais um programa das manhãs da Regional. Música e recordações. Apresentação de Adelino Pinho, aqui na Rádio Regional Arouca.

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1: Olá, espero que esteja a gostar da seleção musical que fiz para hoje no programa Recordar é Viver. Entre as 7 e as 9, Adelino Pinho deseja-lhe um bom dia na nossa companhia.
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0: Olá, bom dia. Boa viagem para si que nos acompanha. 7 horas e 19 minutos. Uma boa quarta-feira na nossa companhia.

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Agora vamos ouvir mais uma do Zé Manel.

0: Olá, bom dia mais uma vez. Estamos com o programa As Nossas Músicas e as Nossas Tradições, das 7 às 9 horas. 7 horas e 36 minutos. Uma boa quarta-feira na nossa companhia.
1: Agora, para recordarmos mais uma reportagem aqui do Adelino Pinho, a Tiana e o Sr. Martins da Adrave. Aí estava a Rádio Regional no local. Vamos ouvir?
2: Vizinhos, não vos incomodam, tenha-se bem, não é? E vocês dão-se bem assim sempre, deram-se toda a vida bem, deram?
3: Sim, senhora.
2: Isso é bom, não é, Sr. Martins?
3: É.
2: Você me quer contar umas historiazitas das ruas quando era brincalhão? Você... A Tiana agora não leva a mal. E também fica um exemplo para nós. Você, quando era assim mais novo e tal, também gostava de dar a sua voltita por fora. Diga lá.
3: Não.
2: Diga lá, Sr. Martins.
3: Não,
2: você fica por ele?
3: Fico. Era acomodado, era.
2: Era muito acomodado ele?
3: É, sim.
2: Eu não saía à noite, assim, às desfolhadas, aos bailaricos?
3: Não, senhora. Não saía, não.
2: Mas é que ele está-se a rir.
3: Ele está-se a rir, mas é costume dele.
2: É costume dele.
3: É costume dele. Não é dos brincalhões.
2: O que é que você diz, Sr. Martins, o que é que você diz desta juventude agora? Eles parecem que foi já raparigas, é verdade?
3: Não foi.
4: Eu já
2: andei
4: quase todos os dias com elas.
2: Eu já andei quase todos os dias para...
4: Namorada,
2: parece por aí, não é?
4: Vem muito.
3: E da onde está a ver muita namorada, gente, namorada?
4: Vem quase sempre um casal.
2: E depois vem sempre agarradito, não é? Antigamente era muito difícil ver um... Era. No vosso tempo, vocês agarravam um ao outro, um beijito, era proibido, não era?
3: Não, mas agora não. Há algum tempo era proibido, agora não.
2: No vosso tempo não havia nada para ninguém.
3: Não, senhora.
4: Quer saber uma coisa, sou
2: diga.
4: Eu ia lá à terra dela para ela vir, mas eu às vezes nem na via.
2: Às vezes nem na via? Era. Nem chegava a ver.
4: Já que sujava assim.
2: E era um aperto de mão e já se vinha todo contente, não era?
3: Claro. Era, chegava, não. E chegava bem.
2: E chegava bem um aperto de mão. Nós depois é que nos aguentámos pelo caminho fora.
4: Não é nada como agora.
2: Agora não é nada, agora já não há ninguém que se mantenha até o dia do casamento, pois não. Já vai tudo a conhecer o que é mundo.
3: Já vou, menino, estou a receber, já vou caminhar, bora.
4: Sigo aí, já estou.
2: Já está tudo amarfanhado, não é?
4: Pois é. Já está tudo preocupado.
2: Já estamos a adiantar. Também temos que nos rir um bocado.
3: Já não conversa.
2: Já chega de conversa.
3: Já
2: não queremos mais conversa. Mas é que o São Martins quer, que ele está coradinho, não é?
3: Está bom.
2: Não.
3: As meninas já depois vêm cá. E depois que têm raiva para mim.
2: Porquê? Por dizer que elas ficam agarradas a eles?
3: Sim.
2: Não tem raiva nenhuma, pá. Elas já sabem que antigamente que a gente não podia agarrar. O mal era nosso. Ah. Agora é moda. São elas que se agarram, não são eles.
3: Falei eu, as meninas, eu não deixei as meninas. Oh, meninas, vocês são dois namorados. Dois meninos e dois meninas são dois namorados. E um diz, sabe, senhora, sempre namorados e amigos. Chapas assim é que é boa.
2: Namorados e amigos, é. No nosso tempo não havia nada disso, Martins.
4: Não.
2: Onde você passava os seus tempos quando era solteiro? Diga lá.
4: A trabalhar por aí.
2: Eu digo assim, à noite, nos tempos livres.
4: À noite, quando era jovem, e os oito vizinhos, éramos oito, já sempre só cinco. Já sempre só três, já morreu o fim. E depois íamos no verão, íamos toda a noite tomar aí banho, aí um bosque, aí abaixo da ponte. E às vezes jogava nas cartas, aí lá em casa dele, ou aqui, ou aí.
2: E os bailaricos usavam-se, os bailaricos?
4: Também, tinha tempos quando havia moças, usavam.
2: E olha, este pessoa mais antigo também. Sr. Martins, este antigamente falava também muito em bruxas, quando andava naqueles tempos, que para os bailes. Acredita que havia bruxas, Tiana?
3: Não.
2: Não acredito?
3: Não acredito, senhor.
2: Sr. Martins também não acredita com bruxas?
4: Não, para mim, não acredito nada.
2: Era tudo uma maneira de...
3: Na minha vida nunca vi nenhuma. Nem ouvi dizer nada. Os antigos eram mais indicados.
4: Agora havia cheirões, muita vez. Muita noite havia cheirões. Andava
2: que é cheirões?
4: Serão,
2: o que era isso?
4: Não sei, pai.
2: E bailaricos, era, não? Isso até eu, uma harmónica de boca, não era? Uma harmónica de boca.
3: Sim, senhora.
2: Você também dançava, sabe dançar, Tiago?
3: Não. Olha, o meu paizinho morreu com uma infecção num pé e a minha mãezinha ficou com três raparigas e três rapazes e pequeninos. Eu até fui para a casa dos meus avós. Neste
2: lugar,
3: e fui sempre.
2: Você, onde é que era o seu lugar?
3: Em
2: Tebilhão. Em Tebilhão? Ah, muito bem, porreiro. E vocês, desde casar? Sim. Ou desde casar vieram logo para aqui?
3: Casamento.
2: Mas o casamento antigamente, aquilo era uma bora, era confeitos, era arroz, à porta.
3: Era.
4: Não era.
2: E as prendas era que é um cobertor que oferecia para pôr na cama, não era?
3: Era.
2: Não havia dinheiro.
3: Depois, não havia dinheiro para comprar.
2: Não havia dinheiro, ninguém oferecia dinheiro antigamente.
3: Não,
4: Vamos
3: falar e é uma
2: pergunta. Não, não vamos rir nada. Oh, Tiana, não vamos, porque isto é tudo, isto é falar da nossa vida. Não, isto é, não, é normal. E eu queria a vida aqui a 5 anos e encontrá-los na mesma aqui, os três aqui a falar, não é?
3: Pois que tem, mas a gente daqui a 5 anos já que nós temos, já temos ido embora.
2: Isso é que é bonito. Não, ninguém sabe, não é? Vamos ver. Olhando lá pessoas na vila, quando lá conhece o tio Júlio, o taxista, tem 95 anos. O Júlio era taxista.
4: Se viu muitas vezes as ruas.
2: Foi. Ainda não tinha ido na rádio e ele a conduzir ainda. Tem 95 anos. Portanto, você tem mais, pelo menos 10 para andar cá.
4: Não é? Isso ela nos colhe.
2: Ela nos colhe. Isso também é uma verdade, não é? Mas é também a verdade que ainda há pessoas na vila. Você nunca ouviu falar o tio Júlio. Tem 95 anos. Ainda hoje estava lá no café a ler jornal, sem óculos.
3: Não sabe. Não sei.
2: Ele era chofer, vinha aqui muitas vezes a Regolfo, diz ali.
4: Foi chofer da companhia de Regolfo.
2: Foi.
4: Foi lá a chanfer quando era os ingleses, uma companhia inglesa, ele é que andava de chanfer. E eu conheceu muito bem, vinha a Regolfo Moreira, ele, o Tireiro Teixeira, andava para sempre os oito.
2: Muito bem, Sr. Martins, nós vamos acabar esta conversa em família, vá lá. Eu também vim cá, foi para isso, não é? E pronto. Você agora vai este espaço, vai aproveitar através da rádio para enviar o passo à sua família, para quem houve lá em Arouca, para mandar ao menos um abraço, está bem, Tiana?
3: E conheço a minha nora.
2: A sua nora, como é que chama aqui, o Carlos, como é que chama a nora aqui da Tiana?
5: Conheço a sua nora, mas não sei o nome dela.
3: É Marília.
5: É Marília, exato.
3: Marília, esquece-me nome. E tem lá uma menina de 18 anos e um rapaz de tempo aí 15.
5: É
3: e o meu filho. E anda na escola.
5: O pai dela é o Sr. António, dos Cabeços. E eu conheço todos. E vive na vila, tem uma casa na vila. Eu conheço o seu filho, é possível que consiga e tudo.
4: Nas avenidas.
5: É morado, o filho como ele e tudo.
4: É o filho mais. Temos 5 e era o mais parecido comigo, era ele.
5: É o Marília, é o Marília.
2: Sr. Martins, vamos agora falar mais um pouquinho. Você, o seu tratamento, vai lá, bebe o cálice de cachaça.
4: Não, já há mais de 4 ou 5 anos que não me provo os cachaços.
2: Fumar, não fuma?
4: Às vezes vai um cigarrito, mas...
2: Se eu oferecer aqui um cigarrito, você fuma?
4: Isso vai.
2: Oh, Saraiva, traz cá um cigarro, pá. Um cigarro aqui para o Sr. Martins, tanto valha nos dedos. Um cigarrito? Pois é, é um entretenimento para ele. Que diz, Tiana?
3: Vamos aí ao terço de Fátima às 6:30.
2: Aí vai ouvir o terço, no rádio.
3: Não vamos à vizinha? Temos que ir dizer o terço de Fátima.
2: Vai ouvir o terçozinho. Sim, senhora, faz muito bem. E não esqueça de ouvir esta reportagem e o programa de Manuel António sábado, está bem?
3: Sim, senhora.
2: Está bem?
3: Não, olha, isso vai no obrigado de manhã.
5: É para fumar um amanhã, outro daqui.
3: Não,
2: para fumar, está a ver.
4: Também sou fumo.
2: É mais uns prévios para o caixão, não é? Sr. Martins, é mais uns prévios para o caixão, é?
4: Chega.
2: Você fumou muito?
3: Não,
2: fumou pouco. Mesmo aí não era pouco.
6: Agora é melhor terminar com as mensagens para os filhos.
2: Olha, pois é isso que eu vou dizer. Pronto, olha, você agora aproveita para mandar para os seus filhos, através da rádio, pronto, manda lá um beijinho para eles, vá lá.
3: Sim, senhora. A quando a gente não sabe, de manhã já terminamos para eles.
2: Sabe, amanhã a Tiana vai falar na rádio. E o Sr. Martins também. Sr. Martins, deixa agora um abraço também lá para os seus amigos, lá da Arouca e da Aveiro e de Valdecâmara. Manda lá um abraço.
4: E em Valdecâmara também lá há pessoas que vêm aqui e são boas pessoas.
2: Porque... Gente boa, não é?
4: Gente, sim, senhor.
3: É Lisboa, e é no Porto, e é lá embaixo.
4: Em todo o país.
2: Em todo o país é gente boa.
4: E até por fora do país é quase todo mundo.
2: É, todo mundo gosta. É, no Porto.
3: Daqui da família da Drago.
2: Da família da Drago.
3: Senhora, e vem aqui, muita gente vem ali ver. Está na casa e diz, senhora.
4: Também vem de...
3: Eu gosto.
4: De Gondomar, vem de Vinhos, vem de...
3: O Joaquim tem uma cinza, ele é meu. Ele manda mãe. A gente aqui foi tudo da banda da mãe. É da banda da mãe. E eu vou ter lá primos para ele morrer.
6: Manda um abraço para os primos todos.
2: Muito bem, foi este o apontamento de reportagem numa tarde de sol em que a Regional da Arouca decidiu vir até a Drava ouvindo uma história da tia Ana. Diga-me o seu nome completo, Ana.
3: Eu sou Ana.
4: Ana Alves Tavares.
2: E o Sr. Martins, como é o seu nome completo?
4: Joaquim Pinho Martins.
2: Joaquim Pinho Martins, pronto, foi a entrevista que acabámos de ouvir aqui com o Adelino Pinho. Luz, para você para ouvir o rádio, como é que tem aqui a luz? Vá lá, você tem aqui luz elétrica?
4: Não é elétrica, é solar. Tem uns painéis e depois fabrica.
2: E dá bem, dá?
4: Dá agora para o verão, quando está limpo, dá bem. E quando é no inverno, muito.
2: E aguenta, dá para ter frigorífico também?
4: Não, para isso não dá.
2: Então é só mesmo para luz, não é?
4: É só para luz. Temos ali até uma televisão, mas não é a televisão.
2: Dá mal?
4: Não dá nada.
2: E não. E telefone? Telefone tem?
3: Temos o telefone. Compramos e ontem de nós.
4: Compremos, pagamos a
2: conta. Olha, nunca pensaram em restaurar o resto do caminho para os carros vir aqui abaixo, não?
3: Hoje nós também estamos a ver, mas hoje nós fizemos essa estrada.
4: Fizemos a estrada desde de lá de cima, do alto que vai, daquela estrada que vai ser uma caia para a colheira. Dali para baixo já fomos eles que fizeram.
2: Vocês já pediram ao Presidente da Câmara para ele vir aqui ver se é possível dar aqui uma...
4: Diretamente ainda se não falou, mas já, alguns já tocaram nisso, mas...
2: Já tocaram. Eu penso que se for lá, não dar um toquezinho, era bom para vocês a estrada vir aqui abaixo.
3: Era boa,
4: até agora fazia-me bem jeito, e não só isso, porque queria ir ao médico e só se for numa padiola.
2: Pois é, isto é este apontamento de reportagem, também que não podia ficar de lembrar ainda para ir ao médico, terá que ir numa padiola, é isso que nos diz aqui o Sr. Martins.
4: Pois é, verdade. Pois, se tiver de ir ao médico, só numa padiola, não há cá quem me leve. Vacas, é só uma. Carro tem três, carro de vacas.
2: De vacas, mas não há quem nos puxe.
4: Mas não há quem nos puxe, é só uma vaca, aqui uma vaca não puxa.
7: Mãe!
8: Sem dúvida, vale a pena ouvir as palavras de um casal que vive no meio das montanhas, chamamos nós Adrave, pertence ao Conselho de Arouca, um local com muitas casas abandonadas, apenas existe um casal de 85 anos, de 83 anos, os dois vivem ali e dizem, quando adoece, para recorrer a um hospital, terá que ser numa padiola. Investir agora, onde existe só duas pessoas, abrir uma estrada será muito difícil. As pessoas não abandonam a sua casa, porque ali foram criadas, ali viveram. E ali querem morrer. Luís Martins de Adrave receberam a Regional de Arouca numa tarde de sol brilhante, onde só os pássaros cantavam. E viviam ali duas pessoas que quiseram transmitir a todos aqueles que nos ouvem através da Regional de Arouca. A ele, a tia Iana e o Sr. Martins da Adrave.
9: Ah, tá, não vi tão bem, não.

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1: Grupo de Cavaquinhos, Gerações.

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1: Olá, bom dia. Ouvimos o sinal horário das 8 horas da manhã.
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4: Vamos ouvir, né?

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1: Para ouvirmos Canário e ainda a companhia da Cláudia Martins.

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3: A defesa aérea da Ucrânia precisa de reforço com urgência. O ataque desta noite a Kiev fez 17 mortos, 28 feridos no balanço provisório e foi impossível travar os mísseis balísticos. Danúbio e Reno vão secos. Na Europa Central avoluma-se a crise nos transportes, na produção de energia e também na circulação de mercadorias. Unidos em Marvila pelo direito à habitação, os moradores saem à rua daqui a pouco a exigir casa para uma mãe e dois filhos pequenos despejados pela Câmara.
4: O Porto é esta hora com 20 graus, 21 Coimbra, 22 em Ponta Delgada, 23 Lisboa, Faro e Funchal, 25. Edição de Eduardo Maia.
3: Zelensky não se conforma. A falta de interceptores de mísseis balísticos deixou mais uma vez a capital da Ucrânia e a sua população expostos aos ataques da Rússia. A Força Aérea Ucraniana relata esta manhã que não foi possível anular nenhum dos mísseis balísticos que foram lançados durante a noite sobre Kiev. O balanço de mortes provocadas por este ataque subiu para 17, há 28 feridos. Os interceptores poderiam ter salvado vidas, escreve Volodymyr Zelensky na plataforma Telegram esta manhã, voltando a apelar também aos parceiros da Ucrânia para que forneçam mais munições antibalísticas, porque é urgente reforçar a defesa aérea ucraniana. Guilherme de Sousa.
5: O presidente ucraniano pede aos aliados que compreendam que o atraso no fornecimento de sistemas antimíssil tem impacto direto na vida dos ucranianos. Zelensky diz que aumenta o número de vítimas e a destruição. Ao mesmo tempo faz outro apelo e exige a Washington e a Bruxelas que implementem novas sanções a Moscovo. O líder ucraniano afirma que uma parte significativa da produção de mísseis balísticos da Rússia ainda não está sujeita a sanções. No ataque, como disseste, a Rússia usou 24 mísseis balísticos e outros 4 com capacidade de transportarem ogivas nucleares, algo que a Ucrânia é nesta fase incapaz de parar. Moscou prepara-se, entretanto, para receber mais 120 mísseis da Coreia do Norte. Fontes da inteligência ucraniana, citadas pela agência Reuters, referem que uma unidade de Pyongyang, composta por 90 militares, vão ajudar as forças russas no esforço de uma guerra que já dura há 4 anos e meio.
3: É a informação mais recente sobre a guerra na Ucrânia, com destaque para este ataque noturno da Rússia a Kiev, um ataque mortífero a fazer pelo menos 17 vítimas mortais no balanço a esta hora. Donald Trump admite que um acordo para fazer circular em segurança os navios no Estreito de Hormuz pode chegar nas próximas horas, entre hoje e amanhã. Foram declarações feitas pelo Presidente dos Estados Unidos à Fox News ontem à noite.
6: O Estreito de Hormuz vai ser reaberto muito em breve, ou eles vão ser atingidos com tanta força que terão mesmo de reabrir. Eles não estariam a negociar se não fizéssemos o que estamos a fazer. O pior ainda está para vir e espero que não precisemos de o usar. Estamos a ter boas discussões e aparece alguém no Irão a dizer que não. Isso é conversa. O que importa é a ação. E se eles não quiserem chegar a um acordo, vai ser muito mal.
3: Depois destas declarações feitas à Fox News no programa Night, já a bordo do Air Force One em viagem para Las Vegas, Donald Trump voltou a falar da questão do Estreito de Hormuz, afirmando aos jornalistas que espera que entre hoje e amanhã seja alcançado um acordo para garantir a navegação segura no Estreito. Outra frente de crise no Médio Oriente parece abrir-se, Jerusalém Oriental. A Jordânia convocou para hoje uma reunião de urgência dos chefes da diplomacia de vários países árabes e muçulmanos, quer discutir a situação em Jerusalém. A Jordânia acusa Israel de querer alterar o estatuto dos locais sagrados da cidade. Rosa Azevedo.
7: A Jordânia está preocupada com a possibilidade de Israel assumir o controlo da esplanada das mesquitas em Jerusalém. O ministro dos Negócios Estrangeiros jordano, Ayman Safadi, alerta que esta alteração pode desencadear um conflito religioso que vai ter consequências em todo o mundo muçulmano. A Jordânia é responsável pela mesquita de Al-Aqsa e pelo santuário islâmico Cúpula da Rocha, um complexo religioso onde só os muçulmanos podem rezar. Nas últimas semanas, vários grupos nacionalistas e religiosos israelitas fizeram rituais de oração nestes locais. Com a reunião de hoje em Amã, a Jordânia quer juntar o apoio de vários países árabes e muçulmanos contra o que considera ser uma ameaça iminente de Israel.
8: Uma reunião para seguir ao longo do dia, esta que vai acontecer, convocada pela Jordânia e que junta os chefes da diplomacia de vários países árabes e muçulmanos, tentando travar aquilo que considera ser uma ofensiva de Israel na Cidade Velha, em Jerusalém Oriental. A Sérvia está com falta de combustíveis por causa da seca no Rio Danúbio. As importações de petróleo do que o país precisa caíram 25% em julho, porque o fornecimento não viaja no rio com o caudal muito baixo e por isso o governo anunciou hoje que vai pôr a refinaria de petróleo do país ao serviço de outras empresas petrolíferas nacionais para garantir o abastecimento necessário. As centrais termoelétricas a carvão também estão a ser afetadas e a produção de energia foi reduzida. Os principais rios da Europa Central vivem nesta altura uma situação preocupante por causa da seca prolongada, também das ondas de calor sucessivas. Danúbio e Reno são para já os rios mais afetados, duas vias fluviais europeias muito importantes. O caudal baixo no Danúbio está a afetar a vida na Sérvia, na Hungria e na Roménia, e o baixo caudal do Reno está a provocar impactos comerciais e turísticos na Alemanha e também nos Países Baixos. É apenas um caso que levanta a pergunta: quantos mais haverá à boleia da crise da habitação que assola o país há vários anos? Em Lisboa, em Marvila, as comissões e as associações de moradores juntaram-se na indignação e na defesa de uma mãe com dois filhos pequenos. Ela vivia numa casa da Câmara, foi despejada a semana passada. Daqui a uma hora, a população em Marvila junta-se em frente à sede da Gebalis, a empresa que gera os bairros municipais de Lisboa, para reclamar Rita Soares casa para esta família.
9: É preciso recuar dois anos até ao início da história, conta a Antena 1 João Albuquerque da Comum, a Comissão de Moradores e Utentes de Marvila.
10: A mãe estava a morar numa habitação social, numa casa de São Gebalis, em que a titular da conta era a avó do marido. O marido morre precocemente e tragicamente também em 24 e a avó dois, três meses depois.
9: A mãe reportou as mortes dos titulares do contrato de arrendamento à empresa municipal Gebalis. Continuou a pagar as rendas e tentou regularizar a situação.
10: Pediram bem para entregar um comprovativo de morada da junta. Na quinta-feira, no dia do despejo, temos uma reunião com a Gebalis e dizem-nos que esse documento nunca foi válido. Basicamente é uma situação muito dramática, de uma irregularidade da Gebalis, que optou por despejar uma mãe jovem viúva ao invés de procurar regularizar uma situação.
9: Em dezembro do ano passado, a mãe foi informada de que os elementos apresentados não eram suficientes e que por isso teria de sair. Uma decisão que contestou na justiça, mas que foi validada pelos tribunais. O despejo aconteceu na quinta-feira, em moldes que João Albuquerque, da Comum, questiona.
10: Só se encontrava era a Polícia Municipal, a empresa de remoção dos pertences, dois técnicos da Gebalis, mas de assistentes sociais não estavam.
9: Agora, a mãe desempregada e os filhos de 4 e 2 anos estão em casa de um avô, um T2, onde moram 8 pessoas.
10: Uma casa que está naturalmente sobrelotada.
9: Uma situação dramática, desumana, sublinha a Comum, e que exige solidariedade. Uma posição subscrita por várias outras associações de moradores e pelos presidentes da Assembleia e da Junta de Freguesia de Marvila.
8: Um caso que revoltou os moradores de Marvila, é por isso que vão protestar hoje em frente à sede da Gebalis, daqui a menos de uma hora, às 10 da manhã. A Agência Luz, a Gebalis, sobre este caso, explicou que a situação foi articulada devidamente com a Santa Casa da Misericórdia de Lisboa, que é quem tem a competência em matéria de emergência social. Contactada pela Antena 1, a Santa Casa da Misericórdia confirma que esta mulher este caso esteve já a ser atendido na sexta-feira na unidade de proximidade oriental e foi feito ali o acompanhamento necessário. Não explica que tipo de acompanhamento. A Câmara Municipal de Lisboa e a Gebalis não responderam aos pedidos de esclarecimento feitos pela Antena 1. O Livre insiste por carta enviada a Montenegro, quer que Marrocos fique de fora da organização do próximo Mundial de Futebol e espera que o Governo tome uma posição. Carta do Grupo Parlamentar do Livre a caminho de São Bento. Madalena Salema.
11: Em carta enviada ao Primeiro-Ministro, o Livre pede para que Luís Montenegro reavalie e se oponha à participação de Marrocos como país parceiro do Campeonato do Mundo de Futebol. O Livre considera que o regime de Marrocos viola os direitos humanos do seu próprio povo e reprime de forma violenta a autodeterminação do povo Sawari. Aponta ainda para o caso recente da instrumentalização de cidadãos que levou à invasão de Ceuta com consequências trágicas. Este acontecimento mostra, no entender do Livre, a incapacidade de Marrocos em participar juntamente com Portugal e Espanha na organização do Campeonato do Mundo de 2030. Assim, o Livre insta os dois governos, em conjunto com a União Europeia e a UEFA, a deixarem claro que apenas Lisboa e Madrid têm condições para organizar o evento. Os últimos acontecimentos levantam questões de logística e segurança nacional e europeia, pelo que o Livre desafia o governo a tomar uma posição pública de oposição à participação de Marrocos.
8: O desafio já seguiu por carta, agora o Livre fica à espera da resposta do Governo. A volta a Portugal está na estrada a partir de hoje e quando se fala, por exemplo, de velocidade pura ou de bater o cronómetro, há um nome que é consensual no pelotão. Rafael Reis, o corredor da Anicolor, tem 11 vitórias em prólogos e contrarrelógios e um registro de 4 etapas ganhas numa só edição da prova. Foi em 2021. É este o cartão de visita deste especialista que volta agora a ser o alvo a bater no asfalto. Ariana Azevedo.
12: No ciclismo de estrada, o tempo é um inimigo silencioso que se mede em milésimas de segundo. Mas há homens que aprenderam a domar o relógio. O pelotão chama-lhe o Papa Prólogos. Tem 1,90m de altura, nasceu em Palmela, corre com as cores da Anicolor. O nome dele, Rafael Reis. Como é que se prepara a mente para a brutalidade de dar tudo nos primeiros quilómetros da volta? Para o especialista, a grande batalha não se decide nos watts das pernas. Trava-se muito antes do tiro de partida.
13: Perguntam-me sempre, o que é mais difícil? Como é que se prepara isso? Eu vejo-me a ganhar. Sei que tenho que dar o máximo de início ao fim.
12: Ver se a vencer tem funcionado. Rafael Reis tem um palmarés avassalador do esforço individual. 11 vitórias em prólogos e contrarrelógios. Um domínio que atingiu o expoente máximo em 2021, quando venceu 4 etapas da grandíssima. Em 2025 conquistou o prólogo na Maia, ao bater o campeão olímpico Yuri Leitão por 3 segundos e o contrarrelógio final em Lisboa. Mas para bater o tempo, o atleta de 34 anos sabe que é preciso abraçar a dor.
13: Quando quero muito uma coisa, sofro muito por ela e consigo, normalmente, consigo. Também perco, como é óbvio, né? Mas tem-me corrido bem e vou acreditar que posso renovar.
12: Na edição 87 da prova Rainha, a tática vai ditar as regras do asfalto. Mas para Rafael Reis, o alvo está desenhado desde o primeiro quilómetro, vestir a amarela inaugural da volta pela 8ª vez na carreira.
13: Para mim é sempre um objetivo a volta tendo um prólogo, eu vou dar uma melhor.
8: Lá vai ele, Rafael Reis, em prova a partir de hoje, juntamente com mais de uma centena de ciclistas, está a começar a edição 87 da Volta a Portugal em bicicleta. A Ariana Azevedo vai trazer mais histórias como esta ao longo destes dias de prova, juntamente com o repórter Pedro Ribeiro, a equipa da Antena 1, que vai estar na Volta a Portugal.
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1: Bem-vindos a estas as notícias que marcam a edição desta quarta-feira, dia 5 de agosto do ano 2026. Sejam todos bem-vindos. O município de Arouca instalou um novo dispositivo de salvamento na área de recreio e

Contacto direto entre os bombeiros voluntários de Arouca para garantir um pedido de ajuda mais rápido e eficaz em caso de emergência nesta zona natural do Conselho de Arouca. A Praça Brandão de Vasconcelos prepara-se para receber esta sexta-feira, dia 7 de agosto, a partir das 21h30, um concerto da banda Content Club e que tem entrada livre. O espetáculo promete animar a noite de verão com sonoridades que se cruzam entre o smooth jazz e o R&B, acompanhados com algumas surpresas funk. A atuação conta com músicos conhecidos da comunidade roquense e aposta em ritmos envolventes para dinamizar o espaço público e atrair residentes e também visitantes. A Vila de Macieira de Câmara, em Vale de Câmara, é palco no próximo dia 29 de agosto para mais uma edição do Folk Câmara, Festival Internacional de Folclore de Terras de Câmara. Promovido pelo Grupo Etnográfico Terras de Câmara, esta iniciativa vai celebrar a cultura tradicional com a participação de grupos nacionais e internacionais. O programa arranca às 6 da tarde na casa do professor Luís Bernardo de Almeida, com a recepção aos grupos convidados, seguido de um jantar convívio que está marcado para as 19 horas. Quando forem 21, o palco principal vai receber as atuações dos grupos, o anfitrião, grupo de folclore Terras de Câmara, também o Rancho Folclórico de Relva de Castro Daire, o Grupo Folclórico de Maiorca da Figueira da Foz e o Conjunto Internacional Dance Ensemble Mike Slask, vindo da Polónia. A noite vai encerrar com a tradicional entrega de lembranças às comitivas participantes nesta edição do Folcâmara 2026 e que está agendada, recordo, para o próximo dia 29 de agosto. O município de Oliveira de Azemães está a participar ativamente no projeto de mapeamento do setor cultural da área metropolitana do Porto. A iniciativa é promovida pela metrópole e desenvolvida pelo Observatório da Universidade do Minho para caracterizar o ecossistema artístico regional. A vereadora da cultura, Ana Filipa Oliveira, destaca que o trabalho valoriza a riqueza do tecido cultural local e reforça a cooperação entre os 17 municípios envolvidos. O processo inclui sessões de cartografia e laboratórios colaborativos para identificar recursos, agentes e equipamentos. O objetivo passa por criar uma base de conhecimento sólida para apoiar o planeamento estratégico e potenciar e dinamizar a cultura na região ao longo do ano 2026. O município de Oliveira de Azemães, conjuntamente com os bombeiros voluntários locais, vão promover uma ação de sensibilização nas piscinas municipais de La Salette, com o mote Proteção Civil Somos Todos Nós, inseridos na campanha Verão Cuide-se. A iniciativa levou a informação útil a espaços de lazer muito frequentados nesta altura do ano. Técnicos e bombeiros partilharam conselhos essenciais sobre cuidados a ter com o calor e a exposição solar e realizaram também demonstrações e sessões práticas de treino de suporte básico de vida para garantir férias mais seguras. O município convida toda a população a participar nas iniciativas idênticas a esta que já aconteceu, em datas a divulgar futuramente. O Centro de Atendimento Itinerante da Linha de Alta Velocidade em Oliveira de Azemães vai estar agora disponível na Junta de Freguesia do Loureiro no próximo dia 11 de agosto. Entre as 10 e as 17, a iniciativa é destinada a esclarecer os munícipes sobre o projeto da linha de comboio de alta velocidade, o TGV. Os cidadãos vão poder obter informações detalhadas sobre este traçado na Freguesia do Loureiro e a afetação de propriedades a tirar dúvidas com os técnicos. O atendimento tem caráter exclusivamente informativo, pelo que não se vão realizar, pelo menos para já, negociações ou processos de expropriação no local. O acesso requer marcação prévia e que deve ser feita através do telefone 800 912 625.
município de Espinhos celebrou um acordo com a Entidade de Turismo de Portugal para receber verbas do Imposto Especial de Jogo destinado ao desenvolvimento turístico.

0: do Conselho. O protocolo foi formalizado recentemente com o presidente da entidade, Carlos Abad. O acordo garante um apoio financeiro correspondente a 20% da receita estimada no imposto neste ano 2026. O montante máximo previsto pode atingir os 3.565.442 euros, embora a transferência efetiva deva situar-se próxima dos 2.5 milhões de euros. As verbas vão financiar projetos de promoção turística, requalificação da frente marítima, economia azul e valorização do espaço público. O município compromete-se a entregar um relatório de execução ao turismo de Portugal até 30 de setembro deste ano para comprovar os investimentos realizados. Também Espinho assinala 130 anos da chegada do cinema à cidade com uma sessão especial do projeto Cinema Fora do Sítio. A iniciativa vai promover no próximo dia 12, a partir das 21h30, na Praça Dr. José Oliveira Salvador, junto aos espaços do Conselho. No local será exibido o filme Cinema Paraíso, para homenagear a sétima arte e o papel da cultura na memória coletiva. Espinho acolheu uma das primeiras projeções em Portugal, logo em 1896, poucos meses depois da estreia mundial pelos irmãos Lumière em Paris. O presidente da Câmara Municipal, Jorge Atola, destaca a importância de recordar um legado que marcou gerações com o histórico cinema São Pedro como referência. A entrada é livre para os residentes e os visitantes que queiram celebrar o cinema ao ar livre e, recordo, marcado para o próximo dia 12 de agosto. O município de Ilhavo vai apresentar a partir das 17h30 de amanhã na Sala Estúdio de Cinema o projeto Prei Ilhavo. É dedicado ao património religioso edificado do Arciprestado. A iniciativa visa promover e preservar a história das igrejas e capelas locais através de uma plataforma digital de arquivo. A ferramenta vai disponibilizar dados históricos sobre edifícios religiosos, padroeiros e festividades. Os visitantes vão ter a oportunidade de aceder a conteúdo no portal do Centro de Documentação de Ilhavo ou através das placas informativas com códigos colocados junto aos templos. O projeto assume uma vertente colaborativa etnográfica com recolha de contributos e testemunhos e tradições para reforçar a identidade local. A sessão de lançamento inclui a assinatura de protocolos, inauguração da exposição A Arte que Veio pelo Mar e que assinala 89 anos do Museu Marítimo de Ilhavo. A iniciativa segue depois para as restantes paróquias do Arciprestado, com apresentações agendadas durante os meses de agosto, setembro, outubro e também novembro. A fechar, o Largo do Farol, na Praia da Barra, vai receber no próximo dia 8, a partir das 20 horas, a edição deste ano da Noite Branca, promovido pelo G-Sport e com a parceria do município de Ilhavo. Esta iniciativa tem entrada livre e exige apenas ao público que se vista de branco. A animação musical vai estender-se até às 2 da manhã, com vários nomes e artistas em grande destaque: o DJ Hugo Rafael, DJ Atmos, Martim Azevedo, Sara Santini e John Deluxe. O programa funciona como um instrumento de valorização patrimonial para dinamizar a economia local e promover o turismo na região. As notícias ficam por aqui, estão de regresso logo mais em atualização. Até lá, vou deixar-lhe votos de uma boa quarta-feira, uma excelente semana com a sintonia da Rádio Regional de Arouca.
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0: gira e malta boa, muito bom dia! Sejam todos muito bem-vindos ao nosso programa das manhãs da Regional. Então, a partir de agora e até às 11, como habitualmente, vamos nos cruzar em linha direta aqui no programa das manhãs da rádio. Faz favor de vir daí, toca a ligar e venha dedicar para quem está juntinho do seu coração. Vamos começar e começamos muito bem. Bom dia!
1: Bom dia, Tony. É Micaelina Silva de Gondomar.
0: E a Micaelina vai dedicar a quem os bons dias?
1: Para a Dona Conceição, para o Zé Sapateiro, para o Ricardo Marco, para o meu sobrinho, para o meu marido, para vocês todos aí, para as vossas famílias. Continuação de uma boa quarta-feira, porque amanhã não há ginástica, mas eu vou a uma consulta ao hospital.
0: Ai, não há ginástica, mas ela foge na mesma. Está bem, faz bem. Ó, Micaelina, um beijinho, obrigado e até breve.
1: Obrigado.
0: Ora, então vem, até às 11 horas da manhã, começamos aqui agora o nosso programa interativo das manhãs da sua Rádio Regional de Iroca. Estamos no ar até às 11 da manhã. Bom dia!
2: Bom dia, Tony!
0: Bom dia, quem fala?
2: Guilhermina de Portugal.
0: E a dedicatória, Guilhermina, vai para quem?
2: Vai para os meus três filhos, para as minhas duas noras, vai para os meus quatro netinhos, vai para os três que a gente trabalha do Estadola de Portugal, vai para o Joãozinho do centro da igreja, e vai para o nosso Lodeiro e pronto.
0: Ok, muito obrigado, Guilhermina, até à próxima. E vira, seguimos até às 11 no nosso programa desta manhã do Ligar para Dedicar aqui da Rádio Regional de Arouca. Ora, temos também dedicatórias via SMS. Esta chega do amigo Zé Rocha da Aldeia de Jogueiros Penafiel. Ele deseja os bons dias para todos aqui da Rádio Manuel de Jogueiros e família, ao Gaspar Zé Neves, Gaspar Pereira, assim é que é, esposa Maria da Conceição, aos clientes do Café São Gonçalo. E um grande abraço que vai daqui para o amigo Zé Rocha e um bom dia. Alô, bom dia!
3: Olá, bom dia!
0: Oh, seu menino, viva, bem-vindo! Bem disposto, amigo!
3: Maravilha!
0: É o que é preciso, não é? Coisas boas! Então, e a dedicatória vai para quem, amigo?
3: Olha, vai para a Ana Paulinha e para a Patrícia Luís, Augusto Gonçalves, ao Fernando Figueiredo, para o Ivo Valente de Alvar, para o Ricardo de Marte Canavês, para a Sozinha do Rocio e para o Manuel Cardoso lá no Porto. Um abraço, ao meu editor, um abração, quarta-feira ótima e até amanhã.
0: Ficamos assim, combinados. Vai um grande abraço ao Bininho, um beijinho às airinhas, chamar lá ainda até nós e até amanhã, que nos voltamos a encontrar. Está bom, amigo? Tchau e adeus! Até às 11 está no ar o nosso programa desta manhã do Ligar para Dedicar da Rádio Regional de Iroca. Vai ser lá, patrão! Começamos assim, Xavier, na sua manhã de rádio. Bom dia!

0: começamos com Xavier e hoje vai ser a patrão. Vamos lá, até às 11 da manhã. Bom dia!
1: Olá, Tony, bom dia!
0: Bom dia, Rocinha de Campo de Balongo!
1: A bela toda!
0: É isso que é preciso, não é? É estar aí connosco e bem, e bem. Então, Rosinha, a sua dedicatória vai para quem?
1: A minha dedicatória vai um beijinho para o Toninho, um beijinho para a tua família, para toda a sua família. Todos que trabalham nesta grande e maravilhosa trabalho. Para toda a minha família, um beijinho querido para o meu papita. Agora vai para a dona Altina Cardoso, com um beijinho de muita, muita saúde. Vai para a minha fatinha de paredes, João António Silva de Alvar, Margarida de Orval, Isabel Mário, a família Sr. Manuel Palheiro, Sr. José Pacheco, e um beijinho muito grande para a nossa princesa Almeida, que esteja tudo bem com ela. E até amanhã, se Deus quiser, também.
0: Sim, senhor, e há de querer. Um beijinho, minha querida, muito obrigado pela visita e um abraço aí ao seu Pinto. Está bom, Gui?
1: Beijinhos
0: em nome
1: dele também.
0: Tudo bom, muito obrigado. Há mais no programa desta manhã do Ligar para Dedicar. Bom dia!
2: Olá, bom
0: Olá,
2: dia.
0: Bom dia, Valde Câmara.
2: Bom dia, Arouca linda.
0: Alicinha. Então bem-vinda antes de mais. Para quem vamos mandar beijinhos, Alicinha?
2: Olha, vai já para o Toninho, em primeiro turno, para a esposa, para toda a vossa família, para todos que trabalham nesta magnífica rádio, para as famílias, para toda a minha família. Vou já deixar um beijinho aí para a Rosinha Campos Valongo, que acabei de ouvir, um beijinho para a Dona Tercília de Gondomar, para a madrinha, que é a Maria Ruela, não é? Que vocês chamam madrinha. E agora um beijinho para a Rosarinho Café Dragão, também, para a Dona Margarida, para os doentinhos todos as melhoras, para os imigrantes, para todos os europeus, sem exceção de ninguém. E para todos os valcambrenses, claro. Muitos beijinhos e muito obrigada e desculpe.
0: E um beijinho, até breve.
2: Que dizer.
0: Não sei.
2: Olha, amanhã.
0: Amanhã é dia, sim senhor.
2: Amanhã
0: voltamos a esperar.
2: Amanhã não posso.
0: Valha-me Deus.
2: Sexta-feira,
0: então,
2: tá
0: gente, cá está. Um beijinho, minha querida.
2: Ok, beijinho,
0: tudo obrigado. Bom e obrigado. Há mais no programa da sua manhã de rádio. Bom dia.
3: Bom dia, meu amigo.
0: Viva, quem é que fala?
3: O Carlos Moreira de Melo do Mar.
0: E o amigo Moreira, vai dedicar para quem os bons dias?
3: Olha, vai dedicar para a minha família toda. Vai dedicar para aquele que todos os dias para ver. Para a Miquelina Silva de Gondomar, para todos os melvenses, para todas as melhoras para todos os doentes. Tchau e adeus e vão vocês todos à rádio.
0: É isso, e um abraço, saudinha da boa.
3: E para todos que estiverem a ouvir.
0: Obrigado, um abraço para o amigo. Bom dia.
4: Bom dia, Tony.
0: Ora viva, quem é que fala?
4: As paradelas se ver de volta.
0: Elizabeth, vai dedicar para quem?
4: Como costume, primeiro é para você e para a sua família toda. Depois são meus dois filhos, Eugênio e família, Amélia e família. Pois são três amigas que eu tenho de França, a gente toda do Rádio Arouca. E também, é, Deus quiser, muitos beijinhos.
0: Obrigado, Elizabeth. Até amanhã e um beijinho. E eu vou ficar consigo no programa do Ligar para Dedicar até às 11 horas da manhã. Para participar é simples assim, é só ligar o 256-948-219 ou então 96-691-020. E antes de voltarmos à música, fica aí só mais esta. Bom dia!
5: Bom dia, amigo Tony.
0: Ora viva, quem é que fala?
5: Eu, António Fifas, que está em Santa Maria da Feira.
0: E o amigo António vai dedicar para quem?
5: Como sempre, Tony, o meu abraço, bom dia, com os desejos de uma excelente quarta-feira. Vai para toda a minha família, para toda a malta conhecida da Feira, de Sanfins, de Avifana e de Fornos. Quem está de parabéns, um dia repleto das maiores felicidades. Para o amigo Tony e restante família, os desejos sinceros de uma excelente quarta-feira, com tudo bom, Tony. Um abraço e até uma próxima.
0: Está feito, um abraço ao amigo. Obrigado pela visita e até breve. Está bom?
5: Ok, obrigado, Tony.
0: Obrigado, António. E antes de voltarmos à música, fica só mais esta. Bom dia!
6: Bonjour.
0: Olá, bonjour! Bonjour! Para isto de França, não?
6: Como ça va?
0: Ça va très bien, très bien, très bien. E como vous allez-vous?
7: Olha, até que a gente não meta o público todo a fugir os ouvidos da rádio, a gente não para de cantar.
0: Exatamente. Enquanto não afugentarmos todos, não paramos. Ora então, bem-vinda, menina Almerinda. Espero que esteja tudo bem, não é?
7: Está tudo bem, anda a caminhar. Hoje está um pouquinho mais fresco, que tem tanto calor que a gente nem pode sair de casa. Está tudo numa boa.
0: Pronto, ainda bem. Então vamos lá. Para quem vai esse beijinho?
7: Olha,
0: de bom dia?
7: Amorzito, vai já um grande beijinho. Olha, eu estava a fazer o número, não ouvi bem. Era o Sr. António Rogério do Canadá?
0: Não.
7: Ah, ok. Porque eu, sabes que eu levo o telemóvel para fazer tudo. Ouvir música, fazer números.
0: Telefonar, exatamente. É tudo.
7: Pronto. Olha, um grande beijinho, mas igual para o Sr. António Rogério do Canadá, a nossa madrinha, a Maria Lúcia, a minha Rosarinha, a minha Mafaldinha, a Rosinha Campos de Balongo, para aquele casal maravilhoso, para a nossa Sãozinha do Rocio, aquele casal fantástico, e para aquela senhora da... Ai, como é que ela se chama? Aquela aí da Roca que está em França, mas está para...
0: Não, já está cá, a Lídia da Presa.
7: Ai, a Lídia, um grande beijinho para a nossa Lídia, que ela se aproveite bem das férias. E para todos, falo no nome da Almerinda, e um goodbye, que o God fica, que é ver um rio a passar...
0: Pronto, então aproveitem e molhem os pezinhos, que também não é nada mal.
3: Um
0: abraço para o amigo Orlindo e um beijinho, Orlindo. Obrigado pela visita.
7: É só para dizer, ainda tem os dedos todos, não os partiu.
0: Ainda está, pronto. Ainda bem está, ainda bem.

0: Então vamos embora até às 11 da manhã com os melhores ouvintes do mundo em linha direta aqui na sua rádio. Bom dia!
1: Olá, bom dia, Tony.
0: Olha o primo dos outros todos, Fernando Figueiredo Avare.
1: Exatamente, Tony.
0: Então, amigo, esse abraço vai para quem?
1: Olha, como sempre, em primeiro lugar vai para ti um abraço, um beijinho para a tua esposa e tanto família. Abraços. Agora vai para todos os meus familiares, vai para uma faldinha de Oliveira dos Meios, vai para a Almerinda de França, vai para o Ricardo Marques e vai para aquela família linda da Rosinha do Campo Longo e vai para hoje, para todos aqueles que estiverem hoje de parabéns, incluindo o nosso antigo Presidente da Câmara Municipal de Alvar, Salvador Malheiro, que estão todos de parabéns hoje. Um abraço, até amanhã, muitas felicidades para todos. Saúde!
0: Está feito. Um abraço ao amigo e até à próxima. Está bom, amigo?
1: Bom, Tony.
0: Obrigado, Fernando. Bom dia!
2: Olá, muito bom dia, Sr. Tony.
0: Olá, quem fala?
2: É o Ricardo do Marco do Canabês.
0: Ricardo, e a dedicatória vai para quem?
2: Vai para o Senhor José Sapateiro do Ourosa, Dona Maclanciva de Rondomar, Dona Lucia de Cesar, o Senhor Coelho Sapateiro Favões Marco do Canabês, o Senhor Alvin do Café do Dragão. Senhor Tony, desejo um bom dia de trabalho, tudo bom para ti. E um abraço e até à próxima. Muito obrigado.
0: Está feitinho. Pronto. Para o amigo, um abraço e obrigado pela companhia. Está bom, hein?
2: Está.
0: Muito obrigado. Até às 11 da manhã. Venha partilhar a sua mensagem connosco aqui na rádio. Bom dia. Ai, não está. Então vá lá tentar agora de outra maneira.

0: Ora, bom dia!
1: Bom dia!
0: Ah, agora já chegou! Bom dia, quem é que fala?
1: Fadinha de Nilson.
0: Fadinha! E o beijinho de bom dia vai para quem, minha querida?
1: Olha, vai para ti, para a tua esposa e toda a tua família. Vai também um beijinho para a minha família. Vai um beijinho para a minha netinha, para os 7 madrinhas. Beijinho da vovó. Vai um beijinho para as amigas e amigos. Para todos os ouvintes, Tony, que tem que passar maravilhosa rádio. Um beijinho, bom trabalho e até amanhã, se inscrever.
0: Está combinado, uma beijoca, muito obrigado e até amanhã. Está bom? E...
1: Tchau,
0: Fatinho, obrigado. Bom dia!
2: Bom dia, Tony!
0: Olha, quem fala?
2: É a Tilinha de São João da Madeira.
0: Então, e a Tilinha vai dedicar para quem?
2: Vou dedicar aí para o Tony, para toda a sua família, para todos os locutores, para todos os ouvintes, para mim, para o meu marido, para a minha família linda que se encontra em Itália, para a minha família de Portugal, para todas as minhas amigas, com muita saúde, muitos beijinhos e muita paz, e até amanhã, se Deus quiser.
0: Está combinado. Fica um beijinho. Muito obrigado pela companhia e até à próxima.
2: Obrigado.
0: Obrigado, Tilinha. Então, até às 11 da manhã, venha aqui a nosso convidado participar no programa desta manhã de quarta-feira, 5 de agosto, e é para ouvir agora na cidade o Mineirinho Alexandre Pires. E eu conto consigo até às 11 da manhã no programa interativo das manhãs da Rádio Bom Dia.

0: Hora e menos de 3 minutos a separar-nos das 10 da manhã, fim da primeira hora. Bom dia!
1: Bom dia, Tommy!
0: Ora viva, quem fala?
1: É Zezita de Arouca, Arouca linda!
0: Arouca linda, é Zezita de Songuedo, que vai dedicar a quem?
1: Olha, hoje vou dedicar para o meu querido filhinho mais novo, que está hoje, parabéns, e a mãe e o pai. E então para ele, muitas felicidades, que seja sempre o menino que é, e sempre juntinho a nós, noite e dia. E também para o meu Ricardo, que veio da Suíça, graças a Deus, correu bem, a Vanessa, e a minha Zita da Espanha, e os netinhos, que estão juntinhos a mim, que estão muito felizes, muito, muito. Correu tudo bem, e agora também vai correr, se Deus quiser. Então, felicidades para nós e tudo de bom para quem está de parabéns também hoje. Muitas felicidades. Olha, e vamos ouvir aqui todos juntinhos na carrinha.
0: Pronto, e então obrigado pela companhia, para essa maltinha aí toda. E obrigado, boa quarta-feira. Tá bom? Beijinho, obrigado, beijinho. Zezita. Até às 11 horas da manhã, venha porque é meu convidado a participar no programa. Bom dia!
2: Bom dia.
3: Bom dia, quem fala?
2: É Maria Albertina Sobrado.
3: Alô, Maria Albertina Sobrado. Vai dedicar para quem?
2: Melhor que eu não sou constipada, graças a Deus.
3: Mas para si, há um bocado.
2: Então é assim, mas é para as meninas, que é para a sua menina, e para a menina do Adelino Pinho. E vai ser para vocês os dois. Olhe, e vai ser para todos os ouvintes da Rádio Regional da Arouca. Até sempre, se Deus quiser, beijinho.
3: Sim, senhora, estamos combinados. Um beijinho a você, até amanhã. E obrigado. Tchau, Albertina.
0: Bom dia.
4: Bom dia.
0: Bom dia, quem fala?
4: Maria de Conceição de Tardeó.
0: E a dedicatória, para quem vai?
4: Para a minha filha Gabriela, para o José António, para a minha mãe, para o companheiro, para a Mila da Mortosa e para o marido. E para você aí, bom trabalho.
0: Está feito. Obrigado, um beijo e até à próxima. E então, para participar connosco, é tão simples quanto isto. É só pegar no telefone, marcar 256-948-219 ou então 916-691-020. Vamos à última desta primeira parte. Bom dia!
5: Muito bom dia, menino Tony!
3: Bom dia, menina Sãozinha. O que é que se passa, mulher? Com você hoje veio a coisa, veio muito lenta.
5: Venha, eu tive uma avaria.
0: Já foi fazer revisão, a menos?
5: Foi um pequeno acidente, mas já está tudo bem.
0: Está bem, que é o que importa. Então, Sãozinha do Rocio vai mandar beijinhos de bom dia para quem?
5: Eu como sempre, para a minha família cá no estrangeiro, para o casalinho de França, para o casalinho do Dragão, para a Maria Lúcia, para a Dona Lucida Carrosa e para a Dona Rosinha Macir em Câmara, para o Tony e para a esposa, com um beijinho e um bom dia de quarta-feira.
0: Pronto, ficamos assim combinados, está bem? Um beijo para a Sãozinha.
5: Foi só dois pontitos assim numa pernita.
0: Pronto,
5: só,
0: olha, olha, tem mais pontos que eu não tenho nenhum. Um beijinho e até lá! Tchau, obrigado, Sãozinha. Bom, e nós vamos voltar depois das nossas boas sugestões, que vem aí já de seguida, depois das 10 da manhã, e com mais música e sucesso, e um convite para que se junte a nós em linha direta, 256-948-219 ou 916-691-020. Voltamos depois das 10. Até já.

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0: chegamos de volta à segunda hora do nosso programa de Ligar para Dedicar. Hoje é quarta-feira, dia 5 de agosto, e até bem pertinho das 11 da manhã vamos continuar a dar voz aos melhores ouvintes do mundo. Bom dia! Bom dia! Quem fala?
1: Manuel Joguetes Penafiel.
0: Amigo Manuel, e a dedicatória vai para quem?
1: Vai para a Neca Tomé da Feira Nova, vai para o Coelho de Fabões, vai para o Gaspar de Pereira e clientes do Café São Gonçalo e esposa Conceição, e para o José Rocha da Aldeia e para a Ana Maria de Penafiel. Bom dia, muito obrigado e bom trabalho.
0: E um abraço, amigo, muito obrigado também pela visita e até à próxima. Lá vamos, bom dia! Olha que este não conta. Então aproveitar para ler aqui uma dedicatória que nos chega via SMS ao programa de hoje. Diz-nos então assim: bom dia, Tony, quero dedicar para o Jotinha, para o Amaral, ao Preto e também para o Simão Marreta e ao Pocky. Um abraço que nos chega do Tota de Canelas. Para o amigo Tota, aquele abraço e um bom dia de quarta-feira. E então até às 11 horas da manhã, rola aqui no programa do Ligar para Dedicar, na Rádio Regional de Iroca em 103.2 e em radioregionaldeiroca.com. Há mais uma mensagem, esta escrita também, enviada ao programa de hoje. Bom dia, amigo Tony, quero dedicar para toda a minha família, em especial à esposa e filhotes, para os colegas de trabalho, também para os meus sogros. Um abraço a todos vocês. É a mensagem que chega aqui do amigo Carlinhos Santa Maria da Feira. Um abraço, Carlinhos, bom dia.
2: Olá, bom dia, Tony.
0: Bom dia, quem fala?
2: É a saudade da Pérola.
0: É a saudadinha da Pérola da Sentinela. Vai mandar bom dia para quem?
2: Para o Tony, para a sua esposa, lá para as minhas meninas da Pérola, para toda a minha família, para toda a gente que estiver de parabéns, os meus parabéns, para quem estiver doente, a rápida de melhoras, para todo o auditor, sem exceção de ninguém, um beijinho grande, obrigado e até amanhã, senhor.
0: Dois beijinhos para você e até amanhã, tá bom, né?
2: Sim, senhor.
0: Tchau e um beijo. Muito obrigado. Bom dia.
3: Bom dia, Tony.
0: Bom dia, quem fala?
3: Margarida do Olival.
0: Pois está claro, a menina Margalida, que vai dedicar para quem?
3: Vou dedicar ao Tony e toda a tua família, tudo de bom. Boa quarta-feira. Vou dedicar a toda a minha família. O meu muito obrigado a quem deu os parabéns ontem ao meu neto. Agradeço de coração. Deixo um beijinho para todos, bastante o auditório, para todos os nossos imigrantes, para todos que estão de aniversário, feliz aniversário. Um beijinho para todos, uma continuação boa quarta-feira, até amanhã, se vocês quiserem.
0: Show e um beijo, obrigado, Margarida, até à próxima. E lá vamos nós, de volta na música. Só deixar aqui um abracinho, Beto da Portela, que está aí com o seu mega rádio na sintonia da Rádio Regional de Roca, e que deixa um abraço para todos os verdadeiros, para os amigos, não amigos e outros. E então, Betinho, para ti, amigo careca, aquele abraço de outro careca e um bom dia de quarta-feira a não fazer nada, que isso é que é mesmo bom. E para ouvirmos os Fusiform, um restinho de ti no programa das manhãs da Rádio Regional de Iroca.

0: Sim, até às 11 horas da manhã, venha daí que eu estou por cá para lhe fazer companhia no programa interativo das manhãs da Regional. Vamos lá, volta. Bom dia.
1: Bom dia.
0: Viva quem fala.
1: É o Rafael Mário Canavete.
0: Que o amigo Adelino vai dedicar para quem os bons dias?
1: Hoje é o Rui.

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1: E está feito. Pronto, amigo, fica um grande abraço. Um obrigado aí pela companhia. Igualmente. Até breve, Adelino. Obrigado. É. Bom dia.
2: Bom dia, Tony.
1: Olá, quem fala?
2: Quem fala?
1: A menina generosa vai dedicar para quem?
2: Vai dedicar já um beijinho para a Tony, para toda essa família com um bom dia, para mim, para toda a minha família, para a dona Constância, a Manuela de Mercedes, para a Simanora dos Goios, para a dona Laurentina da Rosa, para a Seneca de Meira Cida Nova. Para todos, um bom dia e até amanhã. Se
1: obrigado, adeus. Bom dia.
3: Bom dia, amigo Tony.
1: Bom dia, amigo Tony. Good morning, amigo Tomané. Como é que está? Opa, opa, amigo! Ó, Tibira, que está solinho bom lá fora, vamos lá despertar!
3: Não vejo nada, para mim ainda está escuro.
1: Ah, pois, temos que esquecer que aí são 5h26 da manhã. Pois, está bem, está bem. Ora então, good morning, meu amigo, bem disposto?
3: Sempre bem disposto, sabe, na companhia da Rádio Roca, não posso estar.
1: Exatamente, não há nada que, não há nada que mordisque. Verdade, verdade. Então, e o amigo Tomané Rojado vai dedicar para quem os bons dias?
3: Olha, como sempre, para ti e tua esposa, depois é para a minha irmã Fernanda e cunhada Agostinho e filhas e netos, para a Ana que está a dormir, para o filho Marco e netos, para a madrinha, a Maria Valda da Mouraporta, amigo José Pacheco e esposa, António Brandão e esposa, a Rosarinha do Café Dragão, a Adelaide Cristina, e olha, ao restante auditório e amigos, e até amanhã que nos encontramos, um abraço, continuação do meu programa e boa disposição.
1: Sempre. Para o amigo, um abraço, muito obrigado aí pela companhia e até breve. Está bom, Tomané?
3: Até breve, amigo.
1: Bye bye! É até às 11 da manhã, programa no ar do Ligar para Dedicar. Bom dia! Bom dia, quem fala?
4: O Álvaro de São João de Madeira.
1: É o amigo Álvaro, o regedor, que vai dedicar para quem os bons dias?
4: É para vocês todos aí da rádio, principalmente. Depois vai para a minha mulher um beijinho. Depois vai para o conselho um abraço e um beijinho. E vai para a dona para a Carregosa, para a dona Alcina, um beijinho com muito respeito. E para quem está a ouvir, um abraço para toda a gente e até amanhã se nos virmos. Até amanhã.
1: É isso. Um abraço ao amigo, muito obrigado pela companhia e até amanhã. Está bom? Muito obrigado, Álvaro. Bom dia!
5: Olá, bom dia!
6: Oh, menina Zairinha, tudo bem?
5: Tudo bem, tudo bem.
1: É isso que é preciso. É isso que é preciso. Coisas boas para a vida, não é? Então, e a menina Rosarinho vai dedicar a quem os bons dias?
5: Olha, um beijinho já para ti. A tua esposa, depois é para o António Arrojado, um grande beijinho para ele lá no Canadá, e ele que esperto, mas com essa música também não esperto, ainda dá para dormir mais.
1: Não.
5: Um beijinho para ele. E agora um beijinho muito grande também para a Lúcia, para a Rosinha Campos do Longo, para a Rosinha Campos do Longo, já disse, para a Margarida do Olival e para o Netinho, que esteve de parabéns, um beijinho muito grande também para ela, e um beijinho muito grande para a nossa princesinha em França e para todos que nos estão a ouvir, incluindo a Alice Parol e a Adelaide. Está feito por hoje, está bem?
1: Um beijinho e muito obrigado pela companhia. Até breve. Está bom, Zerinha?
5: Até breve.
1: Beijoca, adeus. Juntos até às 11 horas da manhã, programa no ar, Ligar para Dedicar. Bom dia! Bom, não está, deixa lá tentar agora, ver se vai, bom dia.
7: Bom dia, Tony.
1: Ah, agora sim, bom dia, como chegou cheio da força. Bonjour, amigo Zeca, ça va?
7: Ça va très bien, ça va.
1: Então, ça va très bien, c'est ça que c'est bon, não é? Então, e o amigo vai dedicar a quem os bons dias?
7: Ora, em primeiro lugar é para a minha esposa, depois é para a minha cunhada Aguida, para a minha cunhada Adélia, para a minha cunhada Fernanda e Alina, e igualmente para o Tony Pindelo, que faz hoje anos.
1: Ah, é? E pois é, é verdade, sim senhor, é verdade. Um abraço grande lá para o amigo Tony do Pindelo, e um abraço ao Zé, com um beijinho à Mafalda, e para essa família fantástica toda, tudo bom. D'accord?
7: Ok. Está bom.
1: Um abraço, amigo, e até breve. Venha daí até às 11 da manhã, está no ar, Ligar para Dedicar, e traz assim Senhora Dona Alegria e o Starlight nas manhãs da rádio. Bom dia.

0: E vamos até às 11 horas da manhã com os melhores ouvintes do mundo no programa interativo das manhãs da Regional. Bom dia!
1: Bom dia, Sr. Tony.
2: Ora, viva, quem é que fala?
1: É o Almino Ramos de Ouro.
2: Pois, com certeza, o amigo Almino, que vai dedicar para quem?
1: Vou para a minha princesa na Mortosa, para o Sr. Nelson de Loureiro, para o Nuno de Avenca, vai aqui para os pais João Rato, vai para a senhora Mafalda de Oliveira das Meis e para a dona Clara Pinho de Aruca. Para o Sr. Toninho, uma boa quarta-feira e até amanhã, se Deus quiser.
2: Está feito, um abraço, Albino, e até à próxima.
0: Mais um, bom dia.
3: Bom dia.
0: Ora, viva, quem fala?
3: É daqui de baixo da Arteia.
0: É o Coimbra. E o Coimbra vai dedicar para quem os bons dias?
3: Olha, já para a minha esposa e para toda a minha família. É para a senhora Alcina de Carregosa, com muita saúde. Ao pessoal da minha rua, para os meus amigos todos de Balpec, para o Sr. Manecas Bastos e para o filho do Barreiro, um abraço para si e está feita.
0: Chão e adeus, saudinha da boa, um abraço para o amigo e até breve.
3: Muito obrigado.
0: Muito obrigado. Vambora, bom dia.
4: Muito bom dia.
2: Bom dia, quem fala?
4: Não posso dizer que não sei.
2: Nem eu, pois cantei, pois se eu soubesse.
4: Estou farta de pôr a cara ao mar e o peixe não vem.
2: E o peixe não vem, pronto, já veio. Ora então, a Maria Canté de Santa Mara dos Terreiros já vai dedicar a quem?
4: Para toda a minha família e para vocês aí um beijinho muito grande. Mas hoje é especial para mim e para o meu marido, temos o parabéns de casamento.
2: Quantos são?
4: São 30 anos de casada e 7 de companhia. São 37 anos, já tenho outro lado muito.
2: Pronto, e ele sim, não é? É para os dois lados. Oh, Maria, e um beijinho para si, minha querida. Parabéns e mais 37 juntinhos aí pela frente. Está bom, minha querida?
4: Sim, senhora, se não for antes, até sábado que eu estava a ligar outra vez.
2: Pronto, cá esperamos. Um beijo, até breve. Muito obrigado.
0: Ora, um abraço daqui direitinho a Balcão, saudade e o Miguel de lá na Picar, na sintonia da Rádio Claro. O homem de bom gosto está sempre na Rádio Rouca. Um abraço para o amigo, um bom dia e tudo de bom. E então até às 11. Venha, porque é meu convidado a participar em linha direta e ligue 256-948-219-916-691-020. É no ar o nosso espaço interativo das manhãs da Regional. Roupa nova são os senhores que seguem aqui ao programa das manhãs de rádio para partilhar a sua mensagem, a sua dedicatória connosco. Até às 11. Bom dia.

0: Na sua manhã de rádio até às 11 da manhã. Estamos a 17 minutos apenas do final do programa. Bom dia!
1: Bom dia, Tony!
0: Viva, quem é que fala?
1: José Sapateiro de Lourosa.
0: Amigo José, e a mensagem é para quem?
1: Bem, aqui está a minha família. Família Melo em Lourosa. Ricardo Marco Anaves. Dona Miquelina em Gondomar. Manuel Joeiros em Penafiel. Adão em Penafiel. E Manuela da Machete. Um bom dia para si, um abraço e até amanhã. E obrigado.
0: Está feito, um abraço, amigo. Até à breve. Adeus. E seguimos. Bom dia.
2: Bom dia, Tony.
0: Quem era ela?
2: Pronto,
0: show de bola na patinha, bola, maravilha. Tony. Então venha lá esse beijinho para quem?
2: Vai para a Tony e família e todos os locutores da rádio. Vai para toda a minha família, vai para a família do Alexandre Sardoveiros, família da Adelaide Cristina, um beijinho para a Rosarinho do Café Dragão, um beijinho para a Mafaldinha da Oliveira das Meias e Patinha de Paredes. Beijoca para a Tony, até logo.
0: Ficamos assim combinados. Tchau e um beijo e até à próxima. Tá bom?
2: Muito
0: obrigado. Seguimos nas manhãs da sua Rádio Regional de Iroca. Está no ar o programa do Ligar para Dedicar. Bom dia.
3: Bom dia.
4: Olá. Quem fala?
3: É a Cristina da Roada.
4: Então e a menina Laidinha vai dedicar para quem?
3: Olha, veja para ti, com um beijinho grande, para a tua esposa, para tudo que tu gostas. Mas é um beijinho aí para a Alice Peralta, para a Clara Pinho, para a Fatinha Paredes, beijo para o Ramiro, para o Fernando de Ovada, para a Mafalda, para a Maria Ruela, para a Pérola da 109, para todos os clientes amigos que me estejam a ouvir,
0: pronto.
3: Um grande beijinho, família da Gabarão.
0: Tchau e adeus. Beijo, um beijinho, um abraço para o Cássio. E vamos até às 11 da manhã no programa de hoje. Olá, bom dia, simpatia. Dedico, envio esta minha mensagem de bom dia com muito amor e carinho para toda a minha família cá no estrangeiro, a todas as minhas amizades, todos os ouvintes, para si e sua família, e beijinhos a todos da Laurinda Santos, da Sobreira de Paredes, e um beijinho à Laurinda. Muito obrigado aí pela companhia também, e um bom dia de quarta-feira. E nós ficamos por aqui consigo até às 11 da manhã. Para participar, simples assim, 256-948-219, 916-691-020. Eu te amo, são os três amigos, e nós vamos voltar para as despedidas do programa interativo das manhãs da Regional. Manhã desta quarta-feira, 5 de agosto, na Rádio Regional de Iroca. Bom dia!

0: Ora, estamos praticamente no fim desta emissão interativa das manhãs de Rádio Regional de Iroquê, do programa do Ligar para Dedicar. Ora, vamos lá, mais mensagens, as últimas desta nossa edição interativa. E então, começando assim, bom dia, Tony, quero dedicar para si, sua esposa, com um beijinho a toda a minha família, em especial ao meu marido, filhotas, para todos vocês da rádio. A mensagem que nos chega aqui é da Isabel Silva e é de Santa Maria da Feira. Um beijinho para a Isabel e obrigado aí pela companhia. Lá vamos, bom dia!
1: Ora, bom dia, amigo Tony!
0: Olha o Churibo, está bom, meu amigo?
1: Sempre bem.
0: Ah, sei, já não é mau, não é? Mas cuidado, vê lá, não estique-se. Ora então, Ivo, esse abraço de bom dia vai para quem, amigo?
1: Vai para toda a minha família, vai para a família da Alé de China, que eu vi há um bocado, vai para o meu Café Dragão, para o Fernando Figueiredo, para o Delmar São Vicente Pereira, para o pessoal da Roda, para aquela grande equipa do Oxalá e para toda a Vitória, uma boa quarta-feira, para o meu amigo um abraço e tudo bom.
0: Está feitinho, para o amigo aquele abraçaço, é sempre um gosto tê-lo aqui e até breve, está bom?
1: Até breve.
0: Tchau e adeus, saudinha da boa! Em frente, nestes últimos instantes do nosso programa do Ligar para Dedicar, estamos a fechar a emissão. Bom dia!
2: Bom dia, Tony.
0: Viva quem fala!
2: É o Nelson Loureiro.
0: Amigo Nelson, e a mensagem é para quem?
2: Olha, é para toda a minha família, é para o Tio António Leira, é para a Guilhermina, para o Alvino Ramos de Uli, para o Tinho de Ataques, para a Mafalda de Oliveira do Meio. Partiu, forte abraço, até amanhã.
0: Está feitinho. Um abraço ao amigo, obrigado, que é sempre um gosto tê-lo aqui e até à próxima, está bom, hein?
2: Tchau.
0: Tchau e adeus. Mais no programa, nesta manhã interativa. Bom dia.
3: Bom dia, menino.
0: Olha, Maria Fátima. Bom dia.
3: Olha,
0: como está? Tudo bem?
3: Muito obrigado.
0: Impecável, é o que é preciso, não é? Coisas
3: está
0: boas.
3: Já não vou-te acompanhar melhor. E duas manhãs para trás estava lá no estúdio, para com... músicas lindas.
0: Já, é, teve, sim, senhor. Teve,
3: é,
0: senhor.
3: É o texto com o outro e depois vim, estava lá para o teu indireto.
0: É uma menina muito religiosa, esta Fatinha.
3: Eu sou. Esta.
0: Ora então, Fatinha, venha lá, esse beijinho de bom dia é para quem?
3: Olha, vai já partir, vai para a tua quininha, não tem ninguém conhecido. Parabéns, pois não, Tony?
0: Não, senhor. Não.
3: Tenho a minha menina da minha patroa, a menina Isabel, faz hoje 18 anos, não é? Já está a mulher. Vai para a minha menina Isabela e vai então pedir mais parabéns, meus filhos rapazes melhores. Vai para a minha Rosinha em Campo Longo, né? Tudo filhos do Pão do Mar, Margarida de Olival. Todos os nossos imigrantes, não esqueçam da minha opinião, Rodrigo do Café Dragão, que nunca esqueça a fatia. E a Mafalda, já muito tempo falo na Mafalda, e ao Ramiro, e o restante fica para amanhã, está bem?
0: Prontinho, ficamos assim combinados. Vai um beijinho daqui para aí. E um obrigado pela companhia.
3: E obrigado pela vossa companhia, que nós cá neste lado cá estamos na vossa companhia, tá?
0: Obrigado,
3: bem?
0: Fatiminha. Um beijoque e até amanhã. Está mesmo no fim o nosso espaço interativo das manhãs da Regional de hoje. Bom dia, Tony. Quero dedicar para si, esposa, para toda a minha família, em especial às minhas filhotas e netinhas. Para si, um bom dia de trabalho e um beijinho obrigado à Lourdes Silva de Santa Maria da Feira, que encosta assim ao final do programa de hoje das manhãs da Rádio Regional de Iroquê. Primeiro lugar, muito obrigado a si pela companhia, pela sua participação. Dizer-lhe que estamos de volta amanhã, como habitualmente, neste mesmo horário, depois das 9 e até às 11. Fechamos assim, parabéns aos aniversários.

Diante de hoje. Um dia repleto de coisas boas e felicidades, muitos e longos anos de vida são os votos de toda a equipa das manhãs de rádio. Já a seguir, à hora certa, temos o País e o Mundo com o simultâneo da RDP Antena 1 até às 11 e até ao meio-dia trago-lhe mais uma hora do melhor da música portuguesa e da expressão portuguesa. Fechamos assim, aos de aniversário cantamos parabéns a você.

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1: A Missão Escola Pública adianta que foram dados mais 2 dias aos professores para concluírem as reapreciações dos exames nacionais da primeira fase do secundário. Cristina Mota, deste movimento, afirma que este prolongamento do prazo vai impedir a fixação de todas as notas na próxima sexta-feira.

0: Madeira. Foi um problema de gestão, é assim que o presidente da Agência Portuguesa do Ambiente classifica as falhas de água no concelho de Almada. Pimenta Machado diz que a situação deve servir de alerta para outros municípios. As horríveis atrocidades cometidas pelos russos não podem ficar sem resposta. É a reação da presidente da Comissão Europeia aos ataques levados a cabo por Moscovo esta madrugada na Ucrânia, bombardeamentos que fizeram 17 mortos e 44 feridos.
1: São os temas da informação Antena 1, temas que vamos ter desenvolvimento já a seguir na edição das 11. Temperaturas a esta hora no Porto estão 23 graus, em Coimbra 24, Lisboa está com 25, em Faro 26, nas Ilhas Ponta Delgada com 23 graus, no Funchal estão 27. Vamos para o Jornal das 11, a edição é de João Vasco.
0: Os professores vão ter mais 2 dias para concluírem as reapreciações dos exames nacionais da primeira fase do secundário. As convocatórias iniciais apontavam para o dia de ontem como o último dia para essas reapreciações, mas de acordo com o movimento Missão Escola Pública, os professores receberam um novo prazo para terminarem o trabalho, com a data limite a ser prolongada até amanhã, dia 6 de agosto. Ora, para o movimento Missão Escola Pública, com estes atrasos não vai ser possível a fixação de todas as pautas das reapreciações na data prevista, Arlinda Brandão, que é a próxima sexta-feira.
2: Houve problemas, houve atrasos, o prazo limite era ontem, mas os professores receberam um prolongamento até amanhã para a reapreciação dos exames nacionais da primeira fase. É o que diz Cristina Mota, do movimento Missão Escola Pública.
3: Portanto, é uma informação que não vem diretamente de um ofício do Júri Nacional de Exames, mas que as escolas estão a dar indicação e que neste momento é um prazo que será indispensável para se continuar o processo, uma vez que nem todos os colegas conseguiram terminar o processo até dia 4. É um processo muitíssimo burocrático.
2: São vários os problemas apontados.
3: Onde faltaram documentos durante grande parte do processo, documentos que só agora estão a chegar aos relatores, nomeadamente, portanto, a argumentação do aluno, a fundamentação que deverá acompanhar a reapreciação e que nem sempre aconteceu, tal como os modelos que têm de ser preenchidos pelo relator, só agora começaram a ser disponibilizados e por esse motivo muitos relatores precisaram de mais dias.
2: Os professores têm até amanhã, quinta-feira, para apresentar a reapreciação dos exames, mas com os vários contratempos, as pautas não devem estar todas afixadas na próxima sexta-feira, como estava previsto, diz Cristina Mota.
3: Não deveremos ter todas as classificações das reapreciações lançadas na sexta-feira, dia 7, conforme está previsto. Acreditamos que vamos ter um cenário muito semelhante ao que aconteceu no dia 17, em que terão lugar, certamente, a fixação de pautas, mas não terão, portanto, todas as classificações disponibilizadas.
2: Para o movimento Missão Escola Pública poderão estar afixados alguns, mas vão faltar muitos resultados das reapreciações dos exames nacionais da primeira fase.
0: A convicção deste movimento que adianta é que os professores vão ter mais 2 dias para concluírem as reapreciações dos exames nacionais da primeira fase do secundário. Foram dados mais 2 dias, a data limite era o dia de ontem, é agora o dia de amanhã. Os professores vão poder concluir as reapreciações dos exames até à meia-noite de amanhã, quinta-feira, quinta para sexta-feira. O presidente da Agência Portuguesa do Ambiente considera que os problemas com o abastecimento de água no concelho de Almada aconteceram porque não foram tomadas medidas atempadas para evitar que a situação se descontrolasse. Entrevistado esta manhã pela RTP, José Pimenta Machado afirmou que a situação em Almada deve servir de aviso para outros municípios.
4: Eu digo que Almada é um alerta para o país, é um alerta para os municípios. Ali não foi um problema de falta de água, não é um problema de seca, foi um problema de gestão. Isto é, não se tomam medidas antecipadas em face àquilo que é uma situação que ocorreu. Houve 2 furos que colapsaram. Alguns em março colapsaram e não se fizeram, não se substituíram pelos novos furos, e isso levou a que, de facto, entre aquilo que era a procura e aquilo que era a oferta, um desequilíbrio. A boa notícia é que está estável.
5: Enfim, portanto, houve desinvestimento por parte da autarquia?
4: Não, houve aqui um problema de gestão, que não foram tomar medidas em tempo e face àquilo que ocorreu naqueles 2 furos que colapsaram. Mas isto é um alerta para que não apareçam novas almadas no país, nos municípios.
0: O aviso de Pimenta Machado, presidente da Agência Portuguesa do Ambiente em Almada, continua em vigor este mês a situação de alerta com várias medidas sobre a utilização pública da água. No último balanço partilhado pelos serviços municipais, no domingo a reserva média de água no concelho de Almada estava nos 77%. A Polícia Judiciária atualizou há pouco a informação sobre a cocaína apreendida num navio ao largo da costa portuguesa.

0: Este porta-contentores que foi interceptado tinha 5 toneladas de cocaína, é o que indica um comunicado da Polícia Judiciária. Este comunicado refere que a operação policial realizada em estreita articulação e cooperação com a Marinha e a Força Aérea Portuguesas permitiu desarticular um grupo criminoso dedicado à introdução de grandes quantidades de droga no continente europeu. Está prometida uma conferência de imprensa às 15h, onde irão ser dados mais detalhes sobre esta operação que permitiu então interceptar este navio que foi interceptado com 5 toneladas de cocaína, adianta a Polícia Judiciária nesta atualização. A Rússia deve pagar pela destruição que causou a reação da Presidente da Comissão Europeia a mais uma madrugada de ataques à Ucrânia. Num texto nas redes sociais, Ursula von der Leyen escreve que as horríveis atrocidades cometidas pelos russos não podem ficar sem resposta e anuncia que a Comissão vai utilizar 1.400 milhões de euros de ativos russos que estavam congelados em contas europeias para apoiar a Ucrânia. Sobre os bombardeamentos russos da última madrugada, que fizeram 17 mortos e 44 feridos, falou também já hoje o presidente ucraniano, Volodymyr Zelensky, lamenta a falta de mísseis de defesa aérea, situação que fez com que a Ucrânia não tenha conseguido destruir nenhum dos mísseis russos lançados nas últimas horas. Zelensky pede por isso aos aliados um reforço urgente da capacidade ucraniana para interceptar mísseis balísticos. Na Europa Central, a seca colocou o Danúbio e o Reno em mínimos de caudal históricos. A Sérvia está mesmo a deparar-se com problemas no abastecimento de combustíveis, porque o caudal do Danúbio está demasiado baixo, situação que impede a circulação dos navios que transportam os combustíveis. As centrais termoelétricas a carvão também estão a ser afetadas e a produção de energia foi reduzida. Os efeitos da seca também se estendem à Roménia, onde várias fábricas tiveram de suspender a produção. Este problema que está a acontecer acontece porque os Estados continuam a desperdiçar energia. É uma constatação que é feita na Antena 1 pelo especialista em ambiente, Joanás de Melo. Ele considera que é preciso planear melhor a produção de energia face às alterações climáticas. Alexandra Madeira.
1: Menos fluxo de água nos rios Danúbio, no Reno, e fábricas como as de automóveis da Dacia ou da Ford na Roménia tiveram que suspender a produção, o que para Joanás de Melo, professor de Engenharia do Ambiente da Universidade Nova de Lisboa, é um remedeio.
2: Suspender a elaboração para não usar energia é uma solução mesmo de recursos, não é? Há muitos problemas de ineficiência no uso da energia. Nós desperdiçamos energia, perdoe uma expressão, de uma forma absolutamente estúpida. Portanto, nós poderíamos fazer exatamente a mesma coisa que fazemos, gastando 25 a 30% menos de energia. Se tivéssemos as tecnologias disponíveis no mercado instaladas, tivéssemos boas práticas. E, portanto, esta devia ser a primeiríssima das prioridades. Na Europa inteira ou no mundo inteiro.
1: A produção de energia torna-se dramática sem um recurso essencial como a água. Falta, por exemplo, água para o arrefecimento nas centrais nucleares. E para Joanás de Melo, isto comprova que o nuclear não resolve.
2: Obviamente o nuclear não é uma solução. Enfim, eu diria que o nuclear tem algumas vantagens, mas que em períodos de crise se tornam verdade desvantagens. A vantagem do nuclear é produzir energia de forma constante em grandes quantidades. E quando há qualquer problema de escassez, neste caso escassez de água, ele simplesmente deixa de funcionar.
1: E com menos água, maiores picos de poluição nos rios da Europa Central, uma zona do planeta que não estava tão habituada a sentir no terreno as alterações climáticas.
0: A Europa Central em seca extrema, a situação está a ter impactos na economia de vários países desta região do velho continente. Com um prólogo de 6,5 km, vai hoje para a estrada a edição 87 da Volta a Portugal em bicicleta. Os ciclistas partem e regressam à Praça do Império, em Lisboa, neste mini contrarrelógio. Este ano a prova conta com 17 equipas, são mais de uma centena de corredores que vão participar ao longo dos próximos dias na prova deste ano. São 10 etapas ao todo. Pedro Ribeiro, mais de 1.430 quilómetros de estrada, Pedro.
3: De Cândido Barbosa, presidente da Federação Portuguesa de Ciclismo, chega o convite.
4: Convidar todos os portugueses a visitarem a Volta a Portugal, a caravana da Volta a Portugal, as partidas, as chegadas e todo o percurso, que possam estar para aplaudir aqueles que são os bravos do Alcatrão.
3: Porque no ciclismo não se paga bilhete para assistir à prova.
4: Aproximar o ciclismo.

0: profissionalismo ainda mais dos amantes e desta comunidade ciclística. Naturalmente que nós passamos à porta das pessoas, mas também há determinadas pessoas que têm que se deslocar para vir ao ciclismo, nomeadamente a estes pontos.
1: Alentejo, Algarve, Beiras, Douro, Extremadura, Minho e Trás-os-Montes. A volta anda à solta pelo asfalto e terra batida à procura do mais forte do pelotão.
0: Uma delas, a Mata da Albergaria. A torre faz sempre a grande diferença. A Senhora da Graça este ano, com a dupla passagem e sendo a penúltima etapa, há aqui um trunfo final a que se vai discutir realmente na etapa da Senhora da Graça.
1: Hoje há prólogo em Lisboa, 6,5 km. O primeiro a partir para a estrada é Joshua Lebo, da equipa norte-americana Meridian, às 15h21. O último a sair para o Alcatrão é Rafael Reis, da Anicolor, às 17h19.
2: A volta a Portugal começa hoje então em Lisboa, com este prólogo, encerra no próximo dia 16 de agosto no Porto. Pedro Ribeiro e Ariana Azevedo são os repórteres da Antena 1 que vão estar na estrada a contar-lhe tudo sobre esta edição 87.
3: Foi o Jornal das 11, numa edição do jornalista João Vasco, que está de regresso ao meio-dia com o novo noticiário. A informação está também em permanência em noticias.rtp.pt.

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assim a música e o sucesso aqui nas manhãs da sua rádio regional de Irocacá. Voltamos nós com o beijo lá na abertura do Micael Carreira com Anselmo Ralph e o Toy, e ainda Henrique Diego com Simone e Simaria no programa das manhãs, no Raspão e o Coração Apertado com Tayami e Tiago. Bem-vindos até ao meio-dia, uma hora cheia do melhor da música portuguesa e de expressão portuguesa. Agora juntamos Gustavo Lima.

Alô Morena, e os DNA no fim do programa desta manhã de Rádio Regional de Iroca e do programa das manhãs de Regional. Quarta-feira, 5 de agosto, atrás ouvimos ainda os Chiganos de Ouro com o medley dos Gypsy Kings e abrimos com Na Minha Aldeia ao som da Megastar. Ficam por aqui, as manhãs de rádio voltam amanhã, depois das 9 e até ao meio-dia.

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2: Que é preciso recuar até 2011 para se encontrar um valor tão baixo. O movimento Missão Escola Pública não acredita que seja possível afixar na próxima sexta-feira as notas de todas as provas da primeira fase que foram reapreciadas dos exames do secundário. Cristina Mota, deste movimento, adianta que muitas escolas decidiram dar mais 2 dias aos professores para reapreciarem os exames e que os docentes estão numa luta contra o relógio. Não vai ser fácil reforçar rapidamente a defesa antiaérea da Ucrânia. A explicação é do especialista em estratégia Marco Serronha, depois de uma madrugada em que a Ucrânia não conseguiu interceptar qualquer míssil enviado pela Rússia. Vamos ouvir essas explicações de Marco Serronha neste Jornal ao Meio-Dia.
3: São os principais temas da atualidade para desenvolvermos já a seguir. A esta hora, no Porto, estão 24 graus, Coimbra está com 26, em Lisboa, 27 graus, Faro está com 28, nas Ilhas, Funchal também a esta hora com 28 graus, em Ponta Delgada estão 23. Jornal do Meio-Dia, a edição é de João Vasco.
2: O Instituto Nacional de Estatística publicou esta manhã novos dados sobre o desemprego, indicadores que confirmam que a taxa de desemprego está em valores considerados residuais. Entre o início de abril e o final de junho, ou seja, o segundo trimestre do ano, a taxa de desemprego fixou-se nos 5,3%, situando-se assim 6 décimas abaixo do que se registou no mesmo período do ano passado. Por comparação com o primeiro trimestre de 2026, o desemprego caiu 8 décimas. O Instituto Nacional de Estatística assinala que é preciso recuar 15 anos até 2011 para se encontrar uma taxa de desemprego tão baixa neste período do ano. A Missão Escola Pública diz que não vai ser possível afixar todas as pautas das provas dos exames nacionais do secundário que foram reapreciadas ou que estão a ser reapreciadas na próxima sexta-feira. Este movimento adianta que muitas escolas decidiram dar mais 2 dias aos professores para que os docentes consigam concluir as reapreciações dos exames. Os docentes tinham até ontem para reapreciarem essas provas, Arlinda Brandão, mas receberam um novo prazo para terminarem o trabalho.
4: Houve problemas, houve atrasos, o prazo limite era ontem, mas os professores receberam um prolongamento até amanhã para a reapreciação dos exames nacionais da primeira fase. É o que diz Cristina Mota, do movimento Missão Escola Pública.
5: Portanto, é uma informação que não vem diretamente de um ofício do Júri Nacional de Exames, mas que as escolas estão a dar indicação e que neste momento é um prazo que será indispensável para se continuar o processo, uma vez que nem todos os colegas conseguiram terminar o processo até dia 4. É um processo muitíssimo burocrático.
4: São vários os problemas apontados.
5: Onde faltaram documentos durante grande parte do processo, documentos que só agora estão a chegar aos relatores, nomeadamente, portanto, a argumentação do aluno, a fundamentação que deverá acompanhar a reapreciação e que nem sempre aconteceu, tal como os modelos que têm de ser preenchidos pelo relator só agora começaram a ser disponibilizados e por esse motivo muitos relatores precisaram de mais dias.
4: Os professores têm até amanhã, quinta-feira, para apresentar a reapreciação dos exames, mas com os vários contratempos, as pautas não devem estar todas afixadas na próxima sexta-feira, como estava previsto, diz Cristina Mota.
5: Não deveremos ter todas as classificações das reapreciações lançadas na sexta-feira, dia 7, conforme está previsto. Acreditamos que vamos ter um cenário muito semelhante ao que aconteceu no dia 17, em que terão lugar, certamente, a fixação de pautas, mas não terão, portanto, todas as classificações disponibilizadas.
4: Para o movimento Missão Escola Pública poderão estar afixados alguns, mas vão faltar muitos resultados das reapreciações dos exames nacionais da primeira fase.
2: O movimento Missão Escola Pública diz que não vai ser possível afixar todas as pautas destas provas que estão a ser reapreciadas na próxima sexta-feira, porque os professores estão ainda a reapreciar, a analisar novamente esses exames da primeira fase. O presidente da Agência Portuguesa do Ambiente considera que os problemas com o abastecimento de água no Conselho de Almada aconteceram porque não foram tomadas medidas atempadas para evitar que a situação se descontrolasse. Entrevistado esta manhã pela RTP, José Pimenta Machado afirmou que a situação em Almada deve servir de aviso para outros municípios.
6: Eu digo que Almada é um alerta para o país, é um alerta para os municípios. Ali não foi um problema de falta de água, não é um problema de seca, foi um problema de gestão. Isto é, não se tomam medidas antecipadas em face àquilo que é uma situação que ocorreu. Os dois furos colapsaram. Alguns em março colapsaram e não se fizeram, não se substituíram pelos novos furos, e isso levou a que, de facto, entre aquilo que era a procura e aquilo que era a oferta, um desequilíbrio. A boa notícia é que está estável.
3: Portanto, enfim, houve desinvestimento por parte da autarquia?
6: Não, houve aqui um problema de gestão, que não foram tomar medidas em tempo e face àquilo que ocorreu naqueles dois furos colapsaram. Mas isto é o alerta para que não apareçam novas almadas no país, nos municípios.
2: O aviso de Pimenta Machado, presidente da APA, em Almada, continua em vigor este mês a situação de alerta, com várias medidas sobre a utilização pública da água. No último balanço partilhado pelos serviços municipais, no domingo, a reserva média de água no Conselho de Almada estava nos 77%. A Rússia deve pagar pela destruição que causou. É a reação da Presidente da Comissão Europeia a mais uma madrugada de ataques da Rússia à Ucrânia. Num texto nas redes sociais, Ursula von der Leyen escreve que as horríveis atrocidades cometidas pelos russos não podem ficar sem resposta e anuncia que a Comissão vai utilizar 1.400 milhões de euros de ativos russos que estavam congelados em contas europeias para apoiar a Ucrânia. Sobre os bombardeamentos russos das últimas horas, que fizeram 17 mortos e 44 feridos, já falou também o presidente ucraniano. Volodymyr Zelensky lamenta a falta de mísseis de defesa antiaérea, a falta de defesas antiaéreas, situação que fez com que a Ucrânia não tenha conseguido destruir nenhum dos mísseis russos lançados na última madrugada. Zelensky pede por isso aos aliados um reforço urgente da capacidade ucraniana para interceptar mísseis balísticos. De acordo com o especialista em estratégia Marco Sorronha, não vai ser fácil reforçar rapidamente a defesa antiaérea da Ucrânia. Marco Sorronha lembra que tanto a Ucrânia como a Europa estão totalmente dependentes do sistema interceptor fabricado pelos Estados Unidos, que gastaram boa parte desse arsenal no Médio Oriente e não estão a conseguir repor o estoque.
7: Toda a capacidade de produção de mísseis Patriot neste momento, e mesmo com exigências à Lockheed Martin, que é quem faz os PAC-3, a Lockheed Martin não consegue neste momento fornecer mais de 800 por ano, e o dobro disso foram consumidos em 5 dias, não é? Na guerra do Golfo. Tecnicamente não é possível, e depois, sob o ponto de vista do Presidente Trump, já foi, o Pentágono já foram claros, enquanto a gente tiver os estoques assim, não há mísseis para ninguém.
2: Além da falta de mísseis para entrega, Washington não tem facilitado o licenciamento do fabrico destas armas noutros países. Sem armas vindas dos Estados Unidos, o Tenente-General Marco Sorronha diz que pode haver uma outra solução para ajudar os ucranianos no curto prazo, mas é uma solução que esbarra na cautela e na burocracia europeias.
7: Há estoques de mísseis Patriot na Europa. Há países que têm baterias de Patriot e têm mísseis em estoque. Vem-me à cabeça a Grécia, a Alemanha. Agora, os países não querem ficar sem mísseis Patriot, não é? Não querem correr esse risco. Tendo em consideração que a guerra da Ucrânia vai durar mais uns meses, portanto vai chegar o inverno. Já nos invernos anteriores, mesmo com Patriots, a gente sabia o que era os ataques de mísseis da Rússia. Se isto estiver a zeros, isto vai ser uma desgraça no inverno para a Ucrânia, naturalmente. E, portanto, esta questão tem que ser começada a pensada já e tentar perceber os aceleramentos que têm que ser feitos. Mas, de facto, a burocracia europeia relativamente às autorizações para a instalação destas coisas é uma coisa muito complicada.
2: Resta saber se os países europeus têm vontade de ceder armas à Ucrânia, o que no curto prazo será, de acordo com Marco Sorronha, a única forma de contornar a falta de mísseis interceptores fabricados pelos Estados Unidos. Daqui a menos de 3 horas, às 3 da tarde, arranca mais uma edição da Volta a Portugal em bicicleta. À semelhança do que tem acontecido nos últimos anos, a volta começa com um prólogo junto à Praça do Império, em Lisboa. Até 16 de agosto, mais de uma centena de corredores vão percorrer quase todo o país durante uma prova que tem como um dos objetivos, Pedro Ribeiro, aproximar público e ciclistas.
3: De Cândido Barbosa, presidente da Federação Portuguesa de Ciclismo, chega o convite.
8: Convidar todos os portugueses a visitarem a Volta a Portugal, a caravana da Volta a Portugal, as partidas, as chegadas e todo o percurso que possam estar para aplaudir aqueles que são os bravos do Alcatrão.
3: Porque no ciclismo não se paga bilhete para assistir à prova.
8: Aproximar o ciclismo ainda mais dos amantes e desta comunidade ciclística. Naturalmente que nós passamos à porta das pessoas, mas também há determinadas pessoas que têm que se deslocar para vir ao ciclismo, nomeadamente a estes pontos.
3: Alentejo, Algarve, Algarve, Beiras, Douro Extremadura e Minho e Trás-os-Montes. A volta anda à solta pelo asfalto e terra batida à procura do mais forte do pelotão.
8: Uma delas, a Mata da Albergaria. A torre faz sempre a grande diferença. A Senhora da Graça este ano com a dupla passagem e sendo a penúltima etapa, há aqui um trunfo final a que se vai discutir realmente na etapa da Senhora da Graça.
3: Hoje há prólogo em Lisboa, 6,5 km. O primeiro a partir para a estrada é Joshua Lebo, da equipa norte-americana Meridian, às 15h21. O último a sair para o Alcatrão é Rafael Reis, da Anicolor, às 17h19.
2: Depois do prólogo de hoje, há 10 etapas em linha. A edição 87 da Volta a Portugal encerra no Porto, a 16 de agosto, e vai ser acompanhada a par e passo aqui na Antena 1 pelos repórteres Pedro Ribeiro e Ariana Azevedo.
3: Foi o Jornal do Meio-Dia, numa edição do jornalista João Vasco, que está de regresso à 1 da tarde. A informação fica também em permanência em notícias.rtp.pt.

Bem-vindos são estas as notícias que marcam a edição desta quarta-feira, dia 5 de agosto do ano 2026. Sejam todos bem-vindos. O município de Arouca instalou um novo dispositivo de salvamento na área de recreio e de lazer de Albergaria da Serra para reforçar a segurança dos visitantes. A Serra da Freita é habitualmente, por esta altura do ano, sempre muito mais visitada e esta iniciativa piloto integra uma bola de salvamento, um sistema de alerta com comunicação de vídeo e áudio. O equipamento permite agora um contacto direto entre os bombeiros voluntários de Arouca para garantir um pedido de ajuda mais rápido e eficaz em caso de emergência nesta zona natural do Conselho de Arouca. A Praça Brandão de Vasconcelos prepara-se para receber esta sexta-feira, dia 7 de agosto, a partir das 21h30, um concerto da banda Content Club e que tem entrada livre. O espetáculo promete animar a noite de verão com sonoridades que se cruzam entre o smooth jazz e o R&B, acompanhados com algumas surpresas funk. A atuação conta com músicos conhecidos da comunidade roquense e aposta em ritmos envolventes para dinamizar o espaço público e atrair residentes e também visitantes. A Vila de Macieira de Cambra, em Vale de Cambra, é palco no próximo dia 29 de agosto para mais uma edição do Folk Cambra, Festival Internacional de Folclore de Terras de Cambra. Promovido pelo Grupo Etnográfico Terras de Cambra, esta iniciativa vai celebrar a cultura tradicional com a participação de grupos nacionais e internacionais. O programa arranca às 6 da tarde na casa do professor Luís Bernardo de Almeida, com a recepção aos grupos convidados, seguido de um jantar convívio que está marcado para as 19 horas. Quando forem 21, o palco principal vai receber as atuações dos grupos, o anfitrião, grupo de folclore Terras de Cambra, também o Rancho Folclórico de Relva de Castro Daire, o Grupo Folclórico de Maiorca da Figueira da Foz e o Conjunto Internacional Dance Ensemble Mike Slask, vindo da Polónia. A noite vai encerrar com a tradicional entrega de lembranças às comitivas participantes nesta edição do Folcambra 2026 e que está agendada, recordo, para o próximo dia 29 de agosto. O município de Oliveira de Azemã está a participar ativamente no projeto de mapeamento do setor cultural da área metropolitana do Porto. A iniciativa é promovida pela metrópole e desenvolvida pelo Observatório da Universidade do Minho para caracterizar o ecossistema artístico regional. A vereadora da cultura, Ana Filipa Oliveira, destaca que o trabalho valoriza a riqueza do tecido cultural local e reforça a cooperação entre os 17 municípios envolvidos. O processo inclui sessões de cartografia e laboratórios colaborativos para identificar recursos, agentes e equipamentos. O objetivo passa por criar uma base de conhecimento sólida para apoiar o planeamento estratégico e potenciar e dinamizar a cultura na região ao longo do ano 2026. O município de Oliveira de Azemã, conjuntamente com os bombeiros voluntários locais, vão promover uma ação de sensibilização nas piscinas municipais de La Salette, com o mote Proteção Civil Somos Todos Nós, inseridos na campanha Verão Cuide-se. A iniciativa levou a informação útil a espaços de lazer muito frequentados nesta altura do ano. Técnicos e bombeiros partilharam conselhos essenciais sobre cuidados a ter com o calor e a exposição solar e realizaram também demonstrações e sessões práticas de treino de esporte básico de vida para garantir férias mais seguras. O município convida toda a população a participar nas iniciativas idênticas a esta que já aconteceu em datas a divulgar futuramente. O Centro de Atendimento Itinerante, a linha de alta velocidade em Oliveira de Azemã,
vai estar agora disponível na Junta de Freguesia do Loureiro no próximo dia 11 de agosto. Entre as 10 e as 17, a iniciativa é destinada a esclarecer os munícipes sobre o projeto da linha de comboio de alta velocidade do TGV. Os cidadãos vão poder obter informações detalhadas sobre este traçado na freguesia de Loureiro e a afetação de propriedades, a tirar dúvidas

0: um acordo com a entidade de turismo de Portugal para receber verbas do Imposto Especial de Jogo destinado ao desenvolvimento turístico do concelho. O protocolo foi formalizado recentemente com o presidente da entidade, Carlos Abade. O acordo garante um apoio financeiro correspondente a 20% da receita estimada no imposto neste ano 2026. O montante máximo previsto pode atingir os 3.565.442 euros, embora a transferência efetiva deva situar-se próxima dos 2.5 milhões de euros. As verbas vão financiar projetos de promoção turística, requalificação da frente marítima, economia azul e valorização do espaço público. O município compromete-se a entregar um relatório de execução ao turismo de Portugal até 30 de setembro deste ano para comprovar os investimentos realizados. Também Espinho assinala 130 anos da chegada do cinema à cidade com uma sessão especial do projeto Cinema Fora do Sítio. A iniciativa vai promover no próximo dia 12, a partir das 21h30, na Praça Dr. José Oliveira Salvador, junto aos Passos do Conselho. No local será exibido o filme Cinema Paraíso, para homenagear a sétima arte e o papel da cultura na memória coletiva. Espinho acolheu uma das primeiras projeções em Portugal, logo em 1896, poucos meses depois da estreia mundial pelos irmãos Lumière em Paris. O presidente da Câmara Municipal, Jorge Atola, destaca a importância de recordar um legado que marcou gerações, com o histórico cinema São Pedro como referência. A entrada é livre para os residentes, os visitantes que queiram celebrar o cinema ao ar livre, e recorde, marcado para o próximo dia 12 de agosto. O município de Ilhavo vai apresentar, a partir das 17h30 de amanhã, na sala estúdio de cinema, o projeto Prei Ilhavo, dedicado ao património religioso edificado do arciprestado. A iniciativa visa promover e preservar a história das igrejas e capelas locais através de uma plataforma digital de arquivo. A ferramenta vai disponibilizar dados históricos sobre edifícios religiosos, padroeiros e festividades. Os visitantes vão ter a oportunidade de aceder a conteúdo no portal do Centro de Documentação de Ilhavo ou através das placas informativas com códigos colocados junto aos templos. O projeto assume uma vertente colaborativa etnográfica com a recolha de contributos e testemunhos e tradições para reforçar a identidade local. A sessão de lançamento inclui a assinatura de protocolos, inauguração da exposição A Arte que Veio pelo Mar e que assinala 89 anos do Museu Marítimo de Ilhavo. A iniciativa segue depois para as restantes paróquias do arciprestado, com apresentações agendadas durante os meses de agosto, setembro, outubro e também novembro. A fechar, o Largo do Farol, na Praia da Barra, vai receber no próximo dia 8, a partir das 20 horas, a edição deste ano da Noite Branca, promovido pelo G&N Sport e com a parceria do município de Ilhavo. Esta iniciativa tem entrada livre e exige apenas ao público que se vista de branco. A animação musical vai estender-se até às 2 da manhã, com vários nomes e artistas em grande destaque: o DJ Hugo Rafael, DJ Atmos, Martim Azevedo, Sara Santini e John Deluxe. O programa funciona como um instrumento de valorização patrimonial para dinamizar a economia local e promover o turismo na região. As notícias ficam por aqui, estão de regresso logo mais em atualização. Até lá, vou deixar-lhe votos de uma boa quarta-feira, uma excelente semana com a sintonia da Rádio Regional de Arouca.
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3: Bem-vindos a mais um espaço informativo da Câmara Municipal de Arouca. O município de Arouca instalou na área de recreio e lazer de Albergaria da Serra um novo dispositivo de salvamentos, numa iniciativa piloto que pretende reforçar a segurança dos utilizadores destes espaços.

0: O equipamento é composto por uma bola de salvamento e um sistema de alerta com comunicação vídeo e áudio que permite contacto direto com os bombeiros voluntários de Arouca, possibilitando um pedido de ajuda rápido e eficaz em caso de emergência. O município de Arouca viu formalmente aceite a sua integração na Rede Nacional do Património Cultural e Material, uma distinção que valida e consolida o compromisso estratégico do Conselho na salvaguarda, valorização e transmissão da sua herança cultural. Este acolhimento na Rede Nacional reflete o trabalho contínuo que a autarquia tem desenvolvido na proteção do seu património cultural e material e das suas expressões identitárias mais profundas. Neste âmbito, destacam-se o canto a vozes de mulheres, tradicionalmente conhecido em Arouca como Butar Cantas. A música vai voltar a tomar conta da Praça Brandão de Vasconcelos já no próximo fim de semana. A banda Canton Club, com rostos conhecidos dos arouquenses, vai atuar na sexta-feira, 7 de agosto, pelas 21h30, num concerto de inspiração smooth jazz e R&B, com algumas surpresas funk. Sonoridades, melodias e ritmos envolventes que tornarão esta noite de verão mais especial. A entrada é livre. Os passadiços do Paiva estão novamente nomeados para os World Travel Awards, considerados os Oscars do Turismo. Concorrem na categoria Melhor Atração de Turismo de Europa e na categoria Melhor Atração de Turismo de Aventura da Europa. As votações estão abertas até 28 de agosto. Vote em www.worldtravelawards.com. Arte com Alma é o nome da nova exposição temporária do Museu Municipal de Arouca. Reúne trabalhos da artista plástica arouquense Isabel Cardoso, que através da pintura, da textura e do relevo, apresentam obras que exploram emoções, símbolos e valores universais como a fé, o amor, a esperança e a transformação humana. A exposição pode ser visitada até 6 de setembro, de terça a domingo, das 9h30 ao meio-dia 30 e das 14 às 18h. O acesso é gratuito.
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0: E o Agostinho Mesquita. Meio dia e meio, está na hora do Jornal do Desporto. Trazemos, como habitualmente, esta hora, em simultâneo, até não.
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4: Saem todos do Sporting, menos Catamo, e isso pode mexer com a cabeça do avançado, a não perder o alerta de Chiquinho Conde, selecionador de Moçambique. Auschnas e Ivanovic falham recepção ao Arts, as últimas da preparação do Benfica para a Liga Europa e do Braga para a Liga Conferência. Passa um ano do falecimento de Jorge Costa. Neste jornal, o legado do bicho na voz do amigo Drulovic. UEFA quer vídeo-árbitro uniforme por essa Europa fora, partido livre contra a organização do Mundial com Marrocos, Luís Figo exige demissão de Gianni Infantino e a volta a Portugal em bicicleta que começa a meio da tarde em Lisboa.
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4: Mais à frente, o desejo do selecionador de Moçambique de que Catamo saia do Sporting, mas para já chegou o dia e a contagem decrescente já começou. Às 3 da tarde arrancou o prólogo de abertura da Volta a Portugal em Bicicleta, edição 2026, que principia na Praça do Império, em Lisboa, e é pela capital que abrimos este jornal, direto Antena 1, com um dos enviados à volta, Pedro Ribeiro, para notas fundamentais. Pedro, muito boa tarde, numa altura em que o tradicional nervoso miudinho já se fará sentir, certamente.
6: Já se faz sentir, até porque estamos a pouco mais de 2 horas e meia do início desta volta a Portugal em bicicleta, edição 87, com esse prólogo que tu disseste, de 6,5 km, mais de 50 vezes que a cidade de Lisboa recebe o início de uma volta a Portugal, quanto a prólogos depois de 2013, 17, 2021 e também 2022. É a quinta vez que a capital portuguesa recebe o prólogo. Prólogo da Volta a Portugal em bicicleta. É um prólogo rápido, não é um prólogo técnico, longe disso. Vai percorrer a Avenida da Índia, chegada e partida também aqui à Praça do Império. Quanto à volta em si, dizer que há muitos pontos de destaque. Cândido Barbosa já os enumerou e disse que há muitas etapas difíceis ao longo desta edição de 2026.
7: Uma delas, a Mata da Albergaria. A Torre faz sempre a grande diferença. A Senhora da Graça este ano com a dupla passagem e sendo a penúltima etapa, há aqui um trunfo final a que se vai discutir realmente na etapa da Senhora da Graça.
6: Senhora da Graça, uma etapa duríssima este ano, ainda mais com dupla subida, com passagem por um terreno de terra, o que vai tornar a etapa ainda mais atrativa também para os ciclistas e para os corredores e também para quem vê a etapa no próprio local e também em casa. É de facto uma etapa diferente este ano na Volta Portuguesa, que tem também uma organização diferente de Ezequiel Mosquera, ele que já organizou a volta ao Algarve, a volta ao Alentejo e esteve também, obviamente, na organização do Gran Caminho em Espanha, na Galiza, nossa vizinha. Quanto à etapa de hoje, Joshua Lebo, às 15h21, o norte-americano que pertence à equipa Meridian vai partir. O último a partir aqui da meta é Rafael Reis, às 17h19. Ele pertence à equipa para Dani Color, é um vencedor em termos de prólogos e de cronos, por isso mesmo espera-se hoje também aqui uma vitória do homem que veste de amarelo nesta volta a Portugal em bicicleta.
4: Obrigado, Pedro, boa volta. E por falar nisso, o dia de prólogo costuma ser mesmo dia de Reis. Rafael Reis, o corredor da Dani Color, tem 11 vitórias em aberturas e contrarrelógios da volta e um registo de 4 etapas ganhas numa só edição em 2021. É este o cartão de visita do especialista que volta a ser o alvo a bater no asfalto. Ariana Azevedo.
8: No ciclismo de estrada, o tempo é um inimigo silencioso que se mede em milésimas de segundo. Mas há homens que aprenderam a domar o relógio. O pelotão chama-lhe o Papa Prólogos. Tem 1,90m de altura, nasceu em Palmela, corre com as cores da Nicolor. O nome dele, Rafael Reis. Como é que se prepara a mente para a brutalidade de dar tudo nos primeiros quilómetros da volta? Para o especialista, a grande batalha não se decide nos watts das pernas. Trava-se muito antes do tiro de partida.
9: Perguntam-me sempre, o que é mais difícil? Como é que se prepara isso? Eu vejo-me a ganhar. Sei que tenho que dar o máximo de início ao fim.
8: Ver se a vencer tem funcionado. Rafael Reis tem um palmarés avassalador do esforço individual. 11 vitórias em prólogos e contrarrelógios. Um domínio que atingiu o expoente máximo em 2021, quando venceu 4 etapas da grandíssima. Em 2025 conquistou o prólogo na Maia, ao bater o campeão olímpico Yuri Leitão por 3 segundos e o contrarrelógio final em Lisboa. Mas para bater o tempo, o atleta de 34 anos sabe que é preciso abraçar a dor.
9: Quando quero muito uma coisa, sofro muito por ela e consigo, normalmente consigo. Também perco, como é óbvio, né? Mas tem-me corrido bem e vou acreditar que posso renovar.
8: Na edição 87 da Prova Rainha, a tática vai editar as regras do asfalto. Mas para Rafael Reis, o alvo está desenhado desde o primeiro quilómetro, vestir a amarela inaugural da volta pela 8ª vez na carreira.
9: Para mim é sempre um objetivo a volta, tendo um prólogo, e vou dar o meu melhor.
4: Ariana Azevedo e Pedro Ribeiro, repórteres na estrada pela Antena 1, rádio oficial da 87ª Volta a Portugal em bicicleta. Saídas consumadas do Sporting de Hulmant e Trincão, Diomande, Pedro Gonçalves e Daniel Bragança em trânsito para outras paragens, e Jenny Catamo, que acaba de ver o salto para a Premier League bloqueado por Frederico Varandas e Rui Borges, com uma nega à investida do Sunderland. O avançado tem direito a fazer contas à vida e a ficar algo ressentido com a decisão da estrutura leonina, que pode pesar no subconsciente do jogador. Alerta deixado por Chiquinho Conde, selecionador nacional de Moçambique. Aqui na rádio, ele que conhece como poucos a psique de Catamo e deixa um apelo. O Sporting deve pelo menos isso à Pérola de Maputo.
10: Vê também no seu espaço muitos dos seus colegas a saírem para outros campeonatos e com alguma vantagem financeira. Esta vida não é tão longínqua quanto isso. Ele também quer aproveitar a oportunidade, que o futebol é o momento, e isto vai mexer com o seu subconsciente. E sinceramente penso que o Sporting, mais cedo ou mais tarde, vai ter que libertar, se isso também compensar a própria estrutura do Sporting. Imagino que deve estar no momento também de muita ansiedade. Eu acho que é tempo também dele poder provar outro tipo de campeonato.
4: Chiquinho, antigo avançado do Sporting, amplia o desejo de que Jenny Catamo saia de Alvalade para dar um passo em frente na carreira e assim também ajudar os mambas.
10: Ele já deu muito, muito ao Sporting. Eu acho que é o tempo ideal também para ele poder sair. Eu, como selecionador, então, agradecia, porque encontrava um jogador com uma motivação extra, e a seleção também beneficiaria imenso do seu ponto de vista desportivo com essa mudança.
4: Chiquinho Conde, controverso na leitura sobre o futuro de Catamo, aqui entrevistado pelo jornalista José Carlos Lopes. Quanto ao resto do mercado, Varandas quer fechar Eden Kunda até ao final da semana. O valor a que o Bayern de Munique tem direito continua a entravar a assinatura de documentos com o Watford. A SAD leonina mantém-se também em prospeção por um lateral esquerdo que faça sombra a Maxi Araújo. Quanto a saídas, já que o dissemos, aguarda-se luz verde para as vendas de Diomande ao Nottingham Forest por 40 milhões, de Pedro Gonçalves para o futebol saudita por 25 milhões e de Daniel Bragança, que está perto de rumar ao Olympiacos por 10. Há duas baixas de relevo no Benfica para o arranque da terceira pré-eliminatória da Liga Europa. Ao final da manhã, ensaio geral no Seixal para o jogo com o Arts, com Marco Silva a não contar com o norueguês a recuperar de problemas físicos. Igualmente lesionado, Ivanovic, que está de partida para outras paragens, também está fora das opções. Pavlidis, por quem o Benfica terá recusado proposta de 50 milhões recebida do Fenerbahçe, vai a jogo. E, por outro lado, titularidade garantida para Tomás Araújo após a saída de António Silva para o Bournemouth. Quanto a Prestiani, voltará às opções após cumprir 2 jogos oficiais de castigo. Marco Silva tem conferência de imprensa marcada para as 3:30 da tarde, no lançamento desse Benfica Arts, que terá relato de Paulo Sérgio aqui na rádio, a partir das 8 da noite desta quinta-feira. Meia hora antes do pontapé de saída na Luz, o Braga inicia a terceira pré-eliminatória, mas da Liga Conferência, recepção ao Dinamo de Minsk na primeira mão. Os arsenalistas têm treino hoje às 5:30 da tarde, sem Niakat, mas com expectativa para perceber se o reforço de John Aswind já entra nas contas de Carlos Vicens, treinador que tem conferência de imprensa marcada para daqui a pouco, à 1 da tarde, na Pedreira. O Braga Dinamo, agendado para as 7:30 da tarde de amanhã, será acompanhado aqui na rádio pelo Ricardo Pinheiro. Esta quarta-feira é dia de memória no Futebol Clube do Porto. Memória por Jorge Costa, quando passa um ano sobre o falecimento inesperado do então diretor-geral dos Dragões, em pleno Olival, vítima de ataque cardíaco. Justamente no centro de treinos de Vila Nova de Gaia, que já tem o nome do malogrado capitão, um minuto de silêncio precedeu o treino matinal e coroa de flores foi depositada junto da placa com o nome de Jorge Costa. Ao final da tarde, missa na Igreja de Cristo Rei e aqui na rádio a emoção de Drulovich a recordar o amigo bicho.
11: Nosso grande amigo, meu grande amigo, e sempre me lembro da última vez que estivemos juntos, foi em maio de ano passado, quando ele morreu. Foi um grande choque, sem dúvida nenhuma. Morreu, estou cedo, estou novo com ele. Bicho, o nosso capitão, praticamente deu vida ao Futebol Clube do Porto. E ele voltou ao Porto 20 anos depois, aquilo, certeza que ele mais queria, e estava muito feliz, muito satisfeito, mas vida pegou-lhe um susto e pronto. Aconteceu aquilo que ninguém esperava e, sinceramente, uma grande perda para o Futebol Clube de Porto, para o futebol português, porque o Jorge Costa era um exemplo de dedicação, de trabalho, de mentalidade ganhadora. Acho que era um jogador fantástico, um capitão fantástico. Satisfação de jogar com ele 7 anos e meio e foi meu grande amigo. Agora, certeza que lá em cima olha para nós e principalmente para ser o Futebol Clube Porto, e que Porto possa continuar a ganhar e lembrar sempre de um grande capitão que era ele.
4: E é precisamente esse legado que ficou tatuado na alma portista e que para Drulovich foi fundamental para o regresso dos azuis e brancos aos grandes títulos.
11: Eu estive agora em Portugal, assisti o jogo contra Aston Villa, na apresentação aos sócios, e certeza que o legado de Jorge Costa é muito grande. É alguém que praticamente deu vida para o Clube do Porto, neste caso, e acho que merece todo o nosso respeito, e certeza que ele está lá em cima muito orgulhoso daquilo que a equipa fez ano passado, e é praticamente a equipa e todo o clube dedicou aquele título nacional para ele, e acho que foi com todo o mérito, porque acho que ele incutiu já esta equipa que estava a se formar, e quando ele estava lá, incutiu já mentalidade ganhadora, porque ele sempre foi um grande capitão e grande campeão.
4: Drulovich com Jorge Costa no coração e através do site do Futebol Clube do Porto, André Villas-Boas a garantir que o tempo não apagará o legado do capitão. No resto da atualidade portista, para além da necessidade de um lateral esquerdo prioritário para Francesco Farioli, o Futebol Clube do Porto estuda ataca um ponta de lança para rivalizar com André Silva, sabendo-se que Samu só voltará a estar apto por volta de novembro. Surge nesse sentido, em primeiro plano, o nome do mexicano Santi Jiménez, riscado por Ruben Amorim no AC Milan. Os rossoneri querem vender, o Porto deseja empréstimo com opção de compra. Na preparação para o início da defesa do título de campeão, primeira jornada em casa, domingo, diante do Alverca, Alberto Costa deverá recuperar a tempo depois de sofrer contusão na coxa direita. Agora, a Champions feminina. O Sporting inicia daqui a pouco a caminhada rumo à Liga dos Campeões, mini-torneio na segunda pré-eliminatória, a ter lugar em St. Pölten, na Áustria, e com o primeiro compromisso frente às ucranianas do Sisters Odessa. Mikael Skara, treinador das Leoas.
12: É uma equipa difícil, que procura jogar, tem uma variabilidade de jogo engraçada, uma equipa que tanto constrói a 4, depois constrói a 5, projeta muito bem as suas alas, é uma equipa que procura ser bastante ofensiva e, portanto, estamos à espera de um adversário extremamente difícil. Acredito que vamos estar a um bom nível.
4: O Sporting Sisters arranca à 1:30 da tarde. Nesta altura é possível já avançar com o 11 de Mikael Sequeira. Acaba de ser divulgado. Wozniak na baliza, Ramírez, Barron, Ethan Collins e Agatha Pimenta no quarteto defensivo. Meio campo para Joana Martins, Andréa Bravo e Cláudia Neto. Na frente, Bom Segundo, Ana Dias e também Neuza Bezugo. Se vencerem, as verdes e brancas dão à final no sábado. Se perderem também sábado, haverá play-off do terceiro lugar. O vencedor deste mini-torneio avança para a terceira pré-eliminatória. O finalista vencido e o terceiro classificado caem para a Taça da Europa. Organizar o Mundial 2030 com Marrocos? Não, obrigado. O Grupo Parlamentar do Livre enviou nas últimas horas uma carta a Luís Montenegro, em jeito de apelo nesse sentido, na sequência da entrada massiva de migrantes em Ceuta, oriundos daquele país do norte de África, pedindo ao Primeiro-Ministro que inicie contactos diplomáticos com o Governo Espanhol e com a Federação Espanhola, que também vai organizar o Campeonato do Mundo. O Livre amplia a missiva referindo-se ao desrespeito quer do direito internacional, quer dos direitos humanos do Reino de Marrocos, para reforçar a sua posição. O próximo Mundial vai decorrer entre 8 de junho e 21 de julho de 2030 e, independentemente da contestação que acabamos de referir, Marrocos continua a trabalhar a todo o gás para esse Campeonato do Mundo. O treinador português Paulo Sérgio é um dos mais recentes a chegar ao país para comandar o Wydad Casablanca.
13: De facto, nota-se muita evolução, muita construção, muitos logo torres, apartamentos novos, estradas novas, essa mexida que o Mundial está a provocar aqui. Quando nós questionamos algumas coisas, toda a gente fala que estamos a preparar-nos para o Mundial. De facto, isso aqui na cidade.
4: Paulo Sérgio, escutado pelo jornalista Walter Madureira. Entretanto, com forte possibilidade de ver a recandidatura à presidência da FIFA irremediavelmente afetada pelo veto de praticamente todas as federações europeias, Gianni Infantino lidera hoje reunião de urgência do organismo, curiosamente em Rabat, Marrocos, para debater as críticas externas, mas também internas. A propósito, já de hoje vem um arrasador artigo de opinião de Luís Figo no jornal britânico Daily Mail. O comportamento mais baixo, enganador e egoísta que alguma vez vi, mentiu, enganou e tentou encher os bolsos à custa do futebol, acusa o antigo internacional português, para quem o cenário só pode ser um, o da demissão imediata de Infantino. Revisões claras e consistentes. A UEFA anunciou um passo decisivo para que o VAR seja mais coerente por essa Europa fora e, acima de tudo, mais transparente. Assim, as quatro etapas de revisão VAR serão uniformizadas para que todas as competições nacionais e internacionais passem definitivamente a estar sincronizadas. Notas finais no ténis. Nuno Borges defronta esta tarde o argentino Tomás Echeverri na segunda ronda do Masters 1000 de Montreal, no Canadá, e na categoria Challenger em Istambul. Tiago Pereira acaba de ser eliminado nos oitavos de final pelo britânico Max Basing. 2 sets, parciais de 6-3 e 6-1. De saída, handball, a seleção feminina de sub-18 vai à discussão pelo 17º lugar final no Campeonato do Mundo que decorre na Roménia, depois de derrotar a Guiné-Conakry por 28-23. Amanhã, 4:30 da tarde, duelo com o Brasil. Já a seleção masculina, igualmente de sub-18, foi batida pela Islândia por 41-29 e já sem possibilidade de avançar para os quartos de final, defronta amanhã a Suécia às 11 da manhã na corrida pelo Top 10 do europeu que se realiza na Sérvia.
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Os portugueses Arpen, banda revelação de 2021, lançaram seu primeiro single, Until I Die, uma canção apaixonante que reúne influências pop, rock e punk, que se inspira em bandas como Maneskin, 30 Seconds to Mars e Muse. Until I Die é uma balada que se evidencia como banda sonora para múltiplas emoções, misturando com irreverência o amor e o fim, como ilustra o videoclipe com que se apresenta, onde a vida e a morte assumem um protagonismo que provoca os sentidos. E se morrer, quem nos faz feliz? Until I Die é viciante graças à essência e alma com que assina.

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1: Para responder ao apelo do Livre para que Marrocos seja afastado da organização do Mundial de Futebol por causa da crise migratória em Ceuta, já a Federação Portuguesa de Futebol adianta que as entidades envolvidas na organização da prova não manifestaram até agora qualquer preocupação. Os casos em que o Ministro da Administração Interna está envolvido continuam a agitar a vida política. A iniciativa liberal quer que vários responsáveis se desloquem ao Parlamento na reabertura dos trabalhos em setembro para falarem sobre as polémicas que envolvem Luís Neves. Entre as personalidades que os liberais pretendem ouvir estão o próprio Luís Neves, o construtor João Carvalho, bem como a atual Ministra da Justiça Rita Judice e a anterior Catarina Sarmento e Castro. Começa daqui a nada mais uma edição da Volta a Portugal em Bicicleta. Já a seguir vamos olhar para os principais destaques da edição deste ano.
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1: Daqui a cerca de 20 minutos arranca mais uma edição da Volta a Portugal em Bicicleta. À semelhança do que tem acontecido nos últimos anos, a volta começa com um prólogo junto à Praça do Império, em Lisboa. Até 16 de agosto, mais de uma centena de corredores vão participar na edição 87 da Volta. Em direto da Praça do Império está o jornalista da Antena 1, Pedro Ribeiro, um dos repórteres que, juntamente com a Ariana Azevedo, vai acompanhar a prova. Pedro, quais os principais destaques e novidades da edição deste ano?
3: Bem, podemos começar desde já com o prólogo de hoje, que vai definir quem sai amanhã de amarelo para a primeira etapa, e depois na primeira semana há três destaques: o calor, Alentejano e também Algarvio, que a caravana vai ter que ultrapassar, depois a subida à Torre na Serra da Estrela e uma novidade para a edição deste ano, que é o contrarrelógio, que este ano é no meio da prova, antes do dia de descanso, que vai ali cavar um fosso entre os principais candidatos à vitória final e também aqueles que vão deixar de ser candidatos. Depois do dia de descanso, três etapas vão ser decisivas: a etapa com chegada à Faf, que vai ter alguma montanha, sobe e desce, um autêntico carrossel mágico; há a etapa do Jerez, também muito difícil, que é uma novidade, pela primeira vez vai estar na Volta a Portugal em bicicleta; tem também uma entrada em Espanha fugaz para regressar novamente ao nosso país; e depois finalmente no penúltimo dia, a Senhora da Graça, que tem dupla subida, uma subida por um lado, depois uma descida e também uma passagem por um terreno habitualmente difícil e também diferente em Portugal, a terra batida, para ter também depois a subida final pelo caminho habitual até ao Monte Farinha. Portanto, vão ser estes os destaques desta Volta a Portugal em bicicleta, que no próximo ano completa 100 anos de existência. Dizer que o primeiro corredor parte às 15h21, chama-se Joshua Lebo, é americano, pertence à formação da Meridian. Rafael Reis, ele que é o Papa Prólogos e também Cronos da Volta a Portugal em bicicleta, é o último a partir para a estrada, vai ser às 17 horas e 19 minutos, tudo, obviamente, para acompanhar ao longo da tarde aqui na Antena 1.
1: Com a reportagem de Pedro Ribeiro e Ariana Azevedo, depois do prólogo de hoje, há 10 etapas em linha até 16 de agosto. Mais de uma centena de ciclistas vão participar na edição 87 da Volta a Portugal. A Federação Portuguesa de Futebol garante que está a acompanhar de perto todos os acontecimentos que possam estar relacionados com o Mundial de 2030, mas adianta que até ao momento não foi manifestada qualquer preocupação pelas entidades envolvidas na organização do Campeonato do Mundo, que irá ser organizado por Portugal, Espanha e Marrocos. A posição da Federação surge depois do Partido Livre ter enviado uma carta ao Governo Português e também à Federação Portuguesa de Futebol, à instituição liderada por Pedro Proença, pedindo que estes organismos, que o Governo e a Federação, assumam uma atitude corajosa e procurem, em articulação com a Espanha, afastar Marrocos da organização conjunta do torneio depois da crise migratória em Ceuta. Mafilda. Fonte do gabinete do primeiro-ministro afirma à Antena 1 que para já não há qualquer indicação de que Luís Montenegro pretende responder ao apelo feito pelo LIVRE. Em Espanha, o Partido Sumar entregou uma proposta não legislativa para que seja debatida no Congresso Espanhol a possibilidade de Marrocos ser afastado da organização conjunta do próximo Mundial de Futebol. À luz do que aconteceu em Ceuta nos últimos dias, o Sumar, Daniel Belo, diz que não aceita que quem não respeita os direitos humanos possa estar envolvido numa organização como esta.
4: A proposta não legislativa foi redigida e entregue por 4 deputados do Sumar. No texto, os 4 parlamentares da coligação de esquerda pedem um debate no Congresso Espanhol, onde se peça que Espanha deixe de partilhar a organização do Mundial com Marrocos, instando o governo a transmitir à FIFA e às federações de Espanha e de Portugal a necessidade de realizar uma revisão e avaliação específicas do modelo atual de organização conjunta deste evento desportivo. O Sumar argumenta que a organização do Mundial 2030 mobiliza recursos públicos, garantias de Estado, condiciona investimentos e infraestruturas e projeta os países anfitriões internacionalmente, o que obriga a que os organizadores respeitem de forma efetiva e contínua os direitos humanos, o direito internacional e os princípios democráticos que devem reger as ações das autoridades públicas. Esta força política argumenta que Marrocos não cumpre essas condições e um dos exemplos foi o que se passou em Ceuta nos últimos dias. No texto pedem-se esclarecimentos sobre isso, o apuramento de responsabilidades e também a identificação de mortos e desaparecidos. Pede-se ao Governo de Madrid que solicite à Federação Espanhola a ativação dos mecanismos da FIFA para rever o cumprimento dos estatutos e da sua política de direitos humanos e a realização de um estudo independente, público e atualizado sobre os riscos para os direitos humanos nos países anfitriões, estudo que deve ser enviado ao Congresso Espanhol no prazo de 6 meses. Também se exige que a FIFA faça uma reforma dos procedimentos de atribuição e monitorização de grandes competições para incluir cláusulas que garantam o respeito pelos direitos humanos e a possibilidade de rever ou retirar o estatuto de anfitrião em caso de violações graves.
1: O Partido Espanhol Sumar entregou então uma proposta não legislativa para que o Congresso Espanhol debata a possibilidade de Marrocos ser afastado da organização conjunta do próximo Mundial de Futebol, depois do que se passou na semana passada em Ceuta. Os casos em que o Ministro da Administração Interna está envolvido continuam a agitar a vida política. A iniciativa liberal quer que vários responsáveis se desloquem ao Parlamento já em setembro para falarem sobre as polémicas em que Luís Neves está envolvido, entre elas a transferência de um atrelado apreendido numa operação de combate ao tráfico de droga para uma empresa privada em Barcelos. Os liberais pretendem mais esclarecimentos sobre as circunstâncias em que uma quantidade relevante de produtos químicos precursores de drogas previamente apreendidas foram entregues à Constru Barcelos, bem como sobre as condições em que um prestador de serviços da Polícia Judiciária, João Carvalho, o construtor João Carvalho, acabou a executar obras em propriedades privadas do então diretor nacional da Polícia Judiciária, Luís Neves. Ouvido há pouco pela Antena 1, o deputado Rui Rocha insiste na necessidade de confrontar o ministro e outras personalidades ligadas a este caso.
5: O país não pode ficar nesta situação perante uma evidência de falta de condições do ministro da Administração Interna para estar em funções, mas com a teimosia reiterada do primeiro-ministro em mantê-lo e o silêncio também incompreensível já do Presidente da República. E por isso entendemos que esta é a maneira, dentro das possíveis, nós gostaríamos que fosse mais depressa, mas não há viabilidade nisso, dentro das possíveis, a audição em comissão é mais expedita para chegarmos pelo menos ao princípio de setembro e podermos confrontar, nomeadamente o Sr. Ministro da Administração Interna, sobre as decisões que tomou e os comportamentos que teve enquanto Diretor da Polícia Judiciária e também da Ministra da Justiça atual e da anterior.
1: A Iniciativa Liberal quer então ouvir Rita Alarcão Júdice, também Catarina Sarmento e Castro, para além de Luís Neves, do construtor João Carvalho e do atual diretor da Polícia Judiciária. A administração da RTP decidiu suspender a atribuição de novos subsídios na empresa, identificados pela Inspeção Geral das Finanças como indevidos. Em causa, um relatório preliminar da Inspeção Geral das Finanças sobre a gestão financeira e de recursos humanos na Rádio e Televisão de Portugal entre 2018 e 2024. 2024, que aponta para a atribuição indevida de diversos pagamentos de componentes remuneratórias que estão em vigor na Rádio e Televisão de Portugal. Em comunicado, a administração da RTP salvaguarda que o estudo é apenas preliminar e contesta várias das conclusões, sublinhando que os subsídios em causa têm enquadramento legal e resultam de regras internas em vigor há vários anos. A administração da RTP anuncia que pediu uma reunião urgente ao Governo para que se encontrem soluções que evitem a suspensão dos subsídios que estão em pagamento. Diz que vai continuar a colaborar com a Inspeção-Geral das Finanças e faz votos de que o relatório final da IGF tenha em conta os argumentos apresentados em sede de contraditório. A Gebalis, empresa que gera os bairros municipais de Lisboa, compreende a preocupação relativa ao despejo de uma jovem mãe desempregada e dos dois filhos menores de uma habitação em Marvila, despejo que gerou indignação entre os vizinhos e que motivou uma ação solidária esta manhã. Num esclarecimento enviado à Antena 1, a Gebalis reitera, Rita Soares, o compromisso com a proteção das famílias em situação vulnerável e com o cumprimento da lei.
6: É a garantia da empresa que gera os bairros municipais de Lisboa. A mulher e os dois filhos menores tiveram de abandonar a casa após a morte do companheiro e da avó, que era a titular do contrato de arrendamento. A renda continuou a ser paga, mas sustenta a Gebalis, a documentação apresentada pela família não permitiu comprovar a residência na habitação municipal na data que era exigida para efeitos de regularização, ou seja, em finais de 2021. Esse motivo levou a uma primeira ordem de despejo voluntário em 2024 e a uma nova ordem em dezembro passado. Ordens essas contestadas sempre pela jovem mãe na justiça, com o tribunal a dar, no entanto, razão às entidades municipais. O despejo aconteceu, por isso, na quinta-feira. A mãe e as duas crianças estão, desde aí, em casa de um avô. A Gebalis invoca uma deliberação adotada em 2022, que diz ser objetiva e transparente para conciliar o direito à habitação com uma gestão criteriosa e justa das casas municipais e que analisa casos identificados em finais de 2021. Neste esclarecimento enviado à Rádio Pública, tanto a Gebalis como a Autarquia de Lisboa asseguram que têm plena consciência da complexidade social destas situações, por isso estes procedimentos são conduzidos de forma gradual e articulada e em ligação com a Santa Casa da Misericórdia de Lisboa. A Gebalis acrescenta ainda que a candidatura e a atribuição de casas municipais são da responsabilidade da Câmara de Lisboa. Quanto à Santa Casa da Misericórdia, também contactada pela Antena 1, tinha já explicado que este jovem esteve já na unidade de proximidade oriental e que foi feito o acompanhamento necessário.
1: Os esclarecimentos da Gebalis e da Câmara da Capital depois do caso dado a conhecer hoje pela Antena 1.
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Obrigado, música da Ana Malhou. Chama-se Tenho Medo de Voltar a Apaixonar. Muito boa tarde, bem-vindos, cá chegamos nós. É mais um programa das tardes da Regional, que começa agora e fica por cá até às 5 da tarde. Eu preparei uma seleção musical fantástica para si, com o melhor da música portuguesa e da expressão portuguesa. E começamos com música que juntou o Manuel Campos e o José Malhoa e um coração lá pelo meio, as 400 primaveras de Fernando e Sorocaba. Sejam bem-vindos às tardes da rádio. Agora é Sérgio Rossi no palco das tardes da Regional. Vamos chamar ainda Almir Sater e o Bruno Itosa.

Na magia do nosso amor, Bruno e Tosé, no programa das tardes da Regional. Lá atrás, trouxemos do Sérgio Rossi A Culpa Vai Morrer Solteira e no meio, Almir Sater com o Renato Teixeira, A Flor Que a Gente Sopra. É por aqui até às 5 horas da tarde. Não faças bluff comigo, está lá já de fundo com a voz da Tânia. Mas antes digo-lhe que amanhã vamos ter um dia muito igual ao de hoje, com uma ligeira subida da temperatura máxima e uma ligeira descida da temperatura mínima. Agora, 28 graus em Arouca, Vale de Câmara, São João da Madeira e Santa Maria da Feira. Aveiro está com 26, Porto, Paredes e Penafiel também 26, Coimbra com 29 e Viseu está agora com 30 graus. Eu fico consigo até às 7 da tarde com o melhor da música portuguesa e de expressão portuguesa. Até às 5 nas tardes da Regional. Não faz...

Quando se tem um grande amor assim, a voz é de José Alberto Reis. Ficamos a 10 minutos do final desta edição da primeira hora do programa das tardes da Regional. Atrás, Amo Noite e Dia, com Jorge e Mateus. E lá na abertura, Não Faças Bluff Comigo e a voz da Tânia. Vão lá abrir portas ao fim desta primeira parte. Vamos todos à Romaria. Começamos com Cláudia Martins e os Minhotos Marotos. Há para ouvir aqui Rafa com os Casais Trocados e Até à Hora Certa. Música do Rui Porto e Que Será de Mim. Às 4 vamos trazer notícias do país e do mundo com simultânea Antena 1 e até às 5 da tarde, melhor da música portuguesa e de expressão portuguesa.

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2: 27 em Coimbra, 28 em Lisboa e também no Funchal, 29 em Faro. Eu sou a Karina Jorge, ele é o Nuno Rodrigues. Olá, bem-vindo.
3: Olá, Karina, viva.
2: No topo da atualidade, o que temos a esta hora?
3: A notícia de que o preço dos alimentos voltou a subir, o cabaz alimentar, acompanhado pela Deco, passou a custar mais 12 cêntimos na última semana. Se não aconteceu em agosto, será em setembro. A Iniciativa Liberal promete chamar ao Parlamento Luís Neves e o amigo construtor de Barcelos, logo depois das férias. O partido entende que faltam esclarecimentos sobre as várias polémicas que têm envolvido o atual ministro da Administração Interna. A Federação Portuguesa de Futebol diz que está a acompanhar de perto os acontecimentos dos últimos dias, mas para já não há resposta à sugestão do Livre, que desafia Portugal e Espanha a deixarem Marrocos de fora da organização do Mundial em 2030.
2: Informação Antena 1 no programa da tarde com Nuno Rodrigues.
3: É uma subida ligeira. O cabaz alimentar, acompanhado pela Deco, passou a custar mais 12 cêntimos na última semana. O porta-voz da Deco Proteste, Nuno Figueiredo, escutado há instantes pela Antena 1, explica que o bacalhau, por exemplo, está entre os produtos que ficaram mais caros nos últimos dias.
4: Este é um aumento que é residual de um modo mais geral, mas tem especial incidência, uma vez mais esta semana, num aumento bastante considerável do valor do bacalhau, que por esta altura já passou a barreira dos 20 euros por quilo, que é muito acima daquilo que vem sendo habitual, e acaba por ser, em certa medida, o valor de maior registro na monitorização desta semana. Ou seja, o cabaz assumiu um valor a rondar os 3 euros a mais no espaço de 6 meses e não tem parado de aumentar semana após semana.
3: Além do bacalhau, também o alho seco, o fiambre e o pão de forma estão entre os alimentos que ficaram mais caros. Este cabaz, com mais de 60 produtos, inclui, por exemplo, carne, congelados, frutas e legumes, e custa agora cerca de 253 euros. No início do ano era possível comprar todos estes produtos por menos 11 euros. Depois do PSD e do CDS terem travado a audição do Ministro da Administração Interna, ainda neste mês de agosto, a Iniciativa Liberal reforça agora a intenção de ouvir Luís Neves logo depois das férias. O pedido está relacionado com as polémicas que envolvem o antigo Diretor Nacional da Polícia Judiciária. Além de Luís Neves, Teresa Borges, a Iniciativa Liberal quer ouvir também o amigo do Ministro, o empreiteiro de Barcelos, e ainda a Ministra da Justiça.
5: O objetivo é confrontar o Ministro da Administração Interna, mas não só, já no regresso dos trabalhos parlamentares.
6: O país não pode ficar nesta situação perante uma evidência de falta de condições do Ministro da Administração Interna para estar em funções, mas com a teimosia reiterada do Primeiro-Ministro em mantê-lo e o silêncio também incompreensível já Presidente da República.
5: Para além de Luís Neves, os liberais querem também chamar ao Parlamento o atual Diretor Nacional da PJ, Carlos Cabreiro, a atual Ministra da Justiça, Rita Alarcão Júdice, e a anterior, Catarina Sarmento e Castro.
6: Parece-nos que esses períodos temporais são os suficientes e os necessários para percebermos se essa cultura de informalidade se estendeu para lá destes casos já conhecidos.
5: Ao conjunto de audições, juntam o nome de João Carvalho, proprietário da Constru Barcelos, empresa no centro da polémica e com muitas dúvidas por tirar.
6: Não sendo ele, enfim, uma pessoa que esteja em exercício de funções públicas, só irá à comissão se estiver para isso disponível, se aceitar isso. Nós entendemos que não devíamos, todavia, deixar de o convocar.
5: O requerimento dirigido à Presidente da Comissão de Assuntos Constitucionais só poderá ser apreciado no regresso dos trabalhos parlamentares, em setembro. Rui Rocha não acredita que seja obstaculizado.
6: Quem não teme não foge, e estou absolutamente convencido que estes requerimentos serão aprovados.
5: De esperar que seja possível uma audição sobre o caso em profundidade ainda no mês de setembro.
3: No próximo mês, a Iniciativa Liberal mantém a intenção de ouvir o atual Ministro da Administração Interna, Luís Neves, na Assembleia da República. Além dele, quer chamar também o construtor de Barcelos e ainda a atual e a anterior Ministra da Justiça. A Federação Portuguesa de Futebol garante que está a acompanhar de perto todos os acontecimentos das últimas semanas, em particular os que possam estar relacionados com o Mundial de 2030, mas adianta também que até ao momento não foi manifestada qualquer preocupação pelas entidades envolvidas na organização da prova. Esta posição da Federação surge depois do Livre ter enviado uma carta ao governo português e também à instituição liderada por Pedro Proença, pedindo que assumam uma atitude corajosa e procurem, em articulação com Espanha, afastar Marrocos da organização conjunta do Mundial. Isto depois da crise migratória dos últimos dias em Ceuta. Uma fonte do gabinete do Primeiro-Ministro, citada hoje pelo Jornal Público, acrescenta que para já não há qualquer indicação de que Luís Montenegro pretenda responder a este desafio deixado pelo Livre. Vários dias depois da entrada de dezenas de milhares de migrantes marroquinos em Ceuta, quem ficou na cidade espanhola continua por esta altura a passar por várias dificuldades, a falta de apoio, comida, por exemplo. Os jovens menores de idade, sem acompanhamento, são, nesta altura, a população mais frágil. Eles são cerca de 1000 e continuam em Ceuta, ao contrário da esmagadora maioria dos marroquinos que já regressaram ao país de origem. Marco Silva, o treinador do Benfica, fez há instantes o lançamento do jogo de amanhã, partida da primeira mão da terceira pré-eliminatória de acesso à Liga Europa. O adversário é o Hearts. O treinador não esconde que parte para este jogo, uma vez mais, com a ambição de vencer.
7: E a ambição é claramente ganhar o jogo, não indo aqui pela questão de irmos confortáveis ou não para o segundo jogo com o resultado. Nós temos é que vencer, é essa a nossa ambição, e poderemos sim ir mais confiantes para o segundo jogo, dependentemente do que fizermos no primeiro, mas só isso, porque nada ficará decidido de certeza amanhã.
3: Este jogo em casa não é, diz Marco Silva, determinante para o resultado final da eliminatória.
7: Acreditar que o impacto do fator casa, seja ele no primeiro jogo, também estará bem presente. É esse o nosso objetivo, jogar também com isso, saber e sentir a importância do que é jogar no Estádio da Luz a primeira mão de uma eliminatória e fazer com que esse impacto tenha um peso decisório no primeiro jogo, nunca terá na eliminatória como teve, ou na decisão como teve o segundo jogo contra o St. Gallen.
3: Marco Silva, há pouco, no lançamento da partida de amanhã, dia em que entrará em campo também o Sporting de Braga, tem pela frente mais uma eliminatória para tentar chegar à Liga Conferência. Os minhotos recebem os bielorrussos do Dinamo de Minsk. O treinador da equipa portuguesa, Carlos Vicens, pede cautela.
8: Um rival complicado, não olvidemos que Dinamo...
9: Um adversário complicado, é líder do campeonato e tem vários jogos disputados. É uma equipa que tem um ritmo competitivo já adquirido, com um treinador novo, que no ano passado fez um grande trabalho. É uma equipa que está concentrada apenas na Liga Conferência, sem ter a distração de outra competição. Esperamos uma equipa com as ideias adquiridas e diferente da equipa que defrontamos na primeira eliminatória, que é muito boa em ataques organizados e muito perigosa. Amanhã, jogamos a primeira parte desta eliminatória e vamos tentar melhor do que na semana passada.
8: Estar melhor que a semana passada, como lo estuvimos a semana passada, melhor que a anterior.
3: Jogo amanhã às 7:30 PM com informações aqui na Rádio Pública. Já está a circular o novo sistema de transportes públicos que pretende ligar os 9 concelhos do distrito de Bragança. Arrancou no início desta semana e pretende assegurar uma ligação diária entre todos os concelhos 2 vezes por semana. O repórter Afonso de Sousa foi até à estação de camionagem de Mirandela tentar perceber como está a correr este projeto nas primeiras horas.
10: Às 8:10 AM chega à estação de camionagem de Mirandela um autocarro todo branco com a inscrição Terras de Trás-os-Montes.
11: Venho de Vila Flora.
10: Sim. É a primeira vez que faz esta viagem?
11: É a primeira vez, sim.
10: E então?
11: Foi agradável, foi muito bom. Faz muita falta, realmente faz.
10: Tânia Gaspar experimentou a linha Vila Flor Mirandela, que parou em diversas localidades. Não existia, assim como o autocarro que às 8h17 chegou da aldeia de Milhais. De lá sai a Duzinda Trigo.
12: É assim a primeira vez. É bom. Vinho para aqui.
10: Para aqui é Mirandela, onde vai às compras e a outros afazeres na cidade. Antes, quando precisava de vir, tinha que pedir boleia.
12: Vinha de carro de meus amigos.
10: Estes são dois exemplos do que já está no terreno, mas o projeto pretende chegar a todo lado. Uma reivindicação de há muito das populações transmontanas, diz Pedro Lima, presidente da CIM Terras de Trás-os-Montes.
13: Para atenderem a princípios básicos, nomeadamente como a saúde ou a educação, porque o Estado, abandonando o território, deixou as pessoas sem opções.
10: O projeto está na fase 1.
13: De 3 de agosto a 13 de setembro, com a introdução de 90 novas linhas, 80 novos autocarros, mas acima de tudo eu diria que este projeto significa justiça para os cidadãos transmontanos.
10: E esta fase é também de ajustes. A partir de setembro o projeto passa a introduzir a modalidade de transporte a pedido.
13: É a inovação que mais vai afetar a vida da nossa população. Somos 26% da região norte, com 100 mil habitantes, portanto dispersos, uma população muito envelhecida. O transporte a pedido vai, sem dúvida, chegar às necessidades de transporte a todo lado e a todas as pessoas.
10: E que se espera tenha ajuda no terreno de todos os presidentes de junta.
3: Está ainda numa fase inicial este novo sistema de transporte público na Comunidade Intermunicipal das Terras de Trás-os-Montes, nesta primeira fase até ao mês de setembro. O transporte assegura a ligação diária entre os diferentes concelhos e dentro de cada concelho duas vezes por semana com duas viagens por dia.
2: Rodrigues, nesta edição das 4, no programa da tarde, em simultâneo com a RTP Mundo e em permanência online em notícias.rtp.pt.

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algo me diz que estes rapazes andam enganados. Não chegou sexta-feira, mas está quase. Hoje é quarta-feira, dia 5 de agosto. Sexta-feira chegou Miguel e Micael aqui no programa das tardes da sua Rádio Regional Viroca. Lá atrás também, até depois do fim, com o Filipe para hoje, Mãos no Ar do Johnny Abreu. Abrimos ao Som das Senhoritas, Aldo Porteiro, Pensa em Mim com Jorge e Mateus e fechamos lá com o Lola de DNA. Agora é Super Mulher, é o Firo que sobe ao palco das tardes da Regional. Vou contar consigo até às 5 da tarde, é o melhor da música portuguesa e de expressão portuguesa na Rádio Regional de Iroca.

A última dança com o Star 7 aqui no programa das Tardes da Regional. Ficamos a 10 minutos das 5, estamos no final do programa desta quarta-feira, dia 5 de agosto. Atrás trouxemos ainda tema de Mané Xangai com a tua ausência, o dengue do João Gomes e a super mulher do Office. Vamos lá para as últimas 3 desta sessão. Começamos com ele, Filipe Delgado, e se pensas acabar, vamos ouvir ainda Gustavo Miúdo com Jorge Mateus. Aqui na Rádio No Antiamor, até a hora certa, a Laurindinha, o clássico da música portuguesa, na versão da Cristiana Pereira. Assim que trazemos notícias do país e do mundo, depois entramos numa viagem de 2 horas de rádio pelo melhor da música do país e do mundo, com o regresso a casa da sua Rádio Regional de Iroca. Tenha uma boa quarta-feira, às tardes do Regional voltam sexta, porque amanhã é quinta-feira, é dia de discos na quinta, neste horário, entre as 3 e as 5 da tarde.

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2: Esta tarde pela Polícia Judiciária, as toneladas de cocaína apreendidas em Portugal desde o início do ano já ultrapassam os valores registados em todo o ano passado. O preço dos alimentos voltou a subir, o cabaz alimentar acompanhado pela DECO passou a custar mais 12 cêntimos na última semana. Daqui a pouco vamos saber os produtos que sofreram aumentos de preços mais significativos. Apesar do reforço do stock nas últimas horas, estão nesta altura esgotados os óculos gratuitos para ver o eclipse solar da próxima semana.
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2: Ainda faltam praticamente 5 meses para o final do ano e as autoridades portuguesas já apreenderam mais cocaína do que em todo o ano passado. Foi essa a informação confirmada esta tarde pelo diretor da Unidade Nacional de Combate ao Tráfico de Estupefacientes.
4: Apesar de estarmos só em início de agosto, ou seja, temos uns meses pela frente até ao fecho do ano, já foi apreendida uma quantidade de cocaína superior ao total apreendido durante todo o ano de 2025. Efetivamente, é verdade, temos mais cocaína apreendida em Portugal este ano até ao dia de hoje do que tivemos o ano passado durante o seu total.
2: João Oliveira, da Polícia Judiciária, numa conferência de imprensa esta tarde, a propósito da operação que permitiu apreender ontem 5 toneladas de cocaína num navio porta-contentores no Porto de Sines. Desde o início do ano, as autoridades portuguesas apreenderam cerca de 28 toneladas desta droga, mais 3 do que em todo o ano de 2025. Para a Judiciária, o aumento está relacionado com a intensificação do tráfico internacional, mas também com a capacidade das autoridades para combaterem este fenómeno, desde logo através da cooperação internacional.
4: É importante sublinhar esta dimensão da lealdade e da vontade de cada uma das entidades e dos países envolvidos têm na forma de trabalhar este tipo de informações. Uma informação de um país, mais outra informação de outro país, mais outra informação de outro país, permite depois, no final, extrapolar com um elevado grau de probabilidade para nós podermos montar com êxito estas operações. Estas operações têm custos, custa muito, muito dinheiro. Os navios e os aviões têm custos associados que não são despicientes e, portanto, tem que haver muita responsabilidade a montante de quem tem e da nossa parte, que temos que depois, no final, tomar a decisão operacional de avançar ou não avançar.
2: Polícia Judiciária lembra também que, no caso português, na maioria das vezes, Portugal não é o país de destino da droga. Cocaína destina-se ao mercado europeu e também a outros. É uma subida ligeira, ainda assim o cabaz alimentar acompanhado pela DECO passou a custar mais 12 cêntimos na última semana. Não é muito, mas o porta-voz da DECO Proteste, Nuno Figueiredo, escutado esta tarde pela Rádio Pública, sublinha que há produtos como o bacalhau em que o aumento do preço acaba por ser mais significativo.
5: Este é um aumento que é residual de um modo mais geral, mas tem especial incidência, uma vez mais esta semana, num aumento bastante considerável do valor do bacalhau, que por esta altura já passou a barreira dos 20 euros por quilo, que é muito acima daquilo que vem sendo habitual, e acaba por ser, em certa medida, o valor de maior registro na monitorização desta semana. Ou seja, o cabaz assumiu um valor a rondar os 3 euros a mais no espaço de 6 meses e não tem parado de aumentar semana após semana.
2: Bacalhau, alho seco, fiambre, pão de forma estão entre os alimentos que ficaram mais caros. Este cabaz com mais de 60 produtos inclui carne, congelados, frutas, legumes. Custa agora cerca de 253 euros. No início do ano era possível comprá-lo por menos 11 euros. O clima de instabilidade no Médio Oriente explica, em parte, o agravamento dos preços. Os Estados Unidos e o Irão tentam, por esta altura, chegar a um acordo com a ajuda dos mediadores para acabar com a guerra, um acordo que permita desde logo retomar a circulação de petroleiros no Estreito de Hormuz, por onde passa uma parte importante do petróleo mundial. Depois de não ter sido possível ouvir o Ministro da Administração Interna no Parlamento, ainda neste mês de agosto, a Iniciativa Liberal reforça a intenção de ouvir a Luís Neves logo depois das férias. O pedido está relacionado com as polémicas que envolvem o antigo Diretor Nacional da Judiciária. Além de Luís Neves, a Iniciativa Liberal quer ouvir também o amigo do Ministro, o empreiteiro de Barcelos, e ainda a Ministra da Justiça, Teresa Borges.
6: O objetivo é confrontar o Ministro da Administração Interna, mas não só, já no regresso dos trabalhos parlamentares.
7: O país não pode ficar nesta situação perante uma evidência de falta de condições do Ministro da Administração Interna para estar em funções, mas com a teimosia reiterada do Primeiro-Ministro em mantê-lo e o silêncio também incompreensível já do Presidente da República.
6: Para além de Luís Neves, os liberais querem também chamar ao Parlamento o atual Diretor Nacional da PJ, Carlos Cabreiro, a atual Ministra da Justiça, Rita Alarcão Júdice, e a anterior, Catarina Sarmento e Castro.
7: Parece-nos que esses períodos temporais são o suficiente e os necessários para percebermos se essa cultura de informalidade se estendeu para lá destes casos já conhecidos.
6: Ao conjunto de audições, juntam o nome de João Carvalho, proprietário da Constru Barcelos, empresa no centro da polémica e com muitas dúvidas por tirar.
7: Não sendo ele, enfim, uma pessoa que esteja em exercício de funções públicas, só irá à comissão se estiver para isso disponível, se aceitar isso. Nós entendemos que não devíamos, todavia, deixar de o convocar.
6: O requerimento dirigido à Presidente da Comissão de Assuntos Constitucionais só poderá ser apreciado no regresso dos trabalhos parlamentares, em setembro. Rui Rocha não acredita que seja obstaculizado.
7: Quem não teme não foge e estou absolutamente convencido que estes requerimentos serão aprovados.
6: De esperar que seja possível uma audição sobre o caso em profundidade ainda no mês de setembro.
2: A Iniciativa Liberal insiste no pedido de esclarecimentos. Nos últimos dias foi conhecida a notícia de que a Procuradoria Europeia abriu um processo de verificação sobre as adjudicações da judiciária realizadas com as Constru Barcelos, a empresa de construção civil no centro da polémica com Luís Neves. Notícia que o Primeiro-Ministro, que esteve há pouco no arranque de mais uma edição da Volta a Portugal em bicicleta, em Lisboa, Inês Ameixa, agora em direto, não quis comentar.
8: Nenhuma palavra. Foi uma curta declaração, cerca de 5 minutos, em que não houve espaço para perguntas dos jornalistas. E depois de fazer essa intervenção inicial sobre a volta a Portugal em bicicleta, a comunicação social questionou o Primeiro-Ministro sobre se está preocupado precisamente com essa investigação da Procuradoria Europeia ao Ministro da Administração Interna, mas silêncio. Luís Montenegro não quis responder. Os jornalistas ainda voltaram a insistir, mas o Primeiro-Ministro acabou por abandonar o microfone de pé que estava instalado depois das baias que limitavam a comunicação social. Luís Montenegro acabou por falar, sim, apenas sobre a volta a Portugal e aí quis destacar a importância desta prova tanto para a União como para a mobilização do povo português.
9: Este é um evento icónico do desporto português que vai, no próximo ano, de resto, registar 100 anos desde a primeira vez que se realizou e tem sido, ao longo dos anos, um motivo de união e mobilização do povo português junto de todos os territórios e leva esta volta a 15 distritos, a mais de 70 municípios, a muitos espaços do litoral ao interior que percorrem de norte a sul do país a nossa paisagem, o nosso património natural e são, portanto, também um motivo de promoção do nosso país.
8: Nestas declarações, o Primeiro-Ministro defendeu também que a aposta que este governo tem feito na área do desporto tem dado frutos, tem dado resultados.
9: É uma oportunidade para darmos a conhecer o nosso país, é uma oportunidade para aproximarmos as pessoas e é uma oportunidade também para valorizarmos o desporto. Felizmente que o caminho que temos vindo a percorrer tem já mostrado alguns resultados. Fomos o primeiro governo a apresentar um plano de desenvolvimento desportivo do país que municia o Comitê Olímpico, cujo presidente também está cá, as federações, as associações, os clubes, os atletas e as suas famílias para motivarmos todo o povo português a praticar mais desporto. O ano passado batemos o recorde dos últimos anos em termos de desportistas federados.
8: Palavras de Luís Montenegro esta tarde na inauguração da Volta a Portugal em Bicicleta, a edição 87. Ora, o Primeiro-Ministro acompanhou de carro a prova de Rui Oliveira no prólogo aqui em Belém. Rui Oliveira, de resto, ciclista português que foi campeão olímpico nos Jogos de Paris há 2 anos, juntamente com Yuri Leitão. Já sobre a atualidade política, nenhuma palavra. O Primeiro-Ministro não quis responder mesmo sobre essa investigação da Procuradoria Europeia que está a analisar adjudicações da PJ à Constru Barcelos e também a contratos com fundos da União Europeia entre 2019 e o ano passado a envolverem o atual Ministro da Administração Interna, Luís Neves.
2: Informações que o Primeiro-Ministro não comenta. Luís Montenegro esteve esta tarde no arranque da Volta a Portugal em bicicleta num mês de agosto em que decidiu não tirar férias. Este mês é já também de competição para algumas equipas portuguesas que tentam chegar à fase de liga das competições europeias. É o caso do Benfica, que volta a entrar em campo amanhã para a primeira mão da terceira pré-eliminatória de acesso à Liga Europa, frente aos escoceses do Hearts. O treinador Marco Silva não esconde a ambição de vencer e ultrapassar mais esta eliminatória.
10: E a ambição é claramente ganhar o jogo, não indo aqui pela questão de irmos confortáveis ou não para o segundo jogo com o resultado. Nós temos é que vencer, é essa a nossa ambição, e poderemos sim ir mais confiantes para o segundo jogo, dependentemente do que fizermos no primeiro, mas só isso, porque nada ficará decidido de certeza amanhã.
2: Amanhã o Benfica joga com o Arts às 8 da noite. Um pouco mais cedo arranca o Sporting Braga Dinamo de Minsk, neste caso uma eliminatória de acesso à Liga Conferência. Carlos Vicens, o treinador da equipa portuguesa, pede cautela perante o adversário do Braga.
11: Um rival complicado, não olvidemos que Dinamo...
12: Um adversário complicado, é líder do campeonato e tem vários jogos disputados. É uma equipa que tem um ritmo competitivo já adquirido, com um treinador novo, que no ano passado fez um grande trabalho. É uma equipa que está concentrada apenas na Liga Conferência, sem ter a distração de outra competição. Esperamos uma equipa com as ideias adquiridas e diferente da equipa que defrontamos na primeira eliminatória, que é muito boa em ataques organizados e muito perigosa. Amanhã, jogamos a primeira parte desta eliminatória e vamos tentar melhor do que na semana passada.
11: Estar melhor que a semana passada, como estivemos na semana passada melhor que a anterior.
2: O Braga joga às 7:30 da tarde de amanhã, partida com informações também na Rádio Pública. Os óculos gratuitos que vão permitir ver o eclipse solar da próxima semana esgotaram hoje, depois de ter sido reforçado o stock nas últimas horas, em especial durante o dia de ontem. Ivone Fachada, da Direção da Ciência Viva, Agência Nacional para a Cultura Científica e Tecnológica, diz que nesta altura não vale a pena procurá-los nas óticas.
13: Posso confirmar que neste momento não há nenhuma ótica que tenha óculos disponibilizado, mas de facto não lhe posso dizer que ainda haverá reforço do stock. Eu aconselho as pessoas ainda durante o dia de hoje a verificarem se em algumas daquelas 660 óticas não haverá ainda algum reforço de stock. Pode acontecer. Diria às pessoas para estarem atentas, porque estes seriam gratuitos.
2: Pelo que se sabe, não há, nesta altura, óculos gratuitos. Quem não conseguir obter esses óculos para ver o eclipse, que começa por volta das 6:30 do próximo dia 12, pode comprá-los em farmácias, também em algumas lojas na internet e em supermercados, por um valor que rondará os 3 euros. Ainda assim, a Ciência Viva destaca a importância de verificar a certificação desses óculos.
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0: Don't Wanna Miss a Thing. Steve Taylor com Jerry Smith no regresso à música das tardes da rádio. Está de regresso a casa até às 7, aqui na Rádio Regional de Iroquí. Começamos também o programa de hoje. Trouxe lá pela abertura música de Marina Sena e manda um sinal lá pelo meio. Juntamos ainda as desvantagens de amar alguém que mora longe com o Laguin. Bem-vindos até às 7 da tarde. Regresso a casa.
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0: Muito mais. Carolina de Deus, depois do pecado, Los Hermanos e Nuno Ribeiro. Tanto mais. Até às 7.

New Radicals e este Someday We'll Know, em encostarmos ao fim desta primeira hora de regresso a casa. Lá atrás trouxemos tudo com o Linker e na abertura o No Particular da Carol Bianzi. Vamos às notícias às 6 da tarde, depois do Essencial da Informação Regional.

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2: Contra o tráfico de droga, é uma pessoa de nacionalidade estrangeira que estava na cadeia anexa à Polícia Judiciária de Lisboa. Os dados revelados esta tarde por esta polícia mostram que as toneladas de cocaína apreendidas desde o início do ano em Portugal já ultrapassam os valores registados em todo o ano passado. O preço dos alimentos voltou a subir, o cabaz alimentar, acompanhado pela Deco, passou a custar mais 12 cêntimos na última semana. Fazemos as contas mais à frente nesta edição, às 6 da tarde.
3: As contas nos termómetros apontam nesta altura para os 23 graus no Porto e em Ponta Delgada, 26 em Coimbra, 27 em Lisboa e também no Funchal e 28 em Faro. Edição das 6 no programa da tarde com Nuno Rodrigues.
2: Foi encontrado morto na cela um dos três detidos da operação da Polícia Judiciária ontem em Sines, durante a qual foram apreendidas 5 toneladas de cocaína. As circunstâncias da morte deste detido estão a ser investigadas. É o que adianta o Correio da Manhã. O homem de nacionalidade estrangeira estava na cadeia anexa à Polícia Judiciária de Lisboa. Esta tarde, numa conferência de imprensa, precisamente a propósito desta operação e ainda antes de ser conhecida esta notícia, João Oliveira, o diretor da Unidade Nacional de Combate ao Tráfico de Estupefacientes, adiantava que as autoridades portuguesas já apreenderam, nesta altura, mais cocaína do que em todo o ano passado.
4: Apesar de estarmos só em início de agosto, ou seja, temos uns meses pela frente, até ao fecho do ano, já foi apreendida uma quantidade de cocaína superior ao total apreendido durante todo o ano de 2025. Efetivamente, é verdade, temos mais cocaína apreendida em Portugal este ano, até ao dia de hoje, do que tivemos o ano passado durante o seu total.
2: João Oliveira, da Polícia Judiciária, esta tarde, em conferência de imprensa, a propósito da operação que levou ontem à apreensão de 5 toneladas de cocaína num navio porta-contentores, no Porto de Sines. Desde o início do ano, as autoridades portuguesas apreenderam cerca de 28 toneladas desta droga, mais 3 do que em todo o ano de 2025. Este aumento está relacionado com a intensificação do tráfico internacional, mas também com a capacidade das autoridades para combater este fenómeno, desde logo através da cooperação internacional.
4: É importante sublinhar esta dimensão da lealdade e da vontade de cada uma das entidades e dos países envolvidos têm na forma de trabalhar este tipo de informações. Uma informação de um país, mais outra informação de outro país, mais outra informação de outro país, permite-nos depois, no final, extrapolar com um elevado grau de probabilidade para nós podermos montar com êxito estas operações. Estas operações têm custos, custa muito, muito dinheiro. Os navios e os aviões têm custos associados que não são despicientes e, portanto, tem que haver muita responsabilidade a montante de quem tem e da nossa parte, que temos que depois, no final, tomar a decisão operacional de avançar ou não avançar.
2: A cooperação internacional é muito importante, lembra a Polícia Judiciária, no caso português, e na maioria das vezes Portugal não é o país de destino da droga. A cocaína destina-se ao mercado europeu e também a outros mercados. Foi isso que revelou esta tarde João Oliveira, o diretor da Unidade Nacional de Combate ao Tráfico de Estupefacientes. É uma subida ligeira, ainda assim o cabaz alimentar, acompanhado pela Deco, passou a custar mais 12 cêntimos na última semana. Não é muito, mas o porta-voz da Deco Proteste, Nuno Figueiredo, ouvido esta tarde pela Antena 1, diz que há produtos como o bacalhau em que o aumento dos preços acaba por ser mais significativo.
5: Este é um aumento que é residual de um modo mais geral, mas tem especial incidência, uma vez mais esta semana, num aumento bastante considerável do valor do bacalhau, que por esta altura já passou a barreira dos 20 euros por quilo, que é muito acima daquilo que vem sendo habitual, e acaba por ser, em certa medida, o valor de maior registro na monitorização desta semana. Ou seja, o cabaz assumiu um valor a rondar os 3 euros a mais no espaço de 6 meses e não tem parado de aumentar semana após semana.
2: O bacalhau, o alho seco, o fiambre, o pão de forma estão entre os alimentos que ficaram mais caros. Este cabaz, com mais de 60 produtos, inclui, por exemplo, carne, congelados, frutas e legumes, e custa agora cerca de 253 euros. No início do ano era possível comprá-lo por menos 11 euros. O clima de instabilidade no Médio Oriente explica, em parte, este agravamento dos preços. Os Estados Unidos e o Irão tentam, por esta altura, chegar a um acordo com a ajuda dos mediadores, um acordo que permita retomar a circulação de petroleiros no Estreito de Hormuz, por onde passa uma parte importante do petróleo mundial. Na sequência dessas negociações que estão a decorrer, o regime iraniano anunciou esta tarde que chegou a um acordo com Oman quanto a uma possível nova rota de navegação. Na Ucrânia, depois dos ataques russos desta madrugada, que mataram pelo menos 17 pessoas nos arredores de Kiev, o secretário-geral da NATO anuncia esta tarde que já conversou com o presidente do país, Volodymyr Zelensky. Na sequência dessa conversa, Mark Rutte acrescenta que está agora a conversar, a discutir com os aliados uma forma de reforçar as defesas aéreas ucranianas, garantindo à Ucrânia a ajuda que este país precisa para responder aos ataques russos. Depois de não ter sido possível ouvir o Ministro da Administração Interna no Parlamento ainda neste mês de agosto, a Iniciativa Liberal reforça a intenção de ouvir Luís Neves logo depois das férias. Este pedido, Teresa Borges, está relacionado com as polémicas que envolvem o antigo diretor nacional da Polícia Judiciária.
6: O objetivo é confrontar o Ministro da Administração Interna, mas não só, já no regresso dos trabalhos parlamentares.
7: O país não pode ficar nesta situação perante uma evidência de falta de condições do Ministro da Administração Interna para estar em funções, mas com a teimosia reiterada do Primeiro-Ministro em mantê-lo e o silêncio também incompreensível já do Presidente da República.
6: Para além de Luís Neves, os liberais querem também chamar ao Parlamento o atual Diretor Nacional da PJ, Carlos Cabreiro, a atual Ministra da Justiça, Rita Alarcão Júdice, e a anterior, Catarina Sarmenti Castro.
7: Parece-nos que esses períodos temporais são o suficiente e os necessários para percebermos se essa cultura de informalidade se estendeu para lá destes casos já conhecidos.
6: Ao conjunto de audições, juntam o nome de João Carvalho, proprietário da Constru Barcelos, empresa no centro da polémica e com muitas dúvidas por tirar.
7: Não sendo ele, enfim, uma pessoa que esteja em exercício de funções públicas, só irá à comissão se estiver para isso disponível, se aceitar isso. Nós entendemos que não devíamos, todavia, deixar de o convocar.
6: O requerimento dirigido à Presidente da Comissão de Assuntos Constitucionais só poderá ser apreciado no regresso dos trabalhos parlamentares, em setembro. Rui Rocha não acredita que seja obstaculizado.
7: Quem não teme não foge e estou absolutamente convencido que estes requerimentos serão aprovados.
6: De esperar que seja possível uma audição sobre o caso em profundidade ainda no mês de setembro.
2: Iniciativa Liberal quer ouvir o Ministro da Administração Interna, Luís Neves, no Parlamento, já no próximo mês, depois das férias. Quer também esclarecimentos na Assembleia do Construtor de Barcelos, amigo do Ministro, e ainda da Ministra da Justiça. Nos últimos dias foi conhecida a notícia de que a Procuradoria Europeia abriu também um processo de verificação sobre as adjudicações da Polícia Judiciária realizadas com a Constru Barcelos, a empresa de construção civil que está no centro desta polémica. Com Luís Neves questionado sobre estas notícias, o primeiro-ministro, que esteve esta tarde no arranque da volta a Portugal em bicicleta em Lisboa, Inês Ameixa, não quis comentar.
8: Silêncio. Luís Montenegro esteve esta tarde na inauguração da Volta a Portugal em bicicleta, ponto oficial de agenda do Primeiro-Ministro para hoje, mas não quis responder aos jornalistas sobre a investigação da Procuradoria Europeia que envolve o Ministro da Administração Interna. Luís Montenegro quis falar apenas e só da Volta a Portugal em bicicleta que inaugurou esta tarde em Belém.
9: Bom, esse corte de fita, uma salva de palmas
8: Ele que acompanhou de carro o prólogo do ciclista português Rui Oliveira. No final, destacou a importância desta competição.
9: Este é um evento icónico do desporto português e tem sido ao longo dos anos um motivo de união e mobilização do povo português junto de todos os territórios e leva esta volta a 15 distritos, a mais de 70 municípios.
8: E é também uma oportunidade para valorizar o desporto, a área de aposta deste governo que tem dado frutos, diz.
9: Fomos o primeiro governo a apresentar um plano de desenvolvimento desportivo do país que municia o Comitê Olímpico, as federações, as associações, os clubes, os atletas e as suas famílias, para motivarmos todo o povo português a praticar mais desporto.
8: No final desta curta declaração, Luís Montenegro foi questionado sobre se está preocupado com a investigação europeia ao ministro Luís Neves, mas sobre esse assunto, nem uma palavra.
9: Bom trabalho para vocês.
2: Luís Montenegro, em silêncio sobre a atualidade política, esteve esta tarde no arranque da volta. O dinamarquês Julius Johansson, da Emirates, venceu o prólogo, Pedro Ribeiro, agora em direto, e parte amanhã de amarelo para a primeira etapa da volta a Portugal.
10: Exatamente, um dinamarquês, segundo ano na Emirates, curiosamente em 2024 corria em Portugal ao serviço da Anicolor, uma das equipas mais fortes do pelotão nacional. Ele deixou a 4 segundos o português Rui Oliveira, também da Emirates, Rafael Reis, tido como potencial vencedor deste prólogo, ficou no terceiro lugar, pertence à Anicolor, a 7 segundos. O vice-campeão italiano de contrarrelógio em 2026, portanto este ano foi quarto classificado, pertence também à Emirates e ficou a 9 segundos, quinto lugar para o russo Artem Nedes, da Anicolor, a 13 segundos, russo que venceu as últimas duas edições da Volta a Portugal em bicicleta. Amanhã, primeira etapa, Lourinhã-Queluz, partida para volta das 13 horas e 35 minutos, chegada às 17h12, junto ao Palácio Nacional de Queluz, com o dinamarquês Julius Johansson de camisola amarela.
2: Todas as pedaladas da volta para acompanhar ao longo dos próximos dias na Antena 1. Este é de resto um tema que estará em destaque já daqui a pouco no Jornal de Desporto às 6h30. Estão esgotados os óculos gratuitos que permitem ver em segurança o eclipse do próximo dia 12. Ontem houve um reforço do stock, mas ainda assim os óculos estão nesta altura esgotados. Não é possível encontrá-los nas óticas. É isso que revela esta tarde Ivone Fachada, da Direção da Ciência Viva.
11: Posso confirmar que neste momento não há nenhuma ótica que tenha óculos disponibilizado, mas de facto não lhe posso dizer que ainda haverá reforço do stock. Eu aconselho as pessoas ainda durante o dia de hoje a verificarem se em algumas daquelas 660 óticas não haverá ainda algum reforço de stock. Pode acontecer. Diria às pessoas para estarem atentas, porque estes seriam gratuitos.
2: Vale a pena espreitar, ainda assim, quem não conseguir obter estes óculos gratuitos pode tentar comprá-los em farmácias, em algumas lojas na internet ou em supermercados por um valor que ronda os 3€. É importante verificar a certificação desses óculos por questões de segurança. É isso que aconselha a Agência Nacional para a Cultura Científica e Tecnológica. O eclipse está previsto para o próximo dia 12. Será total apenas numa área restrita do Parque Natural de Mondozinho, perto de Bragança. No resto do país, o eclipse será parcial.
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Bem-vindos são estas as notícias que marcam a edição desta quarta-feira, dia 5 de agosto do ano 2026. Sejam todos bem-vindos. O município de Arouca instalou um novo dispositivo de salvamento na área de recreio e de lazer de Albergaria da Serra para reforçar a segurança dos visitantes. A Serra da Freita é habitualmente, por esta altura do ano, sempre muito mais visitada e esta iniciativa piloto integra uma bola de salvamento, um sistema de alerta com comunicação de vídeo e áudio. O equipamento permite agora um contacto direto entre os bombeiros voluntários de Arouca para garantir um pedido de ajuda mais rápido e eficaz em caso de emergência nesta zona natural do Conselho de Arouca. A Praça Brandão de Vasconcelos prepara-se para receber esta sexta-feira, dia 7 de agosto, a partir das 21h30, um concerto da banda Content Club e que tem entrada livre. O espetáculo promete animar a noite de verão com sonoridades que se cruzam entre o smooth jazz e o R&B, acompanhados com algumas surpresas funk. A atuação conta com músicos conhecidos da comunidade roquense e aposta em ritmos envolventes para dinamizar o espaço público e atrair residentes e também visitantes. A Vila de Macieira de Câmara, em Val de Câmara, é palco no próximo dia 29 de agosto para mais uma edição do Fol de Câmara, Festival Internacional de Folclore de Terras de Câmara. Promovido pelo Grupo Etnográfico Terras de Câmara, esta iniciativa vai celebrar a cultura tradicional com a participação de grupos nacionais e internacionais. O programa arranca às 6 da tarde na casa do professor Luís Bernardo de Almeida, com a recepção aos grupos convidados, seguido de um jantar convívio que está marcado para as 19 horas. Quando forem 21, o palco principal vai receber as atuações dos grupos, o Anfitrião, grupo de folclore Terras de Câmara, também o Rancho Folclórico de Relva de Castro Daire, o Grupo Folclórico de Maiorca da Figueira da Foz e o Conjunto Internacional Dance Ensemble Mike Slask, vindo da Polónia. A noite vai encerrar com a tradicional entrega de lembranças às comitivas participantes nesta edição do Folcâmara 2026 e que está agendada, recordo, para o próximo dia 29 de agosto. O município de Oliveira de Azemã está a participar ativamente no projeto de mapeamento do setor cultural da área metropolitana do Porto. A iniciativa é promovida pela metrópole e desenvolvida pelo Observatório da Universidade do Minho para caracterizar o ecossistema artístico regional. A vereadora da cultura, Ana Filipa Oliveira, destaca que o trabalho valoriza a riqueza do tecido cultural local e reforça a cooperação entre os 17 municípios envolvidos. O processo inclui sessões de cartografia e laboratórios colaborativos para identificar recursos, agentes e equipamentos. O objetivo passa por criar uma base de conhecimento sólida para apoiar o planeamento estratégico e potenciar e dinamizar a cultura na região ao longo do ano 2026. O município de Oliveira de Azemã, conjuntamente com os bombeiros voluntários locais, vão promover uma ação de sensibilização nas piscinas municipais de La Salette, com o mote Proteção Civil Somos Todos Nós, inseridos na campanha Verão Cuide-se. A iniciativa levou a informação útil a espaços de lazer muito frequentados nesta altura do ano. Técnicos e bombeiros partilharam conselhos essenciais sobre cuidados a ter com o calor e a exposição solar e realizaram também demonstrações e sessões práticas de treino de suporte básico de vida para garantir férias mais seguras. O município convida toda a população a participar nas iniciativas idênticas a esta que já aconteceu, em datas a divulgar futuramente. O Centro de Atendimento Itinerante, a linha de alta velocidade em Oliveira de Azemã,
vai estar agora disponível na Junta de Freguesia do Loureiro no próximo dia 11 de agosto. Entre as 10 e as 17, a iniciativa é destinada a esclarecer os munícipes sobre o projeto da linha de comboio de alta velocidade do TGV. Os cidadãos vão poder obter informações detalhadas sobre este traçado na Freguesia do Loureiro e a afetação de propriedades, a tirar dúvidas com os técnicos. O atendimento tem caráter exclusivamente informativo, pelo que não se vão realizar, pelo menos para já, negociações ou processos de expropriação no local. O acesso requer marcação prévia e que deve ser feita através do telefone 800 912 625.

0: acordo garante um apoio financeiro correspondente a 20% da receita estimada no imposto neste ano 2026. O montante máximo previsto pode atingir os 3.565.442 euros, embora a transferência efetiva deva situar-se próxima dos 2,5 milhões de euros. As verbas vão financiar projetos de promoção turística, requalificação da frente marítima, economia azul e valorização do espaço público. O município compromete-se a entregar um relatório de execução ao turismo de Portugal até 30 de setembro deste ano para comprovar os investimentos realizados. Também Espinho assinala 130 anos da chegada do cinema à cidade com uma sessão especial do projeto Cinema Fora do Sítio. A iniciativa vai promover no próximo dia 12, a partir das 21h30, na Praça Dr. José Oliveira Salvador, junto aos Passos do Conselho. O local será exibido o filme Cinema Paraíso, para homenagear a sétima arte e o papel da cultura na memória coletiva. Espinho acolheu uma das primeiras projeções em Portugal, logo em 1896, poucos meses depois da estreia mundial pelos irmãos Lumière em Paris. O presidente da Câmara Municipal, Jorge Tola, destaca a importância de recordar um legado que marcou gerações, com o histórico cinema São Pedro como referência. A entrada é livre para os residentes, os visitantes que queiram celebrar o cinema ao ar livre, e recordo, marcado para o próximo dia 12 de agosto. O município de Ilhavo vai apresentar, a partir das 17h30 de amanhã, na sala estúdio de cinema, o projeto Prei Ilhavo. É dedicado ao património religioso edificado do arciprestado. A iniciativa visa promover e preservar a história das igrejas e capelas locais através de uma plataforma digital de arquivo. A ferramenta vai disponibilizar dados históricos sobre edifícios religiosos, padroeiros e festividades. Os visitantes vão ter a oportunidade de aceder a conteúdo no portal do Centro de Documentação de Ilhavo ou através das placas informativas com códigos colocados junto aos templos. O projeto assume uma vertente colaborativa etnográfica com recolha de contributos e testemunhos e tradições para reforçar a identidade local. A sessão de lançamento inclui a assinatura de protocolos e inauguração da exposição A Arte que Veio pelo Mar e que assinala 89 anos do Museu Marítimo de Ilhavo. A iniciativa segue depois para as restantes paróquias do arciprestado, com apresentações agendadas durante os meses de agosto, setembro, outubro e também novembro. A fechar, o Largo do Farol, na Praia da Barra, vai receber no próximo dia 8, a partir das 20 horas, a edição deste ano da Noite Branca, promovido pelo Gin Sport e com a parceria do município de Ilhavo. Esta iniciativa tem entrada livre e exige apenas ao público que se vista de branco. A animação musical vai estender-se até às 2 da manhã, com vários nomes e artistas em grande destaque: o DJ Hugo Rafael, DJ Atmos, Martim Azevedo, Sara Santini e John Deluxe. O programa funciona como um instrumento de valorização patrimonial para dinamizar a economia local e promover o turismo na região. As notícias ficam por aqui, estão de regresso logo mais em atualização. Até lá, vou deixar-lhe votos de uma boa quarta-feira, uma excelente semana com a sintonia da Rádio Regional de Arouca.
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7: Muito boa tarde, 6:30, vamos ao Jornal do Desporto.
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1: Sai do Sporting. Um ano depois, a homenagem do Futebol Clube do Porto a Jorge Costa. Ainda Carlos Vicente, sobre mais um passo do Braga europeu. Os árbitros da primeira jornada da Liga. A polémica Infantino continua. E o diário da volta a Portugal em bicicleta.
2: David Carvalho, nesta edição do Jornal do Desporto.
1: Amanhã o Benfica recebe os escoceses do Hearts. Marco Silva pretende rentabilizar ao máximo o fator casa, nesta que é a primeira mão da terceira pré-eliminatória de acesso à Liga Europa.
3: Acreditar que o impacto do fator casa, seja ele no primeiro jogo, também estará bem presente. É esse o nosso objetivo, jogar também com isso, saber e sentir a importância do que é jogar no Estádio da Luz a primeira mão de uma eliminatória e fazer com que esse impacto tenha um peso decisório no primeiro jogo, nunca terá na eliminatória como teve, ou na decisão como teve o segundo jogo contra o St. Gallen.
1: Mais do que este jogo, ainda e sempre o mercado de transferências foi motivo de conversa na conferência de imprensa. Enquanto não chega um central, poderá ser necessário fazer adaptações, admite Marco Silva.
3: Se assim tiver que ser, algumas formas de chegar lá através das características individuais de um ou outro jogador, principalmente a zona central, que possam fazer essa posição, não sendo a posição de raiz, acho que não há que escondê-lo. Estou-me a referir à questão do Manu, à questão do Enzo também, e esta é a realidade do Benfica neste momento. Se, como vocês devem calcular, da nossa parte, Não estou a falar de urgência, às vezes a urgência no futebol ou a palavra tem um peso a mais, mas estamos atentos, claramente queremos resolvê-la o mais rápido que conseguirmos, mas queremos resolvê-la bem, acima de tudo queremos resolvê-la bem. Nós não queremos ir buscar um jogador para um ou dois jogos e depois que durante a época não seja aquilo que nós pretendemos.
1: Marco Silva foi questionado também sobre a importância de Andreas Schjelderup, jogador muito cobiçado neste mercado de verão e que tem em mãos uma proposta para renovar com os encarnados.
3: Eu percebo porque tanta conversa sobre o Andreas, primeiro porque tem qualidade. Nós tornámos público e o Benfica tornou público a questão da possível renovação e da oferta que tem. A partir do momento que é público esta questão, há conversas à volta do mesmo assunto, e isso é compreensível da minha parte, pela qualidade que o jogador tem, pelos últimos 5 meses da última temporada, pelo excelente campeonato do mundo também que teve, e estou aqui a elogiar já demais o jogador. Acho que, elogiando da forma como estou a elogiar, acho que respondi à questão se é fundamental ou não.
1: Quanto à chegada de um reforço para a baliza, Marco Silva foi lacónico.
3: Em relação à questão da baliza, para já não há nada a conversar sobre isso, sobre esse assunto. Eu percebo a conversa também por fora, da nossa parte não é sequer um assunto.
1: E relacionado com o mercado, vem o grupo de capitães para esta temporada.
3: É óbvio que irão haver mexidas até ao final do mercado, isso é óbvio, é claro, mas naturalmente o grupo daquilo que serão os capitães de equipa está neste momento no clube. Há três que praticamente estão garantidos nesse mesmo grupo, já faziam parte do ano passado desse grupo. Iremos acrescentar mais um ou dois e depois, no momento certo, vocês irão saber. Em relação ao jogo, de amanhã, não há muitas dúvidas. Acho que é o trabalho que está facilitado para vocês. O Frederic estará fora do jogo. É fácil vocês calcularem quem poderá ser o capitão ou não.
1: Tomás Araújo ou Pavlidis na calha. Benfica tem baixas para o jogo de amanhã. Orsnes, como já escutamos, e Ivanovic, que está decidida, apresentaram problemas físicos. O norueguês juntou uma gastroenterite à sobrecarga muscular. Ivanovic sofreu uma pancada no pé direito. Regressa para este ano e, após cumprir castigo em provas da UEFA, o Benfica Hearts, da primeira mão da terceira pré-eliminatória da Liga Europa, realiza-se amanhã às 20 horas no Estádio da Luz. Tem relato de Paulo Sérgio aqui na Rádio Pública. O Sporting tem estreia marcada na edição da Liga 26-27 no Estádio José Gomes, na Reboleira, este sábado às 20h30. Leões visitam o Estrela da Amadora. Pedro Rossiano, treinador do Lusitano de Évora, que defrontou há uma semana nesta pré-temporada a equipa de Pepa, garante ao jornalista José Carlos Lopes um conjunto tricolor motivado perante os Leões.
4: Um Estrela da Amadora também motivado, porque irá jogar contra uma grande equipa. Um Estrela da Amadora que também, a nível individual, tem muitos jogadores com grandes capacidades individuais, uma equipa bem montada pelo Mr. Pepa também. Penso que também ainda esperam por alguns jogadores, pelo que se constam até ao momento, mas é uma equipa sempre bem trabalhada pelo Mr. Pepa, uma equipa muito bem equilibrada e bem defensivamente. Penso que também será uma equipa que irá fazer um campeonato bom naquilo que é a Liga Portuguesa.
1: Pedro Rossiano, que lançou Jani Catamo no Amora. O Sunderland da Premier League avançou com uma proposta para levar o internacional moçambicano, mas o Sporting terá recusado essa primeira investida, algo que Pedro Rossiano compreende. Trata-se, afinal, de reter um talento importante na equipa.
4: Neste momento, acredito que o Sporting não deixará sair uma dos jogadores que desequilibra mais da equipa, um dos jogadores que tem sido determinante naquilo que foi as conquistas do campeonato, e agora com estas saídas dos jogadores importantes, penso que ele seja aquele jogador que continuará aquilo que é o modelo de jogo do Mr. Rui Borges. Por isso eu acho que difícil do Sporting deixar de sair ao Sunderland.
1: Pedro Rossiano, treinador que lançou Jani Catamo nos séniores do Amor, entrevistado por José Carlos Lopes. Por aqui também passou na edição das 12h30 o selecionador de Moçambique, Chiquinho Conte, que tem uma versão diferente. A ficar mexe com a cabeça de Jani Catamo.
0: Vê também no seu espaço muitos dos seus colegas a saírem para outros campeonatos e com alguma vantagem financeira. Esta vida não é tão longínqua quanto isso. Ele também quer aproveitar a oportunidade, que o futebol é o momento, e isto vai mexer com o seu subconsciente. E sinceramente penso que o Sporting, mais cedo ou mais tarde, vai ter que libertar, se isso também compensar a própria estrutura do Sporting. Imagino que deve estar no momento também de muita ansiedade. Eu acho que é tempo também dele poder provar outro tipo de campeonato.
1: Chiquinho Conte, selecionador de Moçambique e ex-jogador do Sporting, sobre o dilema: Jani Catamo fica ou sai? Foi há um ano, 5 de agosto de 2025, que partiu Jorge Costa no centro de treinos do Olival. Foi vítima de uma paragem cardiorrespiratória. Tinha 53 anos. O capitão foi hoje recordado com um minuto de silêncio antes de mais uma sessão de trabalho da equipa do Futebol Clube do Porto. Um dos muitos amigos que deixou, Drulovic, esteve hoje na Antena 1 a lembrar o legado de Jorge Costa.
5: Eu estive agora em Portugal, assisti o jogo contra Aston Villa, na apresentação aos sócios, e certeza que o legado de Jorge Costa é muito grande. É alguém que praticamente deu vida para o Clube do Porto, neste caso, e acho que merece todo o nosso respeito, e certeza que ele está lá em cima muito orgulhoso daquilo que a equipa fez ano passado, e é praticamente a equipa e todo o clube dedicou aquele título nacional para ele, e acho que foi com todo o mérito, porque acho que ele incutiu já esta equipa que estava a se formar, e quando ele estava lá, incutiu já mentalidade ganhadora, porque ele sempre foi um grande capitão e um grande campeão.
1: Drulovic na Antena 1. Em breve será lançado um documentário, O Capitão, sobre a vida de Jorge Costa no YouTube dos Dragões, com várias personalidades do futebol nacional. Na contagem crescente para a primeira jornada da Liga, no boletim clínico do Futebol Clube do Porto, além de Alberto Costa, há mais 3 jogadores a realizarem treino condicionado: Vasco Sousa, André Miranda e Samu. Cláudio Ramos e Ian Bednarek permanecem em tratamento. O Porto recebe o Alverca domingo às 18 horas no Estádio do Dragão. Na Liga Conferência, o Braga encontra o Dinamo Minsk amanhã no Municipal Bracarense. É a primeira mão da terceira pré-eliminatória, em que o treinador Carlos Vicente espera um adversário complicado.
6: Um rival complicado, não olvidemos que Dinamo...
7: Um adversário complicado, é líder do campeonato e tem vários jogos disputados. É uma equipa que tem um ritmo competitivo já adquirido, com um treinador novo, que no ano passado fez um grande trabalho. É uma equipa que está concentrada apenas na Liga Conferência, sem ter a distração de outra competição. Esperamos uma equipa com as ideias adquiridas e diferente da equipa que defrontamos na primeira eliminatória, que é muito boa em ataques organizados e muito perigosa. Amanhã, jogamos a primeira parte desta eliminatória e vamos tentar melhor do que na semana passada.
6: Estar melhor que a semana passada, como o estivemos na semana passada, melhor que a anterior.
1: Apesar de ter perdido o Lucas Hornacek, o treinador Carlos Vicente não disfarça a satisfação pela transferência milionária do guarda-redes checo para o Newcastle. Ao mesmo tempo, deixa mensagem de confiança para quem ficou no plantel.
6: Bom, em primeiro lugar, muito contentes por Lucas.
7: Estou muito contente por ele. Foi muito importante nestes últimos meses. Mas quando chega uma oportunidade assim, estamos muito felizes por ele e desejamos o melhor. Temos o Bernardo e o Tiago, que são os guarda-redes do plantel. Estão a trabalhar muito bem e estamos contentes com a forma como o Bernardo se tem adaptado e trabalhado. O processo de adaptação dele tem sido mais rápido do que esperamos. Estamos aqui para os ajudar a melhorar, para que eles possam render o melhor possível. Temos plena confiança nos três.
6: E na semana passada, pois, optamos porque Bernardo iniciara, respondeu bem e temos plena confiança nos três.
1: Carlos Vicente, treinador do Braga, que amanhã recebe o Dinamo Minsk, apito inicial marcado para as 19h30, com informações aqui na Rádio Pública de Ricardo Pinheiro. O Conselho de Arbitragem da Federação Portuguesa de Futebol já revelou as nomeações para a primeira jornada da Liga, que arranca já esta sexta-feira com o Estoril Praia Famalicão. Árbitro é Miguel Fonseca, no Estrela da Amadora Sporting, João Gonçalves, no Porto Alverca, Luís Godinho, Benfica Académico Viseu, David Silva, Moreirense Braga, José Bessa, ainda no Marítimo Casa Pia, Sérgio Galho, Vitória Sport Clube de Guimarães, Aroca, Miguel Nogueira, Gil Vicente Rio Ave, Gustavo Correia, Santa Clara Nacional, Hélder Carvalho. André Narciso ficou fora das nomeações, apurou a Antena 1, até porque exerce funções de VAR amanhã na Finlândia e depois domingo viaja para o Azerbaijão. No acesso à Liga dos Campeões Feminino, o Sporting goleou hoje as ucranianas do Sisters Odessa por 5-0 na meia-final do mini-torneio da segunda pré-eliminatória em St. Pölten, na Áustria. Ana Dias, Florencia Boa, segundo isso, com 2 golos, e ainda Hernandes Garay e Telma Encarnação marcaram para a equipa portuguesa, carimbando assim uma vaga na final de sábado para a equipa orientada por Mikael Sequeira.
8: Agora é recuperar bem deste jogo e preparar muito, com muita concentração, o próximo, que vai ser a final do torneio, e queremos muito ganhar para seguir o nosso objetivo.
1: O Sporting vai defrontar as vencedoras da meia-final entre St. Pölten e Young Boys. Quem ganhar avança para a terceira pré-eliminatória, o finalista vencido e o terceiro classificado caem para a Taça da Europa. Luís Figo pediu hoje a demissão do presidente da FIFA, Gianni Infantino. O antigo capitão da Seleção Nacional considera num tweet na rede X muito crítico que o suíço desonrou o cargo que prometeu elevar. Figo acusa Infantino de mentir, enganar e tentar enriquecer às custas do jogo que deveria servir. Falou ainda no comportamento mais baixo, desonesto, cobarde e egoísta que já testemunhou. Entretanto, Gianni Infantino terá oferecido a final do Mundial 2030 a Marrocos em troca de apoio, de acordo com o The Times. Gianni Infantino terá oferecido essa final, mais concretamente, ao futuro estádio Hassan II em Casablanca, que tem capacidade para 115 mil espectadores, em troca de apoio para a reeleição. É uma notícia avançada pelo The Times. No ténis, Nuno Borges venceu esta tarde o argentino Tomás Martina Echeverri por 2-0 na segunda ronda do Masters 1000 de Montreal, no Canadá. Parciais de 6-2 e 6-4. Próximo adversário de Borges na terceira ronda é o alemão número 57 do mundo, Yannick Anfman. Agora, o diário da volta a Portugal. Prova portuguesa arrancou hoje com um prólogo de 6,5 km em Lisboa. Vamos à reportagem. Pedro Ribeiro, o primeiro camisola amarela é o dinamarquês Julius Johansson. Boa tarde.
9: Boa tarde, precisamente, e bem conhecido dos portugueses, já que há duas épocas atrás pertencia à formação Dani Color, correu em Portugal durante algum tempo. Ele hoje foi mais rápido, fez o tempo total de 7 minutos e 12 segundos neste prólogo de 6,5 km aqui na cidade de Lisboa. Deixou Rui Oliveira da Emirates a 4 segundos, Rafael Reis, Dani Color a 7 segundos, o vice-campeão italiano de contrarrelógio Lucas Jaime da Emirates a 9 segundos, e o quinto lugar para o russo Artem Nedes, Dani Color, a 13 segundos, ele que já venceu por 2 vezes a volta a Portugal em bicicleta, falo de 2024 e também 2025. Ora, Rui Oliveira é neste momento o segundo da geral individual e hoje dá graças por ter dado ou ter recebido as indicações do seu irmão Ivo para conseguir fazer um bom prólogo.
10: A verdade é que nunca pensei que poderia estar nos 3 primeiros. Acho que o meu irmão Ivo acreditou mais em mim, deu-me muitas dicas neste tipo de esforço. Ele é dos melhores do mundo neste tipo de esforço e já desde há uns meses para cá que ele disse que eu podia fazer bem este tipo de esforços, deu-me todas as dicas e mais algumas, e a verdade é que realmente acho que posso fazer também nos melhores, porque ficar à frente do Rafael, que é dos melhores do mundo, e um pouco atrás dos Július, acho que só tenho que estar orgulhoso.
9: Rui Oliveira da Emirates, segundo da geral individual. No terceiro lugar está Rafael Reis, como disse, da equipa Anicolor. Já foi colega de equipa do atual camisola amarela Júlio Johansson, no dinamarquês. Por isso, hoje cheira a vingança.
11: Ele já tinha dito que se tinha vingado de mim no Grande Caminho este ano. Não, é realmente um ciclista muito bom. Já quando estava aqui na equipa sabíamos isso. Conhecemos-nos muito bem, somos amigos pessoais. Tivemos agora 15 dias de altitude, tivemos os dois bastante vezes, treinámos juntos, nós sabíamos, fico contente por ele, como é óbvio, tornou-se um amigo também, não é? Passou pela nossa equipa e temos mantido contacto com ele.
9: Rafael Reis, Dani Color, na geral individual, terceiro lugar. Quanto ao diretor desportivo da formação do Feirense, quer estar em destaque durante esta volta a Portugal em bicicleta e, se possível, lançar para a frente da corrida e da classificação geral individual, Amner Gonzalez.
12: Penso que temos ciclistas com capacidades para discutir pela geral, principalmente o Abner, porque já fez um pódio, já fez sexto na primeira participação dele, já ganhou a juventude. É um ciclista que se dá-se muito bem com este tipo de provas. O resto da equipa está bastante bem, podem lhe dar o apoio necessário.
9: Quanto a Gustavo Lousso, diretor desportivo do Mortágua, diz que o traçado da Volta a Portugal 2026 favorece a sua equipa e está à espreita.
13: É assim, para nós é melhor a nível de percurso. Temos a priori de início 3 dias que quase com certeza que vai chegar o pelotão ao sprint. Somos uma equipa focada na chegada ao sprint, claro que isso para nós foi uma boa notícia. Depois, a nível geral, sem pensar só na minha equipa, penso que é uma volta com um percurso bastante compensado, onde tem etapas para todo tipo de perfil de atletas.
9: Gustavo Lousso, o diretor desportivo do Mortágua. Fechamos, ou quase a fechar, este Diário da Volta. A reportagem da Ariana Azevedo, que hoje fez pelo menos 4 vezes o prólogo da Volta a Portugal em bicicleta, dentro do carro da equipa do Boa Vista, o que é sempre mais fácil.
14: Na feira dos sofás de Boa Vista, há um jovem campeão de todo o terreno com apenas 21 anos que hoje se estreou na estrada da Volta a Portugal. Rafael Baltarejo é o atual campeão nacional de ciclocross, soma 6 títulos nacionais se juntarmos BTT e o Enduro. Minutos antes de descer a rampa em Belém, a ansiedade misturava-se com a felicidade pela estreia.
15: Na minha parte, eu acho que os atletas têm menos preocupação, porque eu estou cá em prol da equipa, quero tentar ajudá-los e vai servir quase como uma ativação para amanhã.
14: Para o jovem sub-23, estar aqui é cumprir uma promessa de infância desenhada nas curvas da montanha mítica e partilhada com quem já não pode ver pedalar.
15: Da minha parte, eu acho que os atletas têm menos preocupação, porque eu estou cá em prol da equipa, quero tentar ajudá-los e vai servir quase como uma ativação para amanhã, aproveito para fazer isso.
14: Para o contrarrelógio de hoje, a tática era simples: ajudar o coletivo e usar os 6 km em Lisboa apenas como um motor de arranque para o duro percurso que se segue.
15: Da minha parte, eu acho que os atletas têm menos preocupação, porque eu estou cá em prol da equipa, quero tentar ajudá-los e vai servir quase como uma ativação para amanhã, aproveito para fazer isso.
14: E é a Rádio Volta a ditar a sentença do cronómetro na linha de meta.
16: 8 minutos, 18 segundos. Number 75, Rafael Sousa Feira dos Sofás, 8 minutes, 18 seconds.
9: Jornalista Ariana Azevedo, do carro da equipa do Boa Vista. Amanhã a etapa entre Lourinhã e Queluz, partida às 13 horas e 35 minutos, chegada por volta das 17h12, 157 km mais 100 metros, metas volante em Silveira e também no Palácio Nacional, prémios de montanha em Monte Lavar de terceira categoria e em São Pedro de Sintra também de terceira categoria. De amarelo está Júlio Johansson da Emirates, tem 4 segundos de vantagem para o seu companheiro de equipa Rui Oliveira e 7 para Rafael Reis da Anicolor.
1: Pedro Ribeiro, Ariana Azevedo, o Diário da Volta a Portugal, integrado neste Jornal de Desporto, sempre, sempre à tarde aqui na sua rádio.
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1: Ora vamos para as notícias.
2: Polícia revela esta tarde que as toneladas de cocaína apreendidas desde o início do ano em Portugal já ultrapassam os valores registados em todo o ano passado.
3: 22 graus no Porto e também em Ponta Delgada por esta altura, 25 em Coimbra, 27 em Lisboa e no Funchal e 28 em Faro. Edição das 7 no programa da tarde com Nuno Rodrigues.
2: A Inspeção-Geral das Atividades em Saúde arquivou o processo de esclarecimento aberto ao caso da grávida que no ano passado perdeu o bebê após o parto, depois de ter sido assistida em 5 hospitais. Entre uma primeira passagem pelas urgências do Hospital de Setúbal e o dia do parto induzido no Hospital de Santa Maria em Lisboa, a grávida recorreu ao Hospital do Barreiro, ao Hospital Garcia de Horta em Almada e ao Hospital de Cascais, onde foi tomada a decisão de a transferir para o Santa Maria para internamento. A Inspeção-Geral de Atividades em Saúde admite que se tratou de um acidente obstétrico súbito e imprevisível, não identificando falhas na assistência prestada. A IGAS decidiu, por isso, arquivar este processo de esclarecimento num relatório que está a ser divulgado esta tarde pela agência Lusa. A Inspeção-Geral diz também que a conduta dos profissionais envolvidos na assistência a esta mulher está a ser apreciada ainda pelo Ministério Público. Foi encontrado morto na cela um dos 3 detidos da operação da Polícia Judiciária ontem em Sines, na qual foram apreendidas 5 toneladas de cocaína. Circunstâncias da morte estão agora a ser investigadas. O homem de nacionalidade estrangeira estava na cadeia anexa à Polícia Judiciária de Lisboa e, segundo os esclarecimentos avançados esta tarde pela Direção-Geral de Reinserção e Serviços Prisionais, a Rita Fernandes, foi encontrado morto esta manhã.
4: O homem foi encontrado pelos guardas que abriam as celas de manhã. O 112 foi chamado e foram os técnicos de emergência que confirmaram a morte do homem. Ele estava detido sozinho na cela, o estabelecimento prisional, no estabelecimento prisional junto à Polícia Judiciária de Lisboa. Era um dos 3 detidos na operação que apreendeu 5 toneladas de cocaína no Porto de Sines, em Setúbal. E agora vai ser aberta uma investigação interna para apurar em que circunstâncias tudo aconteceu. É o que confirma a direção da Reinserção e Serviços Prisionais.
2: Esta tarde, numa conferência de imprensa, precisamente a propósito desta operação e ainda antes de ser conhecida esta notícia, João Oliveira, diretor da Unidade Nacional de Combate ao Tráfico de Estupefacientes, adiantava que as autoridades portuguesas já apreenderam mais cocaína este ano do que em todo o ano passado.
5: Apesar de estarmos só em início de agosto, ou seja, temos uns meses pela frente, até ao fecho do ano, já foi apreendida uma quantidade de cocaína superior ao total apreendido durante todo o ano de 2025. Efetivamente, é verdade, temos mais cocaína apreendida em Portugal este ano, até ao dia de hoje, do que tivemos o ano passado durante o seu total.
2: João Oliveira, da Judiciária, desde o início do ano, as autoridades apreenderam cerca de 28 toneladas de cocaína, mais 3 do que em todo o ano de 2025. Este aumento está relacionado com uma intensificação do tráfico internacional, mas também com um reforço das capacidades das autoridades no combate a este fenómeno, desde logo através da cooperação internacional.
5: É importante sublinhar esta dimensão da lealdade e da vontade de cada uma das entidades e dos países envolvidos têm na forma de trabalhar este tipo de informações. Uma informação de um país, mais outra informação de outro país, mais outra informação de outro país, permite depois, no final, extrapolar com um elevado grau de probabilidade para nós podermos montar com êxito estas operações. Estas operações têm custos, custa muito, muito dinheiro. Os navios e os aviões têm custos associados que não são despicientes e, portanto, tem que haver muita responsabilidade a montante de quem tem e da nossa parte, que temos que depois, no final, tomar a decisão operacional de avançar ou não avançar.
2: A importância da cooperação internacional nestas operações de combate ao tráfico de droga, no caso de Portugal e em relação à cocaína, à judiciária, diz que Portugal não é o país de destino da droga, que segue antes para o mercado europeu e também para outros mercados. Foi isso que explicou esta tarde em conferência de imprensa João Oliveira, o diretor da Unidade Nacional de Combate ao Tráfico de Estupefacientes. A Iniciativa Liberal não desiste, quer ouvir mesmo o Ministro da Administração Interna no Parlamento, como não aconteceu a audição em agosto, neste mês. A Iniciativa Liberal quer marcar esse momento para depois das férias. Este pedido de esclarecimentos está relacionado, Teresa Borges, com as polémicas que envolvem Luís Neves no tempo em que era diretor da Polícia Judiciária.
6: O objetivo é confrontar o Ministro da Administração Interna, mas não só, já no regresso dos trabalhos parlamentares.
7: O país não pode ficar nesta situação perante uma evidência de falta de condições do Ministro da Administração Interna para estar em funções, mas com a teimosia reiterada do Primeiro-Ministro em mantê-lo e o silêncio também incompreensível já do Presidente da República.
6: Para além de Luís Neves, os liberais querem também chamar ao Parlamento o atual Diretor Nacional da PJ, Carlos Cabreiro, a atual Ministra da Justiça, Rita Alarcão Júdice, e a anterior, Catarina Sarmento e Castro.
7: Parece-nos que esses períodos temporais são o suficiente e os necessários para percebermos se essa cultura de informalidade se estendeu para lá destes casos já conhecidos.
6: Ao conjunto de audições, juntam o nome de João Carvalho, proprietário da Constru Barcelos, empresa no centro da polémica e com muitas dúvidas por tirar.
7: Não sendo ele, enfim, uma pessoa que esteja em exercício de funções públicas, só irá à comissão se estiver para isso disponível, se aceitar isso. Nós entendemos que não devíamos, todavia, deixar de o convocar.
6: O requerimento dirigido à Presidente da Comissão de Assuntos Constitucionais só poderá ser apreciado no regresso dos trabalhos parlamentares, em setembro. Rui Rocha não acredita que seja obstaculizado.
7: Quem não teme não foge e estou absolutamente convencido que estes requerimentos serão aprovados.
6: De esperar que seja possível uma audição sobre o caso em profundidade ainda no mês de setembro.
2: Além das polémicas das últimas semanas, nos últimos dias foi conhecida também a notícia de que a Procuradoria Europeia abriu um processo de verificação sobre as adjudicações da Polícia Judiciária realizadas com a Constru Barcelos, a empresa de construção civil que está no centro da polémica com Luís Neves. Questionado sobre esta notícia em particular, o Primeiro-Ministro, que esteve esta tarde no arranque da Volta a Portugal em bicicleta, em Lisboa, Inês Maixa, não quis fazer comentários.
8: Silêncio. Luís Montenegro esteve esta tarde na inauguração da Volta a Portugal em bicicleta, ponto oficial de agenda do Primeiro-Ministro para hoje, mas não quis responder aos jornalistas sobre a investigação da Procuradoria Europeia que envolve o Ministro da Administração Interna. Luís Montenegro quis falar apenas e só da Volta a Portugal em bicicleta que inaugurou esta tarde em Belém.
9: Bom, esse corte de fita, uma salva de palmas.
8: Ele que acompanhou de carro o prólogo do ciclista português Rui Oliveira. No final, destacou a importância desta competição.
10: Este é um evento icónico do desporto português e tem sido ao longo dos anos um motivo de união e mobilização do povo português junto de todos os territórios e leva esta volta a 15 distritos, a mais de 70 municípios.
8: E é também uma oportunidade para valorizar o desporto, a área de aposta deste governo que tem dado frutos, diz.
10: Fomos o primeiro governo a apresentar um plano de desenvolvimento desportivo do país que municia o Comitê Olímpico, as federações, as associações, os clubes, os atletas e as suas famílias para motivarmos todo o povo português a praticar mais desporto.
8: No final desta curta declaração, Luís Montenegro foi questionado sobre se está preocupado com a investigação europeia ao ministro Luís Neves, mas sobre esse assunto, nenhuma palavra.
10: Bom trabalho para vocês.
2: Silêncio do Primeiro-Ministro. Quanto à atualidade política, Luís Montenegro esteve no arranque da volta a Portugal em bicicleta esta tarde em Lisboa. Um prólogo a marcar o arranque da edição 87 da prova. Venceu o dinamarquês Julius Johansen. Ele parte assim de amarelo para a primeira etapa da volta amanhã, 157 quilómetros entre Lourinhã e Queluz.
3: Estamos de regresso amanhã. Até amanhã, Nuno.
2: Até
3: a hora
2: amanhã.
3: De sempre. 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Daqui a pouco há inventário pessoal para ouvir com Mafalda Anjos e António Costa e Silva, mas antes espreitamos o trânsito com Paulo Galvão.
11: Começamos no Algarve com acidente resolvido na Ponte Velha sobre o Rio Arada para entrar em Portimão, com filas para quem vem de Lagoa. Tendência é para melhorar. Há também acidente no sentido Lagoa-Portimão pela Ponte Nova na Estrada Nacional 125, também com o trânsito a parar, e a ligação da Vila Infante a Portimão pela Penina está também com o trânsito acumulado. Temos esta hora na região do Porto, um acidente na Nacional 15, ligação de Hermesinda Valongo, sujeita a demora. Filas na subida do Estádio do Dragão para a A3, na VCI, também entre Francos e o Tabuleiro da Ponta Rábida, com a via panorâmica também ainda preenchida para sair do Porto. Filas nos dois sentidos da Avenida AEP, mais para sair do Porto para Matosinhos. Na região do Minho, há um acidente à entrada de Barcelos, na Estrada Nacional 205, com demora para quem vem de Galegos. Filas também de Braga para Vila Verde e para Vila de Prado, nos acessos ao Rio Cávado. Nacional 223, demorada na saída da A1 para Santa Maria da Feira. Na cidade de Lisboa, houve um acidente na segunda circular, na zona das Calvanas, trânsito acumulado de Telheiras em direção ao aeroporto. Para a Ponte 25 de Abril, para-se em Campo Lide. Os acessos norte-sul estão todos preenchidos. Acidente na Marginal, na zona de Passo de Arcos, com o trânsito acumulado a partir do Alto da Boa Viagem. Para quem vai de Lisboa para Cascais, há 5 com trabalhos na subida de Monsanto, demora-se nas Amoreiras. Há filas também no IC19 de Alfragide para a reta dos comandos da Amadora.
3: Faça boa.
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13: Olá, continuação de boa sintonia aqui na Rádio Regional Arouca com Adelino Pinho. Espero que goste da minha
14: versão. Vamos ouvir Roberto Carlos e amigos com os grandes sucessos.

0: 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Ora, para ouvirmos Bruno e Marrone.
1: Onde estão os filhos desses velhos e os pais desses meninos? Uma coisa que a gente sempre pergunta no sinaleiro.
2: É.
1: Pô, cadê o pai dessa menina aqui, desse menino? Ou um velho, pô, cadê o filho? Você entendeu? Então o Paulo Debete e o Paulinho Rezende, eles retrataram muitas coisas nessa música que eu gostaria de falar.
2: Essa música é muito sentimental.
1: 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Muita coisa legal. Avança no
0: sentido
1: do futuro.
0: Vamos envolver o famoso João Marcelo.

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0: Agora vamos ouvir sucessos populares, Brasil.
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0: Agora vamos lá então ouvir Reginaldo Rossi ao vivo.
1: Tá gostoso, não tá? O clima tá ótimo. E vamos continuar cantando canções que o povo adora. A que eu vou cantar agora. Um amigo meu chamado Paulo Sérgio, agora ele tá no céu, mas ele deixou todo o Brasil cantando um monte de sucessos. Vamos cantar juntos, No Dia em que Parti. Vamos nós!

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1: A música eu ouvi aqui, Cláudio e Daniel, com aquele sucesso que faz arrebentar o coração.

0: Está no final da primeira hora do programa aqui em Brasília. Vamos ao sinal horário, vamos aos comerciais. Eu volto já para a segunda hora.
1: 8 horas no continente e na Madeira, 7 nos Açores. Estamos de regresso à atualidade. Susana, a esta hora no topo, o que nos trazes?
2: O diretor da Unidade Nacional de Combate ao Tráfico de Estupefacientes da Polícia Judiciária reconhece o desconforto na instituição causado pela polémica com Luís Neves. A Judiciária apresentou esta tarde os resultados de uma mega operação de combate ao tráfico de droga em Sines. Um dos 3 detidos foi encontrado morto esta manhã na cela. A Direção-Geral dos Serviços Prisionais mandou abrir um inquérito.
1: 21 graus em Ponta Delgada, nesta altura 22 no Porto, 25 em Coimbra, em Lisboa e também no Funchal, 27 em Faro. Edição das 8 com Susana Barros na Antena 1.
2: Não tem efeitos na investigação do dia-a-dia, mas causa desconforto na instituição. Entrevistado há pouco pela SIC Notícias, João Oliveira, o diretor da Unidade Nacional de Combate ao Tráfico de Estupefacientes da Polícia Judiciária, é o primeiro na instituição a falar e reconheceu que a polémica com Luís Neves, o antigo diretor da PJ, está naturalmente a afetar a Judiciária.
3: É evidente que esta situação é uma situação que gera desconforto nos seus profissionais. Naturalmente, seríamos irresponsáveis se não sentíssemos desconforto. A Polícia Judiciária é muito mais do que uma pessoa, duas pessoas. Tem uma história que fala por si e, portanto, a Polícia Judiciária continua cotidianamente a fazer o seu trabalho, conforme é a sua obrigação. E, nesse sentido, naquilo que são os impactos práticos, diários, do caso, não há impactos. A Polícia Judiciária continua a trabalhar hoje, como trabalhava ontem, como trabalhava 2 meses atrás. Em cada caso concreto, em cada concreta investigação, não há nenhum tipo de impacto. Agora, gera a situação toda envolvente, naturalmente que gera desconforto, porque é inevitável que nos sintamos um pouco incomodados, porque ouvimos muitas coisas que não têm qualquer tradução, não têm qualquer correspondência com a realidade.
2: Declarações à SIC Notícias de João Oliveira, o diretor da Unidade Nacional de Combate ao Tráfico de Estupefacientes da Polícia Judiciária, a primeira voz na PJ a falar sobre o impacto na PJ das polémicas com o ministro da Administração Interna, enquanto o antigo diretor da Judiciária, o reconhecimento do desconforto neste órgão de polícia criminal. A Polícia Judiciária deu esta tarde uma conferência de imprensa sobre uma mega apreensão de cocaína levada a cabo ontem em Sines. 3 homens foram detidos nessa operação, foram detidos para interrogatório, mas um deles foi encontrado sem vida esta manhã na cela que ocupava no estabelecimento prisional junto à Polícia Judiciária de Lisboa. A Direção-Geral dos Serviços Prisionais já mandou abrir um inquérito para apurar as circunstâncias desta morte. Rita Fernandes.
4: O homem foi encontrado pelos guardas que abriam as celas de manhã. O 112 foi chamado e foram os técnicos de emergência que confirmaram a morte deste homem. Ele estava detido sozinho na cela, no estabelecimento prisional junto à Polícia Judiciária de Lisboa. Era um dos 3 detidos na operação que apreendeu 5 toneladas de cocaína no porto de Sines, em Setúbal. Agora vai ser aberta uma investigação interna para perceber em que circunstâncias tudo aconteceu, é o que explica a Direção-Geral de Reinserção e Serviços Prisionais.
2: Numa resposta enviada esta tarde à Antena 1, depois de ter sido encontrado morto um dos 3 detidos nesta operação da Judiciária. Apesar disto ter acontecido de manhã, a informação só foi divulgada depois da conferência de imprensa da Judiciária sobre esta operação de Sines. 5 toneladas de cocaína foram apreendidas. João Oliveira, da Polícia Judiciária, revelou que até agora foi apreendida mais cocaína do que em todo o ano passado.
5: Apesar de estarmos só em início de agosto, ou seja, temos uns meses pela frente até ao fecho do ano, já foi apreendida uma quantidade de cocaína superior ao total apreendido durante todo o ano de 2025. Efetivamente, é verdade, temos mais cocaína apreendida em Portugal este ano, até ao dia de hoje, do que tivemos o ano passado durante o seu total.
2: Informação avançada esta tarde pelo diretor da Unidade Nacional de Combate ao Tráfico de Estupefacientes, João Oliveira. Contra portas escancaradas, disponível para acolher os estrangeiros que tenham condições para trabalhar. O ministro da Economia esteve esta tarde em Gavião e, à margem da assinatura de um contrato de turismo com o município, afirmou que Portugal está receptivo a receber todos os imigrantes que tenham condições para trabalhar, considerando que as portas escancaradas à migração não deram bom resultado.
6: Nós estamos abertos à imigração que tenha condições para trabalhar. E, portanto, todos os imigrantes que quiserem entrar em Portugal e que tenham condições de trabalhar, designadamente se tiverem um emprego e uma casa, entram com grande facilidade. Há quase que uma via verde para quem tiver emprego e quem tiver casa, entra muito rapidamente em Portugal. Não há nenhuma limitação à entrada de imigrantes que tenham condições de trabalhar em Portugal. Só temos limitação é à entrada indiscriminada de qualquer pessoa que queira entrar. Isso não pode ser. As portas escancaradas não deram bom resultado.
2: O ministro da Economia, Castro Almeida, esta tarde em Gavião, lembrou ainda que não há praticamente desemprego em Portugal, disse que o desemprego está em mínimos, o volume de emprego em máximos. O ministro acrescentou que o aumento dos combustíveis é que embaraça a inflação. O Irão anunciou ter chegado a acordo com Oman sobre uma nova rota no Estreito de Hormuz. O anúncio foi feito pelo porta-voz do Ministério dos Negócios Estrangeiros, iraniano, Ismael Baghaei, citado pela agência oficial IRNA. Adiantou que o acordo ainda está a ser ultimado, mas os dois países já se entenderam sobre as coordenadas geográficas da nova rota. Se não houver interferência de terceiros, os principais pontos da declaração estão fechados, acrescentou este porta-voz da diplomacia iraniana, sublinhando que o acordo não significa a reabertura imediata do Estreito de Hormuz, uma vez que a segurança da região ainda não está garantida. A entidade reguladora para a comunicação social diz estar a acompanhar com atenção a situação da RTP, que anunciou esta tarde a suspensão preventiva da atribuição de novos subsídios na sequência de uma auditoria da Inspeção-Geral de Finanças. A administração da RTP pediu uma reunião urgente ao governo para encontrar soluções que evitem a suspensão dos subsídios atuais. Em causa está um relatório preliminar da Inspeção-Geral de Finanças que incide sobre o período entre 2018 e 2024, que identifica pagamentos considerados indevidos.
1: Susana Barros com as notícias às 8 na RTP Antena 1, simultâneo com Madeira, Açores e Mundo. 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São 8:08. Olá, boa tarde, Paulo Galvão.
7: Olá, Noémia, boa tarde para ti.
1: Está na hora de atualizarmos pela última vez.
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0: Ora, estamos de volta para o programa da segunda hora aqui em Brasil com Adelino Pinho. Vai.
17: Ora,
0: até
17: vamos 21,
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1: Ora, espero que goste da minha seleção musical aqui em Brasil, todos os dias, entre as 19 e as 21. Boa viagem. São 8 horas e 16 minutos. A boa música ouve-se aqui. Para continuar, vamos ouvir Chitãozinho e Xororó.

0: Todo mundo gosta do programa Aqui Brasil, todos os dias entre as 19 e as 21. Mais um sucesso. Ora para ouvirmos Bruno e Marrone.
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0: que não.
1: Ora, todo mundo gosta de ouvir a Fafá de Belém. Vamos ouvi-la?

Ora, não esqueça de avisar os seus amigos sempre das 19 às 21 aqui em Brasília, na Rádio Regional Arouca. São 20 horas e 26 minutos. A boa música ouve-se aqui. Para continuar, vamos ouvir Amado Batista.

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1: Agora para ouvirmos Dominus.

Ora, espero que goste da minha seleção musical. Aqui em Brasília, todos os dias, entre as 19 e as 21. Boa viagem. 8 horas e 39 minutos. Ora, é para ouvirmos Kátia Soraya.

Dominus. Agora passam 44 minutos das 20 horas. Continuamos na sintonia da Rádio Regional de Arouca. O programa é apresentado aqui pelo Adelino Pinho.

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1: Olha, vamos ouvir e recordar Roberto Leal.

0: Ora, espero que goste da minha seleção musical. Aqui em Brasília, todos os dias, entre as 19 e as 21. Boa viagem. Ora, faltam 9 minutos para as 21. Ora, vamos então lá para o homem do bichinho, Irã Costa.
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0: Ora, está na hora de colocarmos ponto final em mais um programa Aqui Brasil. Estarei de volta amanhã a partir das 19. Continuo na sintonia da Rádio Regional Arouca.
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A boa música está aqui na Rádio Regional de Arouca para ouvirmos Tita.

Continuamos com sucessos musicais, programa de Adelino Pinho. Boa noite, na companhia da Rádio Regional de Arouca, 21 e 34.

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2: Agora continuamos a ouvir aqui na Rádio Regional de Arouca, magia dos instrumentos acordeão.

Continuamos com sucessos musicais, programa de Adelino Pinho. Boa noite, na companhia da Rádio Regional de Arouca, 22 horas e 28.

Continuamos com sucessos musicais, programa de Adelino Pinho. Boa noite, na companhia da Rádio Regional de Arouca. 22 horas e 45 minutos. Ora, continuamos a ouvir aqui na Rádio Regional de Arouca, magia dos instrumentos acordeão.

0: obrigado. Muito obrigado.
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Continuamos com sucessos musicais, programa de Adelino Pinho. Boa noite, na companhia da Rádio Regional de Arouca, 23 horas e 25 minutos.

0: Obrigado.
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1: Sucessos musicais com a apresentação de Adelino Pinho. 23:41.
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0: Senhores, minhas senhoras, uma salva de palmas. Lucia Pérez!
1: Obrigada! Que público maravilhoso! Se amaram! Grande!
0: Muito obrigado, Lucia. Muito obrigado. Podemos cantar com o público?
1: Venha. Vamos, cantamos, então. Sim.
0: Podemos cantar?

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